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Oi, gente, a gente chega aqui com a agenda do rádio hoje falando que é dia do orquidófilo e também dia do aeroviário e dia mundial do Fusca. Tem aniversário hoje da Joana Prado, modelo brasileira. Aniversário também de Tonico Pereira, ator brasileiro. Anderson Freire, compositor e cantor. Além de Sofia Arruda, atriz, modelo e youtuber portuguesa. Fatos históricos e jornalísticos. Voltando no tempo, foi em 1941 que tropas nazistas ocuparam o território russo. A ação militar ficou conhecida como Operação Barbarossa e atingiu quase 3 mil quilômetros do Mar Báltico ao Mar Negro. Em 1994, os donos da Escola de Educação Infantil Base em São Paulo foram inocentados da acusação de abuso sexual contra as crianças. Em 2000, morreram afogadas 140 pessoas quando um barco afundou no rio Yangtze, perto da cidade chinesa de Luzhou, província de Sichuan. Ainda teve em 2022 um terremoto no leste do Afeganistão, resultando em mais de 1000 mortes. Amanhã tem mais Agenda do Rádio pra você. Até lá!

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1: 9:25.
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3: 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Vai por mim.

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2: 9:37. 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
1: 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Nayara Azevedo e Maiara e Maraíza.
2: Que bonito, hein?

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6: 9:57.
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2: 10:21.
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2: 10h40. 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
1: 11:05. 11:05.
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8: As músicas que você mais se identifica tocam o tempo todo por aqui. Faz um favorzão aí. Fica com a nova onda.
10: Bom demais, né?
8: Ouvindo a Fiorella, então.
10: Fechou.

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6: 11:24.
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13: Bruno Marrone.
12: Vamos lá.

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8: 11:41.
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8: Meia-noite e 22.
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6: 00:41.
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Essa próxima canção a gente queria oferecer a todos os universitários que estiverem presentes aqui hoje. Essa é pra vocês!

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4: 1:21.
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5: 1h41.
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5: 2h23. 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
2: 3:11.

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6: 3h22. 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
3: 3:41.
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2: 4 e 8.

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3: 4:14.

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7: 4:20. 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
1: 4:31.

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0: 4h40.
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2: 4:45.
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2: 4:49.

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2: 4:52.

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2: Onda 4:58.
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0: e a língua de fogo a voa. Ei, tu
1: padre, voz de galinha nova, né, senhor?
2: Bom demais, compadre. Estreia batuta, que você mata até marimbondo.
1: É, a tia tem.

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2: 5:17.
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7: 5:20. 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
5: 5:36.

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3: 5h43. 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
3: 5:48.

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1: 5:51.
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3: 5:55.

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1: 5:59.

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Senhor, no silêncio desse dia que amanhece, venho te pedir a paz, a sabedoria e a força. Eu quero hoje, Senhor, olhar o mundo com os olhos cheios de amor. Eu quero ser paciente, compreensivo, prudente. Quero ver além das aparências teus filhos como o Senhor mesmo os vê. E assim, Senhor, ver somente o bem em cada um deles. Fecha meus ouvidos, Senhor, a toda calúnia. Guarda minha língua de toda maldade. Que só do teu amor se encha meu ser. Que eu seja bom e verdadeiro, para que todas as pessoas que se aproximem de mim sintam a sua presença. Pai, reveste-me da sua beleza, e que no decorrer desse dia eu possa amar o meu próximo como a mim mesmo. Senhor, a cruz não foi o fim, porque o Senhor continua vivo em nossos corações.

Ó Maria Santíssima, que em vossa imagem milagrosa de Aparecida espalhais inúmeros benefícios sobre o Brasil, eu, embora indigno de pertencer ao número dos vossos servos, mas desejando participar dos benefícios da vossa misericórdia, prostrado a vossos pés, consagro-vos o entendimento para que sempre pense no amor que mereceis. Consagro-vos a língua para que sempre vos louve e propague a vossa devoção. Consagro-vos o coração para que depois de Deus vos ame sobre todas as coisas. Recebei-nos, ó Rainha incomparável, o ditoso número dos vossos servos. Acolhei-nos debaixo da vossa proteção. Socorrei-nos em nossas necessidades espirituais e temporais, e sobretudo na hora da nossa morte. Abençoai-nos, ó Mãe Celestial, e com vossa poderosa intercessão fortalecei-nos em nossa fraqueza, a fim de que, servindo-vos fielmente nesta vida, possamos louvar-vos, amar-vos e render-vos graças no céu.

0: Neste dia 23 de junho, terça-feira, dia de São José Cafasso, nós nos unimos com você e por você nesta oração da manhã. Como é bom termos o nosso coração disposto para se voltar a Deus. Em muitas tribulações e dificuldades, podemos até querer esmurecer, mas olhamos para Deus e nele depositamos a nossa esperança. No dia de hoje, rezamos o segundo dia da novena ao preciosíssimo sangue de Jesus. Se você não começou ontem, ainda há tempo, comece hoje. A novena está disponível no canal do YouTube Padre Alex Nogueira. No mesmo canal, sexto dia da novena, a Nossa Senhora do Perpétuo Socorro, e último dia da novena, a São João Batista. Quero aqui fazer um alerta. Infelizmente, há muitas pessoas de má fé que estão criando vídeos com inteligência artificial que utilizam meu timbre de voz, a minha imagem, e postam nas redes sociais vídeos até mesmo de oração, como se fosse eu que estivesse fazendo. Tomemos muito cuidado. Quando você for acompanhar os nossos programas, o Manhã de Luz é no YouTube da Educadora 90.9 de Jacarezinho, a nossa querida rádio de Jacarezinho. E temos o canal oficial Padre Alex Nogueira, onde estão as demais orações. Verifique se você está acompanhando no nosso canal do YouTube ou no canal do YouTube da Rádio Educadora. Tomemos cuidado com os golpes. Também nós não pedimos contribuições para nome de terceiros, apenas para a construção da igreja e do Mosteiro Preciosíssimo Sangue. O Pix desta construção é o número de celular 43 9 9148 5767. Quando você faz o Pix, deve aparecer o nome Mosteiro Preciosíssimo Sangue. Não faça doações a terceiros. Essas pessoas, às vezes de má fé, dizem que vão enviar o dinheiro para o mosteiro, mas isto é golpe. Tomemos, assim, muito cuidado. Agora, então, nos unimos nesta oração da manhã e rezamos com fé. Em nome do Pai, e do Filho, e do Espírito Santo. Amém. Que a graça de nosso Senhor Jesus Cristo, o amor do Pai e a comunhão do Espírito Santo estejam sempre convosco. Bendito seja Deus que nos reuniu no amor de Cristo. Assim unidos, ouçamos o Evangelho do dia.
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0: Evangelho de Jesus Cristo segundo Mateus, capítulo 7, versículo 6, versículos 12 a 14. Naquele tempo, disse Jesus aos seus discípulos: não deis aos cães as coisas santas, não tireis pérolas aos porcos, para que eles não as pisem com os pés e, voltando-se contra vós, vos despedacem. Tudo quanto quereis que os outros vos façam, fazei também a eles. Nisto consiste a lei e os profetas. Entrai pela porta estreita, porque larga é a porta e espaçoso é o caminho que leva à perdição. E muitos são os que entram por ele. Como é estreita a porta e apertado o caminho que leva à vida, e são poucos os que o encontram. Palavra da salvação. Glória a vós, Senhor. Jesus começa o seu evangelho dizendo que não podem ser oferecidos aos cães as coisas santas e pérolas aos porcos. Para entender, primeiro, precisamos compreender que naquele tempo, os cães, eles não eram domesticados na cultura judaica como são hoje na nossa cultura. Temos cães dentro de casa, de estimação, que são cuidados por nós. Na cultura judaica, os cães que existiam seriam aqueles que chamamos de vira-lata de rua. Eram estes, não eram cuidados por ninguém. Estes cães, então, não devem receber coisas santas? É uma metáfora dita por Jesus. Exatamente porque, como os cães eram desprezados na cultura judaica e os porcos eram tidos como animais impuros, Jesus está dizendo que todas as pessoas que não têm fé nele, que não o acolhem, são como esses cães e como esses porcos, que não sabem valorizar as coisas que recebem. Na realidade, nem têm consciência, porque se eu der uma pérola ao porco, ele não saberá o valor que tem aquela pérola, porque não tem entendimento, não tem razão humana. Assim, todas as pessoas que não aceitam a Jesus, a elas não podem ser dadas coisas santas, porque senão seria um desperdício. Aquela pessoa não acredita, não sabe, não reconhece quem é a pessoa de Jesus. Assim, depois Jesus termina o evangelho de hoje falando da necessidade da porta estreita, ou seja, muitos não querem entrar pela porta estreita, não querem passar pelas dificuldades, pela cruz, querem uma religião sem cruz, um mar de rosas, uma vida sem problemas. E não é assim. A vida do cristão é uma vida que se faz com a cruz. Aquele que aceita Jesus e assim recebe as coisas santas, este é aquele que escolheu a porta estreita. Escolheu a porta da dificuldade, do sofrimento. Nós vamos passar por tudo isso. Não é que a vida será apenas isto, mas é que na vida existe também a cruz. Mas nós que somos cristãos, trazemos verdadeira esperança. Nossos corações se unem ao coração de Jesus e somos por ele fortalecidos. Como é bom ser de Deus, como é bom decidir por Deus. E Deus nos livre de sermos comparados como cães ou porcos, como disse Jesus, no sentido de que não tem consciência de acolher bem as coisas santas. Que nós tenhamos total consciência de que em Jesus está a salvação e dele nos vem a graça e tudo aquilo que é santo e que é necessário para a vida eterna. Rezemos agora com você as orações deste dia. Pai nosso que estais nos céus, santificado seja o vosso nome. Venha a nós o vosso reino. Seja feita a vossa vontade, assim na terra como no céu. O pão nosso de cada dia nos dai hoje. Perdoai-nos as nossas ofensas, assim como nós perdoamos a quem nos tem ofendido. E não nos deixeis cair em tentação, mas livrai-nos do mal. Amém. Ave Maria, cheia de graça, o Senhor é convosco. Bendita sois vós entre as mulheres, e bendito é o fruto do vosso ventre, Jesus. Santa Maria, Mãe de Deus, rogai por nós, pecadores, agora e na hora de nossa morte. Amém. Glória ao Pai, e ao Filho e ao Espírito Santo, como era no princípio, agora e sempre. Amém. Jesus, manso e humilde de coração, fazei o nosso coração semelhante ao vosso. O Senhor esteja convosco. Ele está no meio de nós. A nossa proteção está no nome do Senhor, que fez o céu e a terra. O Senhor Jesus Cristo esteja contigo para te proteger. Esteja à tua frente para te conduzir e atrás de ti para te guardar. Olhe por ti, te conserve e te abençoe. Amém. E a bênção de Deus Todo-Poderoso, Pai e Filho e Espírito Santo, desça sobre vós e permaneça para sempre. Amém. Que nesta terça-feira você permaneça na paz e na alegria que vem de Jesus. Abençoado dia para você e sua família.

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Bom dia, meus amores! Bom dia, bom dia! 6 horas agora, 22 minutinhos, terça-feira, hoje, 23 de junho. Tava esperando o Isaías aqui, né? Não, essa semana ele tá com outras funções hoje, sou eu mesmo. Gigi Bittencourt no comando, vou comandar, vou levar o Terra Brasil. Até então, até sexta-feira, até segundas ordens, até na sexta.

0: Então bora começar a nossa programação e já gosto de já dar aquele baile no vocês ali, devagarzinho, né, na maciota, pra... porque tá cedo, né, 6h23 da manhã, tá cedíssimo ainda, então não posso chegar aqui gritando, dando close. Essa trilha tá muito... essa trilha tá muito animada pra 6 horas da manhã, eu vou mudar ela. Mas enfim, como eu sempre digo, aqui na Nova Onda, eu vou falar isso mais pra frente, mas eu já vou deixar o recado. Aqui na Nova Onda, as coisas são mais paradas, as coisas são mais devagar, vocês são mais pra... vocês são mais pra ontemzinho. Enfim, eu sei que tá todo mundo sintonizado, a galera tá com o radinho ligado, mas eu preciso que o quê? Eu preciso de que vocês participem comigo. Eu preciso que vocês já cheguem chegando comigo, ninguém larga a mão de ninguém, e a gente faz a programação até as 11 da manhã, ó, bonitinho, tinino, tá? Porque se não tiver participações ali, o que, que eu falo? Pega e vamos embora pra minha... Mentira, eu tenho que ficar aqui até 11 horas de qualquer jeito. Mas vocês fazendo a programação facilita pra mim na questão de escolha de música, na questão de agradar vocês, porque eu vou estar tocando o que vocês... vou tocar, no caso, o que vocês vão estar pedindo. Então, eu prezo isso, tá? Então, tá me ouvindo aí? Dá uma mexidinha lá, manda uma mensagenzinha, manda um abraço, participa, escolhe uma música, faça a minha programação. O nosso tele-WhatsApp, que você pode ligar nele também, é o tele-WhatsApp, é o 3271-9191. É difícil chegar aqui falando baixo. Vocês não têm noção da dificuldade que é pra chegar aqui falando. Porque eu já começo já gritando, ei, cheguei, boa tarde, sendo meu programa à tarde. De manhã cedo eu não gosto, eu gosto de chegar na maciota, devagarinho, e vendo como é que tá a situação, pra depois... Aí 8 horas da manhã eu dou que é mudada, a gente já aumenta um grau ali. Mas até 8 horas da manhã é devagarinho, na maciotinha. Eu espero todos vocês aqui, e esse aqui não me abandona, não abandona a Nova Onda, na verdade, né, Valentim? Meu querido, bom dia pra você.
1: Bom dia, meu amigo querido. Como vai você?
0: Bom que... Não, presta atenção, hoje ele não falou nem nome, porque ele não sabe se vai ser Chefito, no caso Paulo Campos que fez ontem, se vai ser o Isaías, se vai ser eu. Sou eu, Valentim, Gigi Bittencourt.
1: Cheio de energia com Jesus Cristo, é. Que Deus abençoe toda a vocês aí da Onda FM. Aqui é o Valentim de Nova Serrana. Mande a música pra mim, Amaremos. Eu mando um abraço para o Temário lá do Santuário.
0: Amaremos.
1: Para o Tarcísio aí de vocês, vão falar. E Barreiro. Para todos os ouvintes. E eu gostaria de mandar para minha amada Lucita em Bolés Paixão. E meus manos queridos, tudo de bom. Que Deus te abençoe sempre.
0: Valentim maravilhoso. Um abraço para você, meu querido. Ele é sempre o primeiro aqui, ó, assíduo. Ele e o Luiz que me segue para tu contar quando que eu vou, né? Esse aqui já segue eu. Esse aqui já tá seguindo só eu, né, Luiz? Maravilhoso, um beijo pra você. Já lançou 3 músicas aqui pra mim, ó. Bom dia, Gigi. Obrigado pela atenção. Um abraço pra você, meu querido. Um bom dia pra você também. Vai ouvir as suas 3 músicas, tá? Vai ouvir a do Valentim. Vou começar com a do Valentim. Na sequência, as suas 3 músicas já, viu, Luiz? Um abraço pra você, sua mãe, todos aí na sua casa ou no trabalho, não sei onde tá. E vamos começar nossa programação. Então, eu tô só começando, na hora que a galera começar a chegar, eu já vou dando my close, já vou xingando. Eu tenho que falar isso todo bloco. Todo bloco eu tenho que falar, pra vocês acostumarem, começarem a se acostumar em participar da programação. Aqui na Nova Onda, a dificuldade é que vocês não participam da programação. Tá todo mundo ouvindo, eu sei que a Nova Onda tem uma audiência gigantesca, não só aqui como na região inteira. Vocês só precisam de participar mais, pra não deixar eu à toa. Porque se eu ficar à toa aqui, aí vocês me jogam no mato. Então isso aí eu vou desembolando durante a programação. Calma que eu resolvo. Mas vamos tocar a música, né? Né, Valentim? Tocar uma musiquinha e começar a nossa manhã que tá gelada, mas tá gostosa. Pô, eu não reclamo do frio, não. Do frio eu não reclamo, não, que eu amo essa estação. 6 horas 27 minutinhos, terça-feira. Bom dia, meu povo lindo.

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9: 6h44.
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0: Ué, gente, mas eu arrumei a trilha aqui. Não, tá errado. Pera aí, não é essa trilha não, Senhor Jesus. Pera lá. É aquela... É essa, Brasil. Não. É. É a trilhazinha da Maciota, que a gente vai devagarinho. Agora quantas horas? 6 horas 47 minutos. Segundo bloco aqui do Terra Brasil, lá e fala do Conexão 107. Segundo bloco do nosso Terra Brasil, hoje terça-feira, voltando com a minha programação. 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Bom, a gente dá uma chamada ali, a galera aparece, a galera vem junto com a gente, eu gosto assim. E eu vou dar outra chamada daqui a pouco, mas agora vamos ver o que, que tem por aqui, vamos ver quem tá chegando aqui e desembolar as musiquinhas que eu tenho por aqui, porque senão eu fico enrolado aqui e já depois não sei como é que eu falo também. Vamos lá, vamos lá.
1: Oi, Gigi, bom dia.
0: É o Walter.
1: Aqui é o Valtencir. Valtencir Chagas.
0: É quem?
1: Manda uma música pra Valtenc... mim, fazendo favor.
0: Fazendo, peraí, peraí.
1: Manda uma música pra mim, fazendo favor.
0: Agora.
1: Estrela de Ouro. Obrigado. E ofereço pra todos os ouvintes, tá? Obrigadão, Gigi. Tchau.
0: Pera aí, vamos lá agora. Estrela de Ouro. A gente vai programando aqui. É... Tião Carreiro e Pardim?

0: Valtencir. Diferente esse nome. É Tião Carreiro e Pardinho, né? Estrela de Ouro. Já tá programado aqui. Oi, Tizil, meu querido. Bom dia, meu lindo. Um bom dia pra você. Um dia abençoado. Um abraço pra todos aí que estão com você. Pediu as andorinhas. Puta. Trio Parada Dura. As andorinhas. Já vamos desembolar também, Trio Parada Dura, já tá programado aqui, Tizil, seu lindo! Abraço pra você, meu querido. Esse aqui também não abandona.
1: Bom dia, Gigi.
0: Bom dia Tarcísio.
1: Tá tudo aqui, Nova Onda, todos os ouvintes. Gostaria de mandar um abraço pro Valentim, Nova Serrana, o tio Mauro no Santuário, a princesa Gatinha, a maravilhosa de Conceição do Pará. Se for possível, você passar a música Roupa de Lua de Mel, com Jean
0: Giovanni.
1: E essa também ofereço para todos vocês aí da Nova Onda e todos os ouvintes. Obrigado. É que o Tarcísio Freitas, agora cada dia é um locutor, né?
0: Agora fechou em mim, ô Tarcísio. Fechou em mim aqui agora. E vou até a sexta-feira. Talvez até no sábado, mas até então, certeza que eu vou até na sexta-feira. Aí sábado o Isaías já volta. É porque essa semana ele tá fazendo serviço de externa. Ou seja, ele tá na rua fazendo entrevistas, reportagens dentro do nosso comércio aqui de Pitangui, na semana do São João. E vai ser a semana inteira. Então por isso que eu estou aqui cobrindo ele hoje. Mas se ele não voltar no sábado, segunda-feira ele já volta aqui pra comandar a programação, conforme vocês estão acostumados. Mas um abraço pra você, viu, meu querido? Ontem foi o Paulo Campos, né? É porque ontem eu estava cobrindo o Osanir na Nativa. Aí hoje o Osanir já voltou, então eu tô aqui pra... Eu venho pra Nova Onda. E aí eu vou de um lado pro outro, é uma confusão danada, eu gosto assim. Um abraço, viu, Tarcísio? Ai, que saudade, sim. Peraí. Essa ouvinte minha aqui é lá da Bahia. Quer dizer, ela era minha vizinha, morava na rua de trás da minha casa. Só que ela foi embora pra Bahia, morar com a filha dela. Quer dizer, na mesma cidade, né, Cícera? Na mesma cidade. E como é que tá a vida aí? Saudade de você, sabe? Como é que tá a vida? Aí tá calor. Aí faz frio, Cícera. Porque você morou muitos anos aqui em Pitangui, né? Você sabe como é que é o nosso frio, você sabe como é que funciona. Aí faz frio, chega a doer igual dói aqui, né? No osso ali, na alma, na dignidade da gente, ou não é? Ou é uma coisa assim que é calor o ano inteiro, que agora mora em... Onde que é, gente? É na Bahia.
2: Bom dia, Gigi, tudo bem? Gigi, por favor, toca a música pra mim de Chitãozinho Chororó, Fio de Cabelo. Obrigado,
0: fio
2: um abraço.
0: Fio de Cabelo, agora, mulher. Agora você não pede, não, você manda. Fio de cabelo no meu paletó. Ela tá gravando o áudio ali, tá digitando. Bom dia, Gigi, esse aqui é o Vitor Hugo. Um abraço pra você, meu querido. Manda pra nós aqui na fábrica do Breno, no bairro Gamileira, a música do Christian Real, Cheiro de Shampoo, e Gustavo Lima, Café e Amor, e Eduardo Costa. Sou fã do teu beijo, sou fã da tua rua. Eu sei qual que é, sei. Tô gostando de ver. E manda pra todos os ouvintes da Rádio Nova Onda. E um abraço especial pra todos aí na fábrica do Breno, no bairro Gameleira. Tocarei sim todas as suas músicas, viu, Vitor Hugo? Um abraço pra todos aí. Ó, vocês estão aparecendo, vocês estão chegando. Eu gosto é assim, de não ter que chamar atenção. De não ter que ficar... E vai ser assim a semana inteira. Então eu quero que vocês participem a semana. É bom que... Só homem aqui. Até agora, assim será bendito o fruto. Tô gostando.
2: Aqui é frio, Gigi. Igual sério? São Paulo, e aí? Garoa, igual São Paulo.
0: Gente, mas a tarde também...
2: Eu tô bem, graças a Deus.
0: Tô passando. Um beijo, pra mim ainda não é aquela que não entende de geografia, de clima, acha que lá é só calor. Não, vai ver, tem a parte que é montanhosa, né? Mas será que a tarde também não bate um calorzinho, não? Ou é só de manhã cedo, na hora que acorda? E é, que eu tô querendo saber também? Eu tenho que cuidar do meu aqui. Deixa a Cícera lá, saudade de você, ó. Você vai pra São Paulo em... Sim, você tá indo pra São Paulo hoje. Vê sua outra filha que mora lá. E em julho você vem pra Pitangui. Muito bem. Vamos matar saudades, vai vir aqui na Rádio Ativa, vamos tomar um cafezinho gostoso. O meu hoje ficou forte. Acabei de fazer, ficou forte, mas eu que lute. A primeira hora do nosso Terra Brasil já indo embora, 6h53 da manhã. Pra você que está chegando agora, sou eu no comando hoje do Terra Brasil até sexta-feira. Gente, Bittencourt, é o que tem, tá? Tá podendo reclamar, não. Vamos de música? Será?

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0: Olá, gente! Hoje é dia 23 de junho, hoje é dia do Lavrador e também dia do Olímpico. Fazem aniversário o cantor Sérgio Reis, cantor e ator brasileiro, e Zinedine Zidane, ex-futebolista e técnico francês.
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0: Foi em 1968 que 73 pessoas morreram e mais de 100 ficaram feridas. Um desastre em meio a uma partida de futebol em Buenos Aires. Em 1994, depois de 20 anos fora da Assembleia Geral da Organização das Nações Unidas, por causa do regime de Apartheid, a África do Sul foi readmitida na entidade internacional. E em 2008, a direção da Fundação Santa Casa de Misericórdia do Pará confirmou a morte de 12 bebês que estavam internados na UTI neonatal. E ainda em 2018, 12 meninos e um assistente técnico de um time de futebol da Tailândia ficaram presos em uma caverna inundada, levando a uma operação de resgate de 18 dias. A agenda do rádio fica por aqui. A gente se encontra amanhã. Até lá!
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5: 7:13.
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0: Muito bem, já voltando. Dá pra falar baixinho ainda? Dá. 7h14, tá cedo. Tem gente levantando ainda da cama, fazendo café, descendo ali a alma ali pro corpo, fazendo aquele download ali, sabe, se situando a situação. E tá assim, mas quem que tá no rádio a hora dessa, que essa voz tá com a rachada? Sou eu mesmo, Brasil. Sou eu, linda. Não, e vamos aqui até as 11 da manhã. Comando Terra Brasil, eu, Jujip Tencourt, comando Terra Brasil até sexta-feira. Até então, sexta-feira. Talvez no sábado também. Mas vocês vão me fazer companhia aqui. Ninguém vai deixar eu sozinho aqui, não. Ninguém me deixa, ninguém larga a mão de ninguém. E vamos até sexta-feira. Vamos render essa tarde, essa tarde, essa manhã nossa. E já voltando com a nossa programação, como eu já havia dito, tá isso aí, vocês estão chegando, tô gostando de ver. Tô gostando de ver. Se for pra eu ficar sozinho aqui, eu fazer minha programação sozinha, eu não, nem venho. Nem venho, porque o que que acontece? Eu quero que vocês participem, igual eu falei mais cedo. Eu sei que vocês estão ouvindo, eu sei que vocês estão na sintonia, eu sei que tá todo mundo aí sintonizado ou conectado. Eu quero que vocês participem, interajam mais, participem mais, peçam música, façam mais a programação. Manda abraço, o que vocês quiserem, gente. Trabalha aí, diz pra qualquer coisa, tô aqui pra isso.
1: Aqui é frio, Gigi, igual São
0: Paulo. Ah, não, já passei esse áudio, né, Cícera? Ah, lá, e de tarde tem sol. É, à tarde a fazer. Mas de manhã ali um friozinho. Bacana, bacana. E a gente acha que é só calor lá na Bahia, né? Não. Esse aqui é o Eduardo, é o do Flamenguista, meu querido. Bom dia pra você, meu lindo. Cadê a música? Cadê o pedido musical, do? O que você quer ouvir, meu querido? Lança pra mim aí. Fala comigo. O que você quer escutar que a gente vai tocar pra você aqui agora? Só lançar que eu tô pronta. Oi, Pedrinho, meu querido. Deixa eu ver. Ih, agora que é as músicas
2: do... Bom dia, Zé Santos. Aqui é o Pedro Mineiro.
0: Ó, Pedrinho, sou eu, Pedrinho.
2: E ouvindo a 91.5.
0: Só eu tô aqui hoje.
2: Vamos que vamos.
0: Bora, bora. Terçou, meu querido, terçou. Pediu cheiro de relva pro Emerson de Conceição. Emerson Conceição, que está colhendo mais uma abóbora na roça da vida. Emerson Conceição, ou será que é Emerson de Conceição? Eu acho que é Emerson Conceição. Um beijo pra você, Emerson. Felicidades e muitos anos de vida. E vai ouvir aqui cheiro de relva. Agora é o bloco do Vitor Hugo, né, Vitor Hugo? Vou tocar aqui agora, lá do bairro Gamileira. José Maria Viana, JM, lá no Rio do Peixe.
3: Bom dia, Gigi bom Santos. Bom dia. Vambora mexer o doce. Rio do Peixe foi, tá gelado,
0: viu? Eu imagino, José Maria.
3: Você manda pra nós aí, com Bruno e Marrone, desliga. Lá pro Ricardinho e Luciana, a turma lá da Solução. Pra Helenice, pra turma da outra popular. Rosa Pura Molfofo, Naios Boca de Sacola e o Fariseu. Bom dia pra todos.
0: O ruim, Zé Maria, sabe o que é? Que esse é o Nailton, o Fariseu, eles é tudo ativo, eles não largam o Zanir. Como é que eu vou brigar com o Zanir? Não dá pra brigar com o Zanir, não. Eles não vão escutar, mas ele manda uns abraços assim mesmo, né, ô Zé Maria? Um abraço pro Fariseu, Nailton, Boca de Sacola, Boquinho de Litro, e amanhã é dia de jogo, né? Lembrando que tá rolando promoção, hein? Na Rádio Ativa e na Rádio, aqui na Nova Onda. Você dá o palpite do placar do jogo contra, entre Brasil e Escócia, que acontece amanhã, inclusive. Você dá o seu palpite e o que que acontece? Entre os acertadores, você deu um palpite ali, 2x0 pro Brasil, 2x1 pro Brasil. Aí o seu palpite foi assertivo, você acertou o palpite, o placar do jogo foi aquele. Aí entre os acertadores, vamos sortear... Quinta-feira, depois do jogo, obviamente, porque o jogo é quarta, então o sorteio vai ser quinta-feira, aqui comigo no final do Terra Brasil. Uma camisa feminina da seleção brasileira de futebol. Ah, Gigi, mas eu sou homem, eu vou participar. Participa! E se eu ganhar? Dá pra sua mãe, dá pra sua namorada, pra sua irmã, pra sua vizinha, pra sua esposa, pra sua filha. Você dá pra você, quem quiser, ou se você quiser sair com ela também, vai ficar lindo, maravilhoso. A gente não julga esse tipo de coisa aqui, não. Eu vou julgar. Agora, pra você, só mais uma vez, pra você que tá chegando agora, tá acordando agora, tá aqui me ouvindo, hoje e até sexta-feira, no caso, eu, Gigi Bittencourt, comandarei o Terra Brasil, ok? Você tá assim, quem que é essa bicha, gente? Quem que é essa vozinha aí de taquara rachada? 7h21 da manhã aqui no meu rádio. Sou eu, tá? Vou até as... Vou até às 11 da manhã e vou até sexta-feira comandando o Terra Brasil, substituindo temporariamente aqui o Isaías Santos. Então, foca comigo, fica comigo aqui e vamos render. Esse aqui é o Marcos de Nova Serrana.
2: Oi, Gigi, bom dia.
0: Bom pra dia.
2: Deus abençoe o seu dia de todos
0: os ouvintes. Uai, mas e essa voz de ouvinte, e essa voz de locutor? Você também é locutor, Marcos? Nossa, mano, cata a voz desse mesmo, vou até tirar a trilha.
2: Gigi, bom dia, graças a Deus, Deus abençoe o seu dia.
0: Arrepiei, querido.
2: Nova Onda, eu, Marcos de Nova Serrana, participando mais uma vez com você.
0: Arrepiado.
2: Pelo programa, né? Então vamos ficar juntos até sexta-feira ou sábado, né?
0: Ei,
2: Gigi, se possível.
0: Tá.
2: Gigi, bom
0: dia.
2: Então vamos ficar juntos até sexta-feira ou sábado, né?
0: Tá vendo o que é o ouvinte que presta atenção nas coisas que eu falo? Aí já catou tudo, ele sabe que eu vou ficar aqui até sexta. Talvez até sábado, no sábado eu não tenho certeza ainda não. Mas já prestou atenção, tá ouvindo, tá ligadinho na programa. Isso aí, Marcos, maravilhoso.
2: Gigi, se possível, toca Bruno e Marrone pra gente acordar. É, Porta da Frente, essa música é linda, oferece pra todo o pessoal em Nova Serrana.
0: Bruno e Marrone.
2: Conceição do Pará, tá bom? É o MacIver, o Du, o Edmilson, minha esposa Suelen, minha cunhada Mara, meu filho Bento e minha filha Valentina. Meu amigo Tarcísio, lá em Conceição do Pará.
0: Tá gravando o áudio. Abraço, Marcos, coisa linda. E o Tarcísio tá gravando o áudio ali, ó. Vai te responder já, já. Eu vou de música. Você pediu, Marcos? Ô, linda, é agora. Ah, agora sim, né, Pedrinho? Bom dia, Gigi. Bom dia pra você também, meu lindo. Bora. 7:22.

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2: Olá, meus amores! Chegando por aqui hoje, terça-feira, né? 23 de junho de 2026, né? 23 de junho é dia mundial do desporto olímpico, é dia do atleta olímpico, é dia do lavrador também e é dia de São José Cafaz. É, ainda é dia das Nações Unidas para Serviço Público, é dia também internacional das viúvas, é dia nacional do agente marítimo, dia internacional das mulheres na engenharia, olha só, dia internacional da síndrome de Dravet, né? E se você está fazendo aniversário hoje, parabéns para você, nesta data querida, felicidades, muitos anos de vida, né? Afinal de contas, hoje é dia de celebrar a vida, a pessoa que você é, né? O que você tem conquistado. É hora de celebrar tudo com muita paz, saúde e amor para um novo ano que se inicia. Feliz aniversário! E hoje também é véspera de São João, hein, gente? São João, me diga aí, na sua cidade comemora-se? É, o São João, São Pedro, Santo Antônio. Pois é, amanhã é dia de São João, né? Pra quem comemora muito, como aqui no Nordeste, né? É, o pessoal do Nordeste comemora bastante. E ó, daquele jeito. Ai, eu amo, gente, esse mês junino, as comidas típicas, né? A fogueirinha, o quentão. Eita, nós, pra esquentar mesmo. E é isso, vamos lá com as previsões astrológicas pra você de Áries, Touro, Gêmeos e Câncer.
3: Áries, de 21 de março a 20 de abril.
2: Áries, bom dia, dia de desacelerar, priorizar a consciência emocional e também criar raízes, né? Olha só, os astros estão indicando uma forte necessidade de reorganização emocional e equilíbrio entre ação e pausa. A cor é lilás, número 7.
3: Touro, de 21 de abril a 20 de maio.
2: Touro, mente inquieta com muitas ideias, exigindo cuidado com o discernimento para evitar excessos e ilusões. Os astros estão ampliando a coragem para superar desafios e transformar relações, enquanto a comunicação ganha destaque, exigindo atenção para evitar mal entendidos e agir com estratégia. A cor é cinza, número 3.
3: Gêmeos, de 21 de maio a 20 de junho.
2: Gêmeos, início de um novo ciclo mais profundo com foco em escolhas alinhadas com valores essenciais, viu? No amor, aposte no que poderá dar certo. A cor é cobre, número 26.
3: Câncer, de 21 de junho a 22 de julho.
2: Cancerianos, potente virada interna com oportunidades de crescimento pessoal e reconexão com raízes, além de autoentusiasmo, viu? Escolhas maduras contribuirão com um futuro com maior estabilidade. Casamento e associações estão em alta. Número 85, a sua cor é vermelho. Voltamos bem rapidinho com previsões para Leão, Virgem, Libra e Escorpião.
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6: Já estamos de volta, Leonino. Momento de repensar a liderança e agir com mais responsabilidade, conhecendo a força no silêncio. Rotina e saúde seguirão em destaque com necessidade de mais disciplina. A sua cor para hoje é azul, número 1.
7: Virgem, de 23 de agosto a 22 de setembro.
6: Virgem, foco na carreira e imagem com tendência a inovações, mas com necessidade de atenção aos detalhes e organização também, viu? E olha só, cuide do corpo com seriedade, marque exames médicos e ajuste hábitos também, tá bom? Combinadão, né? Ameixa a sua cor, número 6.
7: Libra, de 23 de setembro a 22 de outubro.
6: Libra, impulso para expandir horizontes, estudos, viagens e buscar relacionamentos mais reais e verdadeiros também. Encare cobranças e vença desafios no trabalho. Isso mesmo, rosa é sua cor, número para hoje, 10.
7: Escorpião, de 23 de outubro a 22 de novembro.
6: Escorpião, emoções intensas e necessidade de cura através de afeto, pedindo confiança para grandes transformações. Olha só, uma jogada de mestre abrirá um caminho promissor para sua carreira, viu? Para você, número de sorte, 17, a cor marfim. Já já a gente volta com previsões para Sagitário, Capricórnio, Aquário e Peixes.
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6: Se é notícia, você acompanha aqui na Nova Onda FM. O Ministério dos Transportes assinou na última sexta-feira o aviso de licitação das obras da travessia urbana da BR-494 em Divinópolis. O anúncio foi feito durante a visita do presidente Luiz Inácio Lula da Silva à cidade. O investimento será de 19,5 milhões de reais com recursos do novo PAC. As obras incluem a duplicação de 2,13 quilômetros da rodovia, construção de duas interseções, três acessos, dois retornos e um canteiro central. Segundo o governo federal, a intervenção deve melhorar a segurança, a mobilidade e o fluxo de veículos para os cerca de 245 mil moradores de Divinópolis. Atualmente, o trecho recebe, em média, 9.500 veículos por dia. Durante a cerimônia, também foi anunciado que a travessia urbana receberá o nome de Alexandre Augusto de Oliveira, estudante que morreu em um acidente na BR-494. Para a Nova Onda FM, repórter Marcos Inícios.
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10: 8:06.

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4: Agora eu já voltei, já bateu 8 horas, 8 e 8 na verdade, terça-feira 23 de junho, reta final do mês, coisa gostosa, agora já pode aumentar o tom, porque se você não acordou ainda, linda, passarinho que não deve pra ninguém, não dorme até meio-dia não, já tá, já levantou cedo, se você não acordou ainda, agora não pode fazer nada, agora aqui eu vou no 220 até 11 horas da manhã, porque senão eu deito aqui e durmo, ó... Vamos voltar, agora já posso chamar de novo. Eu quero que vocês cheguem mais, que participa mais,

0: Quem tiver aí sintonizado, conectado, ouvindo pela internet ou pelo seu radinho aí, eu quero a participação de vocês. Vocês que são os donos da programação. Vocês que fazem a programação do Terra Brasil aqui na Nova Onda. Quer participar? 3271-9191. É tele ou WhatsApp. Ou liga ou manda pelo WhatsApp aqui que eu resolvo, tá? 3271-9191. Ai, apareceu, deixa eu mandar mensagem aqui. Pera aí, Cidinho, deixa eu ver. Que era? Só um minutinho. Bom dia. Chegando agora. Que bom que é você que tá aí. Manda. Ô, aparecido. Manda um Zezé. Eu vou fazer uma dose dupla com ele agora. Dose dupla, querida. Você vê o tanque, eu tô bom, né? Que bom. Olha, leu a minha. Olha, você vê, leu a minha mente. Decidinha. Deixa eu ver aqui. Tarcísio voltou. Empolgadíssimo. Eu gosto assim.
1: Bom dia, Gigi. Ô, Gigi, tô ligando novamente aqui. O Tarcísio
0: Freire. Bora lá, Tarcísio.
1: A princesa gatinha maravilhosa. Eu sou parado. Pedi pra uma, oferecer pra ela a música Biquíni Preto, com Dudu Galvão. Obrigado.
0: Essa aqui, princesa Tarcísio gatinha.
1: Freire. Também ofereço pra todos vocês aí.
0: Essa misteriosa.
1: Ô, Gigi, manda um abraço. Eu não sei quem é o Marco, né? Mas manda um abraço pra ele, pra toda a família dele. Tudo de bom pra todos eles. Aqui é o Tarcísio Freitas.
0: E esse Tarcísio, ele é custoso. Eu vou falar nada com você, não, Tarcísio Freitas. Vai ouvir o Dudu que dá o van aqui. Aguenta aí, tá? Segura aí a marimba. Já vou desembolar pra você. Dudu que dá o van, Biquíni Preto. Chegou aqui mais um, esse aqui é o Robson, bom dia, aqui é o Robson Pedreiro, meu... Ah, já tá cadastrando pro placar. Tem que ver com a Ruth aqui quem cadastra, se é eu ou se fica ela cadastrando.
2: Ô Gigi, Deus abençoe, bom dia.
0: Amém, meu querido.
2: Ganhador da outra camisa, agora eu vou ganhar essa também.
0: Ué, foi você? Gigi,
2: manda uma música aqui pra mim, pro Tugol na obra aqui no Campo Tugol. Grande. Deus abençoe, escolhe uma música bacana pra nós. Não. Aí, Gigi. Deus abençoe o seu dia aí.
0: Amém! Mas eu sei, igual quando vocês escolhem, que aí isso já facilita a minha vida, Robson. Mais um abraço pra você. Que bom que foi você que ganhou da outra vez, fico feliz. Já cadastrou pra 2x1 pro Brasil. Ah, tá, 2x1 pro Brasil. A gente tava torcendo pra Escócia, Robson. O que é isso? Um abraço, meu querido, lá do Campo Grande. E todos aí no Campo Grande, inclusive... Tem programação pra hoje ainda, a festa termina só amanhã, que é o grande dia, amanhã é dia 24, que é o dia de São João. Eu que dou tempo de perguntar o Zaneiro ali, ou alguém deve saber contar, alguém que esteve lá no sábado, o pau do São João rodou lá as 3 vezes ao redor da igreja? Porque tem essa tradição pra arrumar marido. Ué, pai, não, dívida é Santa de Vírus. É pra arrumar, porque eu sou, normalmente casamento é Santo Antônio, né? Mas tem a tradição lá, que inclusive eu uma vez fiz e tô lá até hoje. Deu muito certo, não. Eu e a Valéria, amiga minha, a gente pegou lá no pau de São João, é um mastro lá que eles colocam a bandeira. Aí antes de colocar, de fincar o mastro no chão, aí vai cantando e dá três voltas ao redor daquela igreja. Aí você pensa, duas fumantes. Correndo ao redor daquela igreja ali, segurando um pedaço de pau. E o negócio é pesado. E até hoje não arrumei marido, né? Eu e Valéria até hoje encalhado. Nenhuma tá arrumando nem pro. Tá fazendo nem pro lanche. Tá uma cor horrorosa. Tá uma cor horrorosa. Eu não sei se é pra arrumar marido. Eu não sei nem se já teve no sábado. Ou se vai ser amanhã de 20. Porque que é amanhã de 24, que é o dia de São João, né? Só Deus. Eu não estive lá no sábado. Repousadinha, quietinha em casa. Mas bora lá, tem mais mensagem aqui. Essa aqui é Edilene. Bom dia, gostaria de ouvir duas músicas. Amado Batista, Um Pedaço de Mim e Eu e Ela. Dose dupla então. Já vamos desembolar. Agora esse aqui é o Marcelo. É o Marcelinho, deixa eu ver. É ele mesmo. Bom dia, Gigi. Manda alô pra nós aqui na Tons e Aromas. Marcelinho, e manda pra turma daqui, Tons e Aromas. Pro Chico, o Romeu, o Hugo e o Libério. Um abraço. Um abraço pra você, meu querido. My darling. Sábado... Não almocei sábado, né, Marcelo? Sábado não, é domingo. Domingo foi em outro lugar. Não. Pois é, querido. Era você que tava no churrasco sábado? Porque eu tava com a cabecinha bem ruim sábado. Era você que tava no churrasco sábado, Marcelo? Ah, tava com a cabecinha muito ruim sábado. Não sei, não sei de baixo. Sexta-feira eu fui muito desajustado. Ou seja, fui eu mesmo, né? Sábado eu não lembro muita coisa aqui do meu dia, não. Janaína, bom dia, Xuxa, sua linda. Um abraço pra mim, quero ouvir Henrique. Ih, já toquei essa música, viu, Janaína? E agora? Toquei um pouquinho mais cedo. Pede outra do Henrique Juliano. Escolhe outra, linda. Vamos lá. Pelo menos é pedir, mas eu já toquei essa. Ô, Jana, escolhe outra aqui pra gente. Ó, pra você que vai participar comigo... 3271-9191. É tele, é WhatsApp. E lembrando, participe da promoção. Dê o seu palpite pro jogo de Brasil-Escócia amanhã. É, e quem acertar o placar, dentre os acertadores, sorteio na quinta-feira de uma camisa da seleção feminina, tá? Uma camisa da seleção brasileira de futebol, só que feminina. Aí você faz o que você quiser com ela também. Olha lá. Ô, Robson, agora conta aqui, já que foi você que ganhou, pra quem que você deu a camisa? Pra esposa, né? Que a foto dela é ele, é uma mulher, dessa é a esposa dele, deve dar pra esposa. Tá vendo? Então você não precisa se preocupar. Ah, eu sou menino, o que é que vai fazer com a camisa? Dá pra mãe, pra esposa, pra filha, algum destino você vai dar pra essa camisa. Dê o seu palpite, cadastre-se na promoção e eu vou de dose dupla. Com o Zezé de Camargo e Luciano eu tenho pra desbotar a saudade. E a outra vai ser surpresa. É uma que eu amo. Aí ainda tem Jaine, Chitãozinho Chororó, o biquíni preto aqui do Tarcísio. Tem mais música. Calma aí. Nós vamos sobreviver, vai dar certo. Quantas horas? 8 horas, 15 minutos.

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2: De volta por aqui, né? Com as últimas previsões para hoje, terça-feira, 23 de junho de 2026. Sagitário, bom dia! Expansão silenciosa interna, tocada em integrar novas verdades e cuidar dos vínculos afetivos também. Isso mesmo. Olha, os astros, né, poderão alterar parcerias no dia de hoje, tá? Sua cor é preto, número 4.
3: Capricórnio, de 22 de dezembro a 20 de janeiro.
2: Capricórnio, responsabilidade emocional em destaque com foco na rotina e autocuidado para resultados sólidos, né? Viajar será tudo de bom no amor. O número é 50 e a sua cor, chocolate.
3: Aquário, de 21 de janeiro a 19 de fevereiro.
2: Aquário, criatividade em alta, convidando a sair do mental para o sensível, né? Nutrindo emoções e hobbies. Assuntos do coração, dos filhos e planos de desenvolvimento pessoal ganharão um contorno mais sério no dia de hoje, viu? Número 60, a cor é prata.
3: Peixes, de 20 de fevereiro a 20 de março.
2: Peixes, conexão profunda com o lar e a família, favorecendo pequenas reformas e harmonia doméstica também. Defina rumos nos próximos dias. Para hoje, 39 é seu número, né? E a sua cor é nude. Bem, a gente vai ficando por aqui trazendo previsões astrológicas para você, né? De volta amanhã. É, amanhã a gente vai estar aqui logo cedinho com previsões. É tudo que os astros revelam pro seu dia, ó. Beijo no coração, obrigado pelo carinho, viu? Voltamos amanhã, não esquece não. Então pula da cama cedo e vem pra cá com a gente. É Guia dos Astros e suas previsões.
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0: meus noveleiros de plantão, e chegando por aqui hoje, terça-feira, 23 de junho, e o nosso resuminho de novelas, né? No capítulo de hoje, de A Nobreza do Amor, Jendal desconfia de que Kênia está sendo influenciada por alguém contra ele. O Nildo constata que a febre de Tonho cedeu. Álica e Niara disfarçam quando Caetana comenta sobre Tonho ter chamado o nome da princesa. Hoje, Carrapato deixa Barro Preto. Salma se desespera com o estado de saúde de Tonho e Fátima repreende a filha, né? Ainda hoje, Jendal deduz que Kênia continua seu romance com Dume e exige que Pascoal flagre a princesa. O Nildo anuncia que Tonho passará por uma nova cirurgia. E Mirinho sabota o medicamento de Tonho. Eita, Mirinho, como tu é, né, menino? Deixe Tonho em paz, vá. Bem, tudo isso hoje no capítulo de A Nobreza do Amor. E agora a gente traz o resumo de Coração Acelerado para hoje, terça-feira, 23. Reafirma como presidente. Nayane se incomoda com as publicidades que Ronei lhe destina. Palhares e Sinara sofrem os efeitos das ervas ingeridas. Eduarda grava música com Leandro e ele se abre com ela. Ah, Eduarda diz ainda que precisa conversar com Agrado. E Nayane e Bará armam juntos e João Raul suspeita dos dois. Tudo isso no capítulo desta terça em Coração Acelerado, tá? E eu volto já por aqui com o capítulo de Quem Ama, Cuida.
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4: 8:41. 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
6: E sou eu mais do que... Mentira, sou eu não. É a programação mesmo. Voltando por aqui, 8:44. Agora praticamente 15 para as 9. E lembrando, amanhã eu vou arrumar um brinde aqui pro Terra Brasil. Eu vou arrumar alguma coisa, eu vou pedir Toninha. Deixa eu ver aqui. Vou pedir Toninha. Quem eu vou pedir? Deixa eu ver. Restaurante La Bianca, Piana Valtra. Eu vou pedir Marli alguma coisa. Já vou mandar uma mensagem pra Marli aqui agora. Quer ver? Deixa eu ver se tem um WhatsApp dela aqui. É Marli da farmácia? Não, uai. Tem aqui não, mas nós vamos resolver. Eu vou arrumar um brinde pra amanhã pra dar um up aqui. Marmoraria do Ivan também, podia arrumar alguma coisa. Loteamento aqui, ó. Vista do Sol, podia arrumar um lote, né, pastor? Pensa eu sortear um lote aqui, Brasil? Meu sonho. Bom, mas voltando aqui, tem mais. Ó! Oh, Dudu! Ah, eu achei que você não ia aparecer aqui, não, Dudu. E te contar, eu tô até sexta-feira, viu, querida?
7: Olá, Gigi! Tudo bem contigo?
6: Ah, Dudu, agora é melhor, né, querida?
7: Tamo junto, hein? Manda aí pra Dudu. Ah. Com João Paulo e Daniel. Pra te esquecer, não dá.
6: E paixão!
7: Roberta Miranda Marcas. Um abraço e um beijo pra você.
6: João Paulo e Daniel, pra te esquecer, não dá. E Roberta Miranda. Agora que eu lembrei de uma pessoa. Cadê o Luiz Marcos lá da Pitangui Bombas e Motores? Roberta, tem certeza? Marcas? Não achei, não. Ah, não, achei. Roberta Miranda. Cadê o Luiz Marcos? Porque eu sei que lá eles ouvem a Nova Onda. E o Luiz até agora não deu o ar da grada. Eu vou quebrar a cara desse menino na hora que eu peguei na rua. Eu vou deixar sem dedo de um na boca. Ah, mas eu vou deixar, eu vou. Porque fica me xingando. Não, porque você tem que ir pra Nova Onda. Porque lá a gente escuta Nova Onda, não sei o quê, não sei o quê. Aí tô aqui, ó, a semana inteira. Até agora deu o ar da... Oi, Jairo, lindo. Gente, só pra contar pra vocês... Pra puxar um saco ali, uma sardinha pro meu lado de lá, na par da tarde, tá? O Jairo, sexta-feira, vai me dar um kit churrasco, só que ela é nativa. Vocês têm que participar. É bom que eu faço programa aqui, chamo... Não, mas se bem que são horários diferentes, aqui eu faço de manhã, lá é de tarde. Então não dá nada. Sexta-feira eu vou sortear uma tábua de... uma tábua de picar carne. Essas de cozinha, só que em vidro temperado, um boné e uma picanha, um quilo de picanha. Um quilo de picanha. Isso aí pra sexta-feira. Você já prometeu, tem um print ali, eu guardei esse print. Desligou seu... Agora seu som desligou, né? Agora seu som desligou. Não, espera você voltar aqui que eu já dou o recado. Deixa eu ver, Marcelinho participando. Eu acho que você foi muito... Eu acho que você foi muito otimista, Marcelinho. Um 3-1 na Escócia? Custou fazer 3 lá naqueles meninos lá no Haiti? Se bem que... Fez 5, né? Ou 6, não sei. Só que tava impedido lá. Mas você acha um 3-1? Foi otimista. Você foi bem otimista. Não vou mentir pra você, não. Tá bom. Vamos lá, né? Deixa. Everton, bom dia. Toca pra mim. Uma do Daniel. Desatino. Vamos arrumar aqui já. Desatino. Daniel. Daniel e Rio Negro e Solimões, é com os dois, são dois cantores, bora lá. Já tá programado aqui, viu, Everton? De onde que é esse Everton, gente? Não pôs um bairro, não sei nem de onde que é. Jairo, 2-0. Não, 2-1. Você decide também, é Jairo do quê? Jairo TJ? Não, preciso dar um compra. Você escutou aqui que eu tô falando aqui da promoção de sexta-feira? Já você não esqueceu não, né? Sexta-feira lá na Rádio Ativa. Que você me prometeu um quilo de picanha, a tábua de vidro temperado e o boné da TJ planejados. Semana passada sorteamos, só que foi só a tábua de vidro temperado e o boné. Aí de tanto eu chorar... Ah, tá... eu tô lembrado, já tô anunciando, deu de ontem. É... Aí de tanto eu chorar, não tô nem aí, você tava tonto, não. Ele me deu um quilo de picanha pra, pra essa semana, no caso, sexta-feira. Ih, tá bombando lá sexta-feira, inclusive. É. Ah, deixa eu passar o áudio aqui do... Cadê ele? O Marcos mandou outro áudio, só um minutinho.
8: Oi, Gigi. É o Marcos de novo. Você me perguntou se eu sou locutor. Gigi, não sou.
6: Ah.
8: Eu já fui.
6: Ah,
8: tô aposentado.
6: Tá explicado.
8: Eu tô fora do rádio já tem uns 10 anos.
6: Porque com essa voz...
8: Tive o prazer de trabalhar na rede ativa de comunicação. Oh. Aqui em Nova Serrana, quando a 90.9
6: a mais
8: pertencia ao Paulo, né? E trabalhei com o Giovanni, não sei se você se recorda dele. Então tá explicado, né? Tô aqui.
6: Ah.
8: Um abraço pra nós, estamos sempre na audiência, tá?
6: Ele com essa voz, com essa voz linda, maravilhosa, eu com essa voz aqui de taquara rachado, meu padre liberto, cada um também com o que tem, né, Omar? Mas tava nessa voz linda, sabia que era locutor, tem voz de locutor. Ah, são três... tá bom. Vamos fazer aqui uma dose tripla com o Gugu, com o Gustavo Lima, bala alojada, retrovisor e 60 segundos. Ok. É, já vou arrumar pra você aqui. Que isso? Ô, gente, não, olha lá, olha o que eu fiz, Brasil. Para, não. Pulei o negócio tudo aqui. É aqui que tem que começar. Ô, gente, vamos. Toquei trem errado. Primeiro eu vou no Henrique Juliano, que foi a Janaína que pediu, seja ex. Dudu que dá o Van Biquíni Preto. João Paulo Daniel, Roberta Miranda e Desatino. Aí eu volto com o seu bloco, viu, viu, Jairo? São as três do Gugu. Já tá arrumando aqui, preocupa não. Quase 9 horas, já vou voltar, já vai ser praticamente 10. Não. 8 horas 48 minutos pra participar comigo. 3271-9191, Nova Onda FM, a mais sertaneja desse Brasilzão. Eu já volto, não saia daí.

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De volta, terça-feira, 23 de junho, com mais um capítulo da sua novela, né? Agora é hora de trazer o capítulo de Quem Ama Cuida para esta terça. Bem, a Silvana deixa bem claro a Ademir que Tiago não fará exame de DNA. Zeni ameaça Adriana novamente. Carolina fica sem graça quando Felipe diz que notou a forma como ela olha para André. Adriana pede a Kleber que ajude Pedro a esquecê-la. Silvana tira satisfações com Pilar sobre o pedido de DNA para Tiago e briga com a cunhada. Tom pressiona Lenice sobre ter mexido em seu celular. E Ademir fica surpreso ao ver André. Ainda hoje, Nancy defende Adriana de Zeni. Tudo isso acontece hoje, terça-feira, em Quem Ama Cuida. E a gente fica por aqui de volta amanhã com mais um capítulo da sua novela preferida, ok? Beijos, tchau, tchau.

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3: 9:13.
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0: Para, meu povo! Pera aí, Brasil. Quantas horas? 9h15 já. Lembrando que eu vou até às 10... Às 10 é do lado de... Até às 11 da manhã, comandando o Terra Brasil. Tem umas musiquinhas pra tocar aqui agora. Agora é o bloco do Jairo? Meu Deus do céu, será? Será que eu faço isso agora, Jairo? Vou fazer, lá da TJ planejar. Jairo pediu, né, Dudu? Sai rasgando, paixão gostou, né? Toquei sua música, né, Dudu? E eu gosto quando interage, eu gosto quando participa, quando chega, quando já vai participando comigo. Ó, eu tenho que passar isso aqui pra Ruth, que ela tem um monte de gente cadastrando aqui pra promoção de quinta-feira, que no caso é da promoção do palpite do Jogo do Brasil. Tem que passar isso pra Ruth. Ela que cadastra, né? Maravilhosa. Deixa eu ver. Uai, Marcos, que eu já trabalhei com você também. Não lembro. Senhor! No futebol beneficente com o João Lucas e o Diogo. Ah, isso tem anos. Eu acho que era na época da campanha Amigos do Peito, que a rádio fazia, aqui em Pitangui, foi lá no campo. Eu lembro do evento, viu, Marcos? Agora, cabecinha do... Acho que foi 2013, 2014, tem muitos anos isso. Eu lembro, foi no campo. Eu lembro mais ou menos. Não tô tão ruim assim da cabeça, não. Demora. Que isso, já? Calma. Ele mandou até um áudio ali.
1: Bom dia, bebê. Aqui é o JBJ, passando aqui pra falar que estamos ligadinhos na programação, ligarrados aqui na produção, né? Excelente semana pra todos os ouvintes aí, né? A todos colaboradores aí da Rádio Ativa, locutores aí, toda a turma e toda a equipe aí. Mandar uma alusão especial à minha amada esposa, Marcélia, e oferece uma música aí, 60 segundos pra ela, Bi. Valeu, um abraço.
0: Não, são três, né? Bala alojada, retrovisor e os 60 segundos. Não, vou fazer todas, vai. Bloco do Jairo aqui da TJ. Pera aí, só um minutinho. Já vou deixar prontinho você aqui, Jairo. E sexta-feira, lá na Rádio Ativa, tem promoção. O que é isso aqui? Ah, então são quatro. Tem outra aqui, aonde estão meus amigos? Bom que o Jair também já manda três. Três ou quatro, estão meus amigos. Gustavo... Pera aí. Vamos lá, né, Jair? Seu pedido é uma ordem, meu querido. Você pediu aqui, a gente tá reproduzindo. Com qual que eu vou começar? Bala alojada? Só um minuto. Essa aqui tá faltando. Estão meus amigos. Gustavo Lima. Foi. Você travou meu computador, Jairo. Agora, enquanto destrava, só falar com vocês aqui. Pra participar comigo, 3271. Deu uma caída aqui. Eu vou até às 11 horas da manhã ainda. Cadê? Tá uma galera aqui de Araújo, de Perdigão, que sempre mandava mensagem aqui. Hoje não, desapareceram, sumiram. Podia aparecer aqui, vim, dar um oi. Ô, vagabundo, tô aqui te escutando. Sua quenga, tô te ouvindo, manda uma braba. Chega, gente, que eu tô boa, que boa, pronta. Só que vocês não chegando, igual quando chega e conversa fiado, e já manda áudio, e pede música. Eu gosto é disso, eu gosto de muita gente. Muita gente, agora tem que ser pouca, não, tem que ser muita gente. E não tô devendo música de ninguém aqui, toquei todas. Tá tranquilo, tá? Por enquanto, eu gosto é assim. Mas poderia estar melhor. Vocês não concordam comigo? Poderia estar aqui um grauzinho a mais. Mas nós vamos resolver isso aqui rapidinho. Agora, 9 horas 19 minutos. Vamos pro bloco do Jairo. Eu volto já, pode ser? E tem brinco. Hoje não é amanhã. Amanhã eu vou tentar arrumar alguma coisa. E pra promover. Lembrando.

a promoção da seleção brasileira, uma camisa feminina da seleção brasileira de futebol. Dá o seu palpite aqui no placar do jogo de amanhã, que eu acho que vai... Eu acho que vocês poderiam tentar, às vezes, dar um placar invertido, ou um empate. Eu iria no empate. Eu colocaria ali 1-1, 2-2, nada muito exagerado, não. Se eu fosse cadastrar, não iria exagerar, não, porque contra o Marrocos foi 1-1, então... Aí a gente já fica assim, decepcionado. Mas vai dar Brasil, se Deus quiser. Se não der também, a gente resolve. Bora de música, bala alojada. E paixão. Aí tem Onde Estão Meus Amigos, Retrovisor e os 60 Segundos, que é pra amada, maravilhosa, Maricélia. E esposa boa, viu?

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1: Você pode enganar todo mundo. A Deus você nunca enganou. A gente consegue enganar muita gente durante pouco tempo, ou pouca gente durante muito tempo. Mas ninguém consegue enganar todo mundo o tempo inteiro. Um dia todos vão conhecer a sua verdade. E a sua verdade já é verdade aos olhos de Deus. Então com Deus, meu filho, você me descobriu a franqueza. Ou é ou não é. Com Deus é 8 ou 80. Jesus tem meio termo com ele, não? Há uma parábola que Jesus disse assim: quem comigo não ajunta, dispersa. Não é meio termo. E fé tem um detalhe: ou você está crescendo ou você está diminuindo. Não tem como você parar na sua vida espiritual. Por isso devemos rezar mais, ler a palavra, aumentar a nossa confiança em Deus, mostrar para Deus a nossa verdade. O que os outros falam de você, o que os outros pensam de você é problema deles. Mas o que Deus sabe da sua vida é problema seu.
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3: Os fatos acontecem, viram notícia aqui na Nova Onda FM. Uma mulher de 40 anos foi detida pela Polícia Militar após uma sequência de ocorrências envolvendo ameaças, danos ao patrimônio e fuga de abordagem em Nova Serrana. Segundo a Polícia Militar, a suspeita teria praticado atos de vandalismo contra imóveis e, em seguida, passou a conduzir um veículo realizado.

0: sofrendo perseguições e ameaças. Durante a ação, ela desobedeceu a diversas ordens de parada e fugiu dos militares. Ainda conforme a polícia, a motorista realizou manobras perigosas, trafegou em alta velocidade, invadiu a contramão e colocou em risco pedestres, motoristas e equipes policiais. Após acompanhamento, militares conseguiram interceptar o veículo e conter a suspeita. Ela foi encaminhada para a Delegacia de Polícia Civil. O veículo utilizado na fuga e materiais relacionados à ocorrência foram apreendidos. Fique ligado a qualquer momento. Mais informações, repórter Marcos Inícios.
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5: 9h40.
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9: Ô, gente, é só terça-feira. Agora faltando 20 minutos. 20 não. Faltando 18 minutinhos para as 10 horas da manhã, quase chegando aí na reta final do Terra Brasil de hoje, terça 23 de junho. Bom, é início da semana ainda, amanhã tem jogo do Brasil, aí parece que é feriado, não é feriado, aí você chega na segunda-feira toda ressaqueada e não dá conta de trabalhar direito. Meu arco não, ficar em casinha, quietinha. Tô achando que eu vou assistir esse jogo, não. E pra piorar, se passar segunda-feira é 2 horas da tarde e eu não posso nem ver o jogo. Porque eu tenho que ficar aqui na rádio, não posso ir embora. Podia ser pelo menos 5, né? Que aí já largava o serviço e ia pra um barzinho. Mas 2 horas da tarde, Brasil? Ah, sacanagem. Mas enfim, eu que lute com os meus problemas. Voltando por aqui... é bom que o Marcos tá adorando. Você tá adorando, né, Marcos? Tá adorando fazer minha programação. Continue... Eu quero que você fique assim a semana inteira. Só do Marcos... Ó, ele pediu a primeira aqui no áudio. Depois eu toquei... Toquei aqui Jaine, Zezé de Camargo e Luciano, Chitãozinho. Agora ele pediu mais. É, Jorge Henrique Rodrigo e Marcos e Madre. Você tá... não, ele tá gostando. Eu tô adorando mais ainda, que é bom que eu não tenho que ficar programando música aqui. Vocês vão escolhendo, eu só toco. Só resolvo aqui a parte de tocar. Quem que é esse aqui? Daniel Ferreira. Vamos lá, Daniel. Bom dia.
10: Fala, Gigi.
9: Oi, Dani.
10: Bom dia.
9: Oh, Dani, é intimidade.
10: Oh, Daniel, deixa eu te falar pro seu negócio. Meu placar humilde pra esse jogo da Escócia e
9: Brasil. Eu colocaria
10: 1-0 pra Escócia.
9: Isso, pra Escócia?
10: Humilde placar. Pode anotar aí, vou te mandar o endereço.
9: Mano.
10: Quer endereço, telefone?
9: Não, cara? É só o bairro. Só o bairro.
10: Ainda nome. Ganha esses prêmios aí. Beleza?
9: Nome completo e bairro. E o placar você já deu.
10: Escócia 1-0. Porque esse ano nós não temos seleção brasileira jogando mais, na, né, Copa do Mundo. Tem um time da Itália com os jogadores da Europa lá. Não sei nem quem que está representando. Vamos que vamos. E tem gente brava demais comigo nesse tanque por eu estar torcendo contra.
9: Não, mas não adianta. Não é torcer.
10: Não adianta.
9: Ô, Daniel, ô, Dani, não é torcer contra, gente. É ser realista com a situação. A gente tem que enxergar que não tá legal, não tá bacana. Pode ser que a gente queime a língua, pode ser. Mas se for também vai ser um milagre muito grande. Mas não é, gente. É realidade. As outras seleções, principalmente as europeias, a meu ver, estão num patamar muito superior ao do Brasil. E olha que eu nem entendo de futebol! E nem gosto de futebol, pra ser bem sincero. Tenho pavor de futebol, não sou fã, não. Agora, ir pro rural aqui, eu amo. Mas não é pelo futebol também, é pelo campo, pela interação, pela cervejinha gelada. Aqueles homens gostosos, eles ficam gritando, aí eles passam pra gente, gritam, dá uma confusão. Eu vou pelo rolê ali no rural também, amo ir pro rural. Mas eu tenho pavor de futebol. Mas é a realidade da nossa seleção. A gente tem muito ego, é muito dinheiro envolvido por trás. Inclusive, eu vi uma matéria que falava sobre a convocação, inclusive bem polêmica, sobre a convocação do Neymar, que o Neymar não foi porque ele joga, tá jogando, tá num nível, tá numa fase boa, ele foi por causa de patrocinador. Ele foi por causa de dinheiro, ou seja, a grana envolvida. Tinham muitos mais atletas, outros jogadores, até que já atuam no Brasil e nem atuam na Europa ainda, mas com nível e com muito mais futebol, muito mais físico do que o Neymar para estar tá representando o Brasil. Mas o Neymar foi por causa de patrocinador. Não só ele, como vários outros foram só por causa de patrocínio. E por causa de mídia, porque tem muita mídia em cima deles. Enfim, tem uns que jogam bem, que é o Vini Júnior, joga bem pra caralho. Mas tem outros que foram mais por mídia. Então, ou seja, não tá nem merecendo, pode ser bem sincero, mas vamos. Eu não te julgo pelo seu placar de 1-0, não. Eu colocaria até mais, pode ser bem sincero. Colocaria até mais ali, um 2-0, talvez um 2-1 pra Escócia. Eu também sou. Não é que é ser do contra, é ser realista, é diferente, né? Não, José Eustáquio. Bom dia, meu amigo, Deus te abençoe, deixa eu ver. Lá de Maravilhas. Meu nome é José Maria, tinha esquecido. Sou daqui de Maravilhas. Será que você tá cadastrando, José? Eu não sei, porque faltou o nome completo. Só José Maria não vai. De Maravilhas. Será que ele tá... E faltou o placar também. Será que isso aqui foi ontem que ele cadastrou? Porque eu não tava aqui ontem, eu cheguei hoje, né? Vamos ver. Oi, Valdir! Coisa linda da minha vida, que saudade!
5: Diz aí, meu amigão.
9: Que Isaías, Valdir?
5: O Tizil, toda a galera.
9: Pera aí, vou até voltar aqui que eu não entendi. Isaías, eu tô aqui, deu de cedo, Valdir, com essa voz de taquara aqui, ó. Você não tá vendo que é GBTQ, não, Isaías? Ó, Isaías, Valdir, você joga no mato, gente.
5: Diz aí, meu amigão. Manda um abração pra o Tizil, toda a galera aí, né? Construção Civil, meu amigo, e o Geraldinho, o Nilton, toda a galera lá na Fazenda Retiro, um abração para vocês todos aí também, e todos os ouvintes, fico com Deus, hein? Toca uma moda boa para nós aí do César e Paulinho, abraço, amigo, bom dia, com Deus.
9: César e Paulinho, eu não conheço, deixa eu ver, fui eu e meu pai, companheiro, vai que cola, neto do Carreiro, de Carreiro, Jaula do Mundo, Tijolada. Eu vou tocar essa. César e Paulinho Blitz. Eu vou tocar aqui, ó. Neto de Carreiro. Vou escolher essa aqui, porque já não especificou qual que você queria, então acabou que eu mesmo escolhi. Esse aqui é o Carlos.
8: Gente, cadastro aí, o jogo do Brasil amanhã. Quanto esporte, parece? É 2-1 pro Brasil, viu?
9: 2!
8: Cadastro eu esse, se tiver algum meme aí pra amanhã.
9: Tem, só que o sorteio é na quinta-feira, viu, ô Carlos? Sorteio na quinta-feira. Eu preciso de nome, vou até mandar pra ele aqui, preciso de nome completo, bairro e o placar já deu, né? 3-1, né? Dudu, toca pra Gigi, seu erro já tá programadíssimo pra você, minha linda. Calma lá, deixa eu ver o que a Valéria tá me mandando aqui. Deve ser algum close errado pra variar. Ô, bicho, eu não posso escutar áudio agora não, será que é... E agora? É áudio, daqui a pouco eu ouço. Vamos lá, então, de música? Vamos de música, deixa eu ver... Aqui é a do Marcos, são duas. Tem a do César e Paulinho e da Dudu de Divinópolis, que é Henrique e Juliano. Bora lá. Ó, vocês estão pedindo, eu tô tocando. Vocês que resolvem lá daí. Mas bora, é o que tem também, já quase agora aqui, ó, 10 para as 10 da manhã. Reta final já do Terra Brasil. Vencendo a minha primeira jornada, hein? Porque uma hora da tarde eu volto lá na ativa.

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2: Então você quer saber seu erro, né? Explica, como se você não soubesse, né? Deixa que eu te conto então, vai.

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4: 10:14. 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

0: Bora voltar, gente? Bora voltar! 10 horas agora, 14 minutinhos. Deixa eu ver por aqui quem tá chegando. Tem uma mensagem. Ah, não! Ele chegou! Eu achei que eu ia ter que estar na cara dele. Como assim, Luiz Marcos? Ah, agora sim, Brasil. Deixa eu ver. Foi?
1: Bom dia, bom dia, bom dia.
0: Bom dia! Dia.
1: Tudo jóia? Eu sou falar que seu negócio. Tô agarrado aqui, ué.
0: Problema tô seu!
1: Ganha igual você.
0: Problema
1: não,
0: seu!
1: Vida feita aí na rádio.
0: Se tô vira!
1: Não. Tô não. Homem, como é que você tá acompanhando a Copa, Gigi?
0: Tô,
1: vou
0: ué.
1: Falar com você, viu?
0: Mais ou menos. Aquela coisa.
1: Essa Copa aí tá top demais.
0: Tá.
1: Não deu demorar pra responder aqui. É porque eu tô fazendo a remada norueguesa lá com o pessoal da Noruega. Nossa, top demais.
0: Eu vejo só os jogos do Brasil, né, Luiz? E olha lá. Ô,
1: manda um abraço aí pra gente aí. Toca aí, é. Chá de casa nova.
0: E... tá querendo casar.
1: Pode ser... Deixa eu pensar. Vidro fumê, beleza?
0: Bruno e Marlon.
1: Valeu, Gigi.
0: É, tem outro áudio aqui.
1: Eu vou falar pra você um negócio, hein, Gigi. O Trump deve estar tinindo da vida com os brasileiros lá, ó. Até vender cerveja lá na Times Square,
0: o que
1: a gente vendeu.
0: E que não pode, que lá nos Estados Unidos é proibido. Não é proibido vender, né, bebida, mas é proibido você consumi-la nas ruas, né? E o brasileiro tem limite, gente. Deu de quando? O brasileiro tem limite pra nada, não. Tá caçando, vai preso lá e tá tudo ilegal. Aí o ICE vai lá e prende, aí vem todo mundo deportado, é uma confusão. Mas, no geral, a torcida brasileira tá sendo muito elogiada lá na gringa, né? Que eles falam que o Brasil é uma cultura... É porque eles nunca veio aqui, né? Pra ver a confusão que é aqui, né? Mas, enfim, lá na gringa tá lindo. Mas pra ser preso ali também, não... Pois é proibido ambulante, é proibido você consumir bebida alcoólica nos locais públicos, enfim... Mas aí o Brasil, o brasileiro não tem pudor, né? Por falar em pudor, deixa eu mandar um beijo aqui pra Bruna. Ela tá lá na contabilidade João de Barros, me ouvindo. Agora descobrimos que rádio que eles escutam aí, né, Bruna? Que ela tá lá assim, não, povo... É comigo semana passada. Lá onde eu trabalho agora, eles escutam a rádio o dia inteiro. Então assim, que rádio que o Alexandre tá escutando que não é a minha? Aí hoje acabou de mandar, tô aqui te ouvindo. Ou seja, eles escutam a nova onda. Que bacana, hein, Alexandre? Deixa eu ver o William na rua, deixa eu ver... Dele, eu vou resolver. Porque eu só tô aqui essa semana na Nova Onda. Minha programação é nativa. Essa semana que eu tô aqui cobrindo. Mas é bom saber que é a Nova Onda. Eu acho que na parte da tarde, viu, Bruna? Você já tinha que mudar aí pra Rádio Ativa e me escutar de tarde. Vai lá, mão. Sei que você é novato aí, mas vai lá e mete a mão no rabo. Você, ó, quer escutar minha amiga Slime lá na Rádio Ativa e muda. Pronto, acabou. Beijo pra você, minha querida amiga Bruna Leila. E pra todos aí na contabilidade João de Barros, acompanhando a programação do Terra Brasil, que eu vou fazer a semana inteira, tá? Até sexta-feira. Então você já pode botar a esquinha, quer não? Deixa eu ver uma música que cairia bem pra Bruna. Uma música que caberia bem pra Bruna. Deixa eu pensar. Ai. Aqui eu queria, aqui já não dá pra tocar, porque aqui é só sertanejo, não dá. Eu tenho que pensar uma sertaneja, Bruna. Ah, vou pensar aqui bacana, aí vou oferecer, na hora que eu pensar uma boa, que eu ofereço pra você aí, tá? Minha querida Leila, não, é Bruna, lá na contabilidade, João de Vero, maravilhosa, Ontem você chegou no patamar, né? Já estamos ali igualando. Mas enfim, é a vida que humilha a gente demais. Beijo pra você. Deixa eu ver aqui que mais... Pois é, Luiz Marcos, pois é, mas pelo menos você apareceu, Silvana... Olá, bom dia, quero participar, Silvana, 2x0.

0: 0 pra, pra Escócia. Ou não tem ninguém pondo fé no Brasil. Tem ninguém pondo fé no Brasil. Tem uma amiga minha aqui. Olha isso aqui, a Valéria. Ruim da... Ah, deixa eu mandar um beijo pra Marli também. Marli maravilhosa, lá no bairro Morada do Sol. Mentira! Novo Lavrado. Marli era o Novo Lavrado. Um beijo pra Marli. É, onde que é, gente? Ah, eu não vou ter o número aqui. Ah, olha aqui. Vou ter que passar por aqui mesmo. Só um minutinho. Olha que a bicha, tadinha.
1: E o meu palpite é 7-0 pra Escócia.
0: Ela tá nesse... Vai ser mais um 7-0? A gente nem esqueceu o outro ainda, 7-1. Você já quer lançar um 7-0? É, tá difícil. Beijo pra ela, pra Marli. Joaninha deve estar lá também, hein? Se a Marli tá escutando a nova onda, a Joaninha também. Que a Joaninha também trabalha lá. Deve estar as três pedras preciosas, né? As donas ali do Morado do Sol, Novo Lavrado, Marli, Joana e Valéria. Ah, é só pedra preciosa, maravilhosas, maravilhosas. E o Marcos empolgou, pediu mais uma, rosa embriagada, pra Bruna. Conhece a Bruna? Você sabe que Bruna que eu tô falando, ô Marcos? Você não sabe que Bruna que eu tô falando? É, porque combina, rosa embriagada, combina com a Bruna. A parte do embriagada, né? Ai, tantas lembranças. Ô, Bruna, olha lá que... Mano, será que é a mesma Bruna, Marcos, que a gente tá falando? Será? Se não for também, fica sendo, né? Vou tocar aqui, rosa embriagada. Combina bastante com ela, a parte do embriagada. Da rosa, combina também, porque ela tá meio ruiva, não. É, combina também, é.
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0: Eu ia pensar uma pior, mas tá valendo. Quantas horas? 10h20? Reta final aqui do Terra Brasil. A nossa terça-feira. Aguenta aí que eu já volto.

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2: Se é notícia, você acompanha aqui na Nova Onda FM. Um adolescente de 17 anos foi apreendido e um homem de 22 anos preso após o furto de uma moto em Arcos. A motocicleta foi recuperada pela Polícia Militar em Formiga. Segundo a PM, a vítima havia anunciado uma Honda CG 160 para venda nas redes sociais e permitiu que o adolescente realizasse um teste com o veículo. No entanto, o jovem não retornou ao local combinado, configurando o furto. Após diligências, os militares localizaram o adolescente e o homem de 22 anos em Formiga. Ambos foram conduzidos à delegacia. A motocicleta recuperada foi removida para um pátio credenciado, onde passará pelos procedimentos necessários antes de ser devolvida ao proprietário. De acordo com a Polícia Militar, os dois envolvidos possuem passagens policiais por crimes como furto e tráfico de drogas. Fique ligado a qualquer momento. Mais informações, repórter Marcos Inícios. 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
5: certa. 10h36. 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
1: Eu tô super enrolada. Aumenta a trilha. É plágio purinho, porque eu amo essa trilha pro Terra Brasil. Vou continuar usando a semana inteira. Mas eu tô encalacrada aqui, 10h37 já. Último bloco da nossa programação de hoje. Eu tenho um pedido musical aqui. O que é que eu vou fazer? Eu vou tocar ele e vou voltar pra embora. Porque senão, Brasil, eu me... Não, aí eu me atraso todo. Aí vocês já viram como é que funciona, né? Ó... Cleiton e Romário, já volto pra encerrar a programação e fechar a primeira jornada aqui da nossa terça-feira, hoje 23! 23! Calma, não acabou ainda não.

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1: 10h51.
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5: Venci a minha primeira jornada do dia, volto às 13 horas lá diretamente da Rádio Ativa com a minha segunda jornada comandando Conexão 107. Por hora fechamos nosso Terra Brasil, agora faltando 8 minutinhos para 11 da manhã. Na sequência, mais notícias com Marcos Vinícius. Eu volto amanhã a partir das 6 da manhã com mais uma edição do nosso Terra Brasil. Para vocês, um bom final de manhã, um bom almoço e até amanhã, Brasil!

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6: Nova Onda FM 118. Atenção para as manchetes do Mais Notícias desta terça-feira, 23 de junho de 2026. Anvisa anuncia novas liberações de produtos IP. CNPJ com letras chega em julho. Você vai saber daqui a pouco quem precisará se adaptar ao novo modelo da Receita Federal. SUS volta a aplicar 2 doses de reforço da vacina contra a polio. Nova Serrana decreta emergência por aumento de casos de síndrome respiratória aguda grave. Esportes, seleção brasileira. Ancelotti testa Gabriel Martinelli no lugar de Rafinha. No nosso noticiário policial, filho decepa a cabeça da mãe com faca de cozinha e acaba preso. Homem é preso após cometer 3 assaltos usando chifre de boi como arma falsa em Carmo da Mata. Homem é preso em São Gonçalo do Pará após ameaçar e atirar contra a ex-companheira. Polícia Civil usa tecnologia e identifica veículo envolvido em atropelamento que matou ciclista em Divinópolis. Homem é preso por tráfico e aves silvestres são resgatadas em Pará de Minas. E mulher é detida após perseguição, ameaças e fuga da Polícia Militar em Nova Serrana. Estas e outras notícias você confere a partir de agora no Mais Notícias pela Nova Onda FM 91.5. Nova Onda FM 1110, um bom dia para você, obrigado pelo carinho da sua sintonia. A partir de agora, o nosso Mais Notícias, nesta terça-feira, 23 de junho de 2026, a estação é inverno, neste momento, na área central de Pitangui, 24 graus. Previsão do tempo para a região sudeste do país.
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7: Previsão do tempo. Confira agora a previsão do tempo para a sua região.
3: Sudeste.
7: Poucas e muitas nuvens, com condição prevalecendo em vários estados da região. Nevoeiro acontece no Espírito Santo e no Rio de Janeiro. Entre as capitais, a mínima é de 13 e a máxima pode chegar aos 33 graus.
6: Minas Gerais, céu claro a parcialmente nublado, com possibilidade de chuva isolada no Triângulo Mineiro, Alto Paranaíba e Sul-Sudoeste. No Jequitinhonha, Mucuri, Rio Doce e Zona da Mata, céu parcialmente nublado, com névoa úmida pela manhã. Demais regiões, céu claro a parcialmente nublado, temperatura mínima registrada em Minas Gerais nesta terça-feira foi de 6 graus, a máxima prevista para o período da tarde é de 32 graus. Pitangui, tempo firme hoje e amanhã, viu? Manhã fria, tarde agradável, sem previsão significativa de chuva. O clima típico do inverno mineiro continua predominando. Hoje, pela manhã, pela madrugada, 15 graus foi a mínima registrada. A máxima prevista para Pitangui no período da tarde desta terça é de 26 graus. Umidade relativa do ar entre 45% e 80%. Ventos fracos, variando entre 5 e 10 km por hora. Predomínio de sol entre nuvens durante a tarde, noite com muitas nuvens e temperatura em queda. A quarta-feira terá características semelhantes, com amanhecer frio e formação de nevoeiro em áreas isoladas. Durante o dia o sol aparece entre nuvens, o tempo permanece seco. Mínima prevista para amanhã, em Pitangui, 14 graus, máxima não deve passar da casa dos 26 graus. Umidade relativa do ar entre 40% e 85%, ventos de até 13 km por hora, sol entre nuvens durante a maior parte do dia, noite com céu parcialmente nublado e temperatura agradável. Atenção para o tempo seco, viu? Mesmo com temperaturas amenas, a umidade do ar pode ficar abaixo dos 50% durante a tarde. A recomendação é aumentar a ingestão de água, evitar exercícios físicos nos horários mais quentes e manter os ambientes ventilados. Mais notícias agora, 11h12.
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6: Agora 11:13, Anvisa anuncia novas liberações de produtos IP. Cassie Balog.
9: Agência Nacional de Vigilância Sanitária, a Anvisa, reduziu o alcance da suspensão que atingia produtos da marca IP e liberou parte dos itens que haviam sido proibidos. A decisão foi publicada nesta segunda-feira no Diário Oficial da União, depois de analisar novos documentos e resultados de testes apresentados pela fabricante. A agência concluiu que os produtos fabricados em 2026 apresentaram resultados satisfatórios em análises laboratoriais. Com isso, a suspensão passa a valer apenas para lotes específicos identificados durante a investigação sobre possível contaminação microbiológica. Continuam proibidos os lava-louças IP e os desinfetantes BAC e Pinho IP com lotes terminados em número 1 e fabricados até 31 de dezembro de 2025. Já para os lava-roupas líquidos Tixan IP, a restrição permanece para os lotes terminados em 1, produzidos até 31 de março de 2026. A suspensão original foi determinada após uma inspeção realizada pela Anvisa em conjunto com órgãos de vigilância sanitária do Estado de São Paulo e do município de Amparo, onde fica a fábrica da empresa. Para os consumidores, a orientação é conferir o número do lote impresso na embalagem. Os produtos incluídos na restrição continuam proibidos para comercialização e uso até uma nova manifestação da Anvisa. Agência Rádio Web, produção e reportagem, Cassie Balog.
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0: 11:14, redução de impostos lidera prioridades da indústria para o próximo presidente, aponta a CNI. Às vésperas da corrida presidencial, a redução dos impostos e a consolidação da reforma tributária despontam como as principais demandas da indústria para o próximo presidente eleito. Pesquisa da Confederação Nacional da Indústria, a CNI, mostra que 29% dos empresários apontam essa agenda como prioridade para os próximos 4 anos. Na sequência, aparecem o equilíbrio fiscal e a melhoria da gestão pública, apontados por 22% dos entrevistados. Medidas de incentivo à indústria e à produção ocupam a terceira posição, sendo consideradas prioritárias por 21% dos empresários. O superintendente de economia da CNI, Márcio Guerra, destaca que entre as prioridades para a melhoria do ambiente de negócios e para as próprias empresas, predominam fatores associados ao chamado Custo Brasil, conjunto de entraves estruturais, burocráticos e econômicos que elevam os custos de produção no país.
1: Em questões relacionadas a emprego, a segurança, a questão dos gastos públicos, a questão dos juros chama muito a atenção, né? A questão do crédito, como isso tem impactado a dinâmica dos negócios dos empresários brasileiros. Ou seja, a questão do Custo Brasil e também fatores que estão relacionados ao ambiente de negócio.
0: Os resultados da pesquisa reforçam as propostas que a CNI apresentou nesta segunda-feira 22 a pré-candidatos à presidência da República e lideranças empresariais durante o evento A Indústria na Agenda dos Presidenciáveis. Segundo Márcio Guerra, o encontro permite aproximar os pré-candidatos das demandas do setor industrial e apresentar as prioridades consideradas fundamentais para a construção de um país mais competitivo e desenvolvido nas próximas décadas.
1: Essa pesquisa ela tem como objetivo, como as pesquisas da CNI, dar voz ao empresário industrial. Ali tem uma fotografia muito importante para que os pré-candidatos leiam o que o empresário industrial espera deles nesse próximo mandato.
0: As sugestões integram o documento Construindo o Brasil 2050, que reúne recomendações para áreas estratégicas, como agenda macroeconômica, política industrial, inovação, cooperação internacional, energia, infraestrutura de transportes, sustentabilidade, sistema tributário, segurança jurídica, entre outros temas essenciais para o fortalecimento da economia e a competitividade do Brasil. 11:17.
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0: 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Laboratório Miguel Sabino, excelência, confiança e cuidado em cada exame. 11:19, pausa rápida nas informações, nós voltamos em instantes. 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

0: Olá, gente! Hoje é dia 23 de junho, hoje é dia do Lavrador e também dia do Olímpico. Fazem aniversário o cantor Sérgio Reis, cantor e ator brasileiro, e Zinedine Zidane, ex-futebolista e técnico francês. Fatos históricos e jornalísticos. Foi em 1968 que 73 pessoas morreram e mais de 100 ficaram feridas. Um desastre em meio a uma partida de futebol em Buenos Aires. Em 1994, depois de 20 anos fora da Assembleia Geral da Organização das Nações Unidas, por causa do regime de Apartheid, a África do Sul foi readmitida na entidade internacional. E em 2008, a direção da Fundação Santa Casa de Misericórdia do Pará confirmou a morte de 12 bebês que estavam internados na UTI neonatal. E ainda em 2018, 12 meninos e um assistente técnico de um time de futebol da Tailândia ficaram presos em uma caverna inundada, levando a uma operação de resgate de 18 dias. A agenda do rádio fica por aqui. A gente se encontra amanhã. Até lá! 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
4: 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Nova Onda FM, sempre mantendo o seu ouvinte muito bem informado. Um homem de 33 anos foi preso em flagrante suspeito de cometer 3 assaltos em sequência na cidade de Carmo da Mata. Segundo a Polícia Militar, o autor utilizava um pedaço de berrante, chifre de boi, para simular uma arma de fogo e intimidar as vítimas durante os crimes. Segundo a Polícia Militar, o suspeito vestia uma camisa amarela da seleção brasileira e utilizava uma motocicleta para se deslocar pela cidade. Em um curto intervalo de tempo, ele abordou uma idosa, uma jovem e um adolescente de 14 anos. Durante os roubos, o homem ameaçava as vítimas fingindo estar armado e exigia a entrega de dinheiro, celulares e outros pertences. Foram levados 2 celulares, um smartwatch e R$ 220 em dinheiro. Após receber as informações, equipes da PM iniciaram rastreamentos e identificaram que os 3 crimes haviam sido praticados pelo mesmo autor, utilizando o mesmo modo de agir. O suspeito foi localizado em um estabelecimento às margens da BR-494. Durante a abordagem, os policiais recuperaram os 2 celulares roubados, o smartwatch, e apreenderam um pedaço de chifre, utilizado como simulacro de arma de fogo. A motocicleta usada nos crimes também foi recolhida. A ação contou com o apoio de militares de Divinópolis e Cláudio. O homem foi encaminhado à delegacia juntamente com os materiais apreendidos. Apesar da recuperação dos objetos, os R$ 220 levados das vítimas não foram localizados. Para a Nova Onda FM, repórter Marcos Inícios.
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12: Agora 11:30.
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4: E também muito mais informação. 11:31, de volta com o nosso Mais Notícias. 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
4: Fatores externos impactam resultados e cobram atenção do produtor. Bruno Moreira.
15: O acompanhamento de fatores externos passou a ser parte da rotina do produtor rural em um cenário onde o resultado da fazenda passa por além da porteira. Volatilidade de preços, juros elevados, mudanças no mercado global, tudo isso conta. As dinâmicas de mercado e seus impactos no resultado da atividade rural fazem parte da nova trilha sobre gestão de riscos da Academia Agro do Itaú BBA, plataforma gratuita de ensino à distância para clientes e não clientes. O agricultor aqui no Brasil está exposto ao cenário macroeconômico por meio de três canais, como explica César Castro Alves, que é gerente da consultoria agro do Itaú BBA.
16: O primeiro canal é o câmbio. Como a maior parte das commodities é negociada em dólar, quando o real desvaloriza, o produtor recebe mais em reais pela mesma soja ou mesmo milho. Isso melhora a renda dele. Por outro lado, muitos insumos, como fertilizantes, que também são dolarizados, o custo sobe junto. O segundo ponto são os juros. O agro depende muito de crédito para plantar e para investir. Quando os juros sobem, o dinheiro fica mais caro, aumenta o custo de produção e reduz a margem. Em alguns casos, o produtor até reduz a área ou adia os investimentos.
15: E em terceiro, tem o cenário internacional. Fatores como o clima em outros países ou até conflitos geopolíticos mexem diretamente no preço. Nesse ambiente, a análise de mercado pode ajudar a antecipar movimentos e reduzir riscos.
16: Acompanhar os preços, o câmbio e o mercado internacional ajuda a evitar vender tudo na colheita, quando normalmente o preço é mais baixo. A análise facilita o uso de ferramentas de proteção, como vendas antecipadas ou o hedge. E outro ponto importante é o planejamento da safra. Quando o produtor entende a tendência do preço, custo e demanda, ele consegue ajustar a área, tecnologia e investimento até mesmo antes de plantar. Então a diferença é simples, quem usa informação reage menos e se antecipa mais.
15: A nova trilha sobre gestão de riscos da Academia Agro reúne conteúdos sobre mercado, finanças, crédito e planejamento da atividade rural. O material está

0: Os contribuintes podem verificar se foram contemplados a partir... Já podem conferir, verificar se foram contemplados acessando o site da Receita, na opção Meu Imposto de Renda ou pelo aplicativo oficial para celulares e tablets. O pagamento será realizado no próximo dia 30 de junho. Este é o maior segundo lote da história, com cerca de 16 bilhões de reais destinados a mais de 9 milhões e 500 mil contribuintes. Recebem primeiro os contribuintes com a prioridade legal, como idosos, pessoas com deficiência ou doença grave e professores. Também tem prioridade quem utilizou a declaração pré-preenchida e optou por receber a restituição via Pix, com a chave CPF. Caso o crédito não seja realizado por algum problema na conta informada, o valor ficará disponível para resgate no Banco do Brasil por até um ano. Se o contribuinte não estiver neste lote, ainda haverá pagamentos previstos para os dias 31 de julho e 31 de agosto, conforme o calendário da Receita Federal. 11h36, a partir de julho, a Receita Federal começa a emitir um novo CNPJ alfanumérico, que passa a combinar letras e números. A mudança foi criada porque o modelo atual, formado apenas por números, está próximo do limite de combinações possíveis diante do crescimento no número de empresas abertas no país. Apesar da novidade, quem já tem empresa não precisa se preocupar. Os CNPJs atuais continuam válidos e não serão alterados. O novo formato será adotado apenas para novas inscrições realizadas a partir da implantação do sistema, incluindo empresas, filiais e novos microempreendedores individuais, os MEIs. O CNPJ continuará com 14 caracteres. As 12 primeiras posições poderão conter letras e números, enquanto os dois últimos dígitos usados para verificação permanecerão exclusivamente numéricos. A principal adaptação será para empresas que desenvolvem ou utilizam sistemas de gestão, emissões de notas fiscais, cadastros e plataformas de pagamento, que precisarão aceitar CNPJs com letras. Para os empresários que já possuem CNPJ, não será necessário fazer qualquer alteração no cadastro. 11h37.
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0: Agora, 11h38, atualizou neste momento. 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
4: Nova Onda FM, sempre mantendo o seu ouvinte muito bem informado, um homem de 33 anos foi preso em flagrante suspeito de cometer 3 assaltos em sequência na cidade de Carmo da Mata. Segundo a Polícia Militar, o autor utilizava um pedaço de berrante, chifre de boi, para simular uma arma de fogo e intimidar as vítimas durante os crimes. Segundo a Polícia Militar, suspeito vestia uma camisa amarela da seleção brasileira e utilizava uma motocicleta para se deslocar pela cidade. Em um curto intervalo de tempo, ele abordou uma idosa, uma jovem e um adolescente de 14 anos. Durante os roubos, o homem ameaçava as vítimas fingindo estar armado e exigia a entrega de dinheiro, celulares e outros pertences. Foram levados 2 celulares... um smartwatch e R$ 220 em dinheiro. Após receber as informações, equipes da PM iniciaram rastreamentos e identificaram que os 3 crimes haviam sido praticados pelo mesmo autor, utilizando o mesmo modo de agir. O suspeito foi localizado em um estabelecimento às margens da BR-494. Durante a abordagem, os policiais recuperaram os 2 celulares roubados, o smartwatch e apreender o pedaço de chifre utilizado como simulacro de arma de fogo. A motocicleta usada nos crimes também foi recolhida. A ação contou com o apoio de militares de Divinópolis e Cláudio. O homem foi encaminhado à delegacia juntamente com os materiais apreendidos. Apesar da recuperação dos objetos, os R$ 220 levados das vítimas não foram localizados. Para a Nova Onda FM, repórter Marcos Inícios.
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4: Agora 11:45.
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4: De volta com o nosso Mais Notícias, 11:45, 15 minutos faltando para o meio-dia. Saúde! Anvisa aprova novo medicamento para câncer de mama. A Agência Nacional de Vigilância Sanitária, Anvisa, aprovou nesta segunda-feira 22 o registro do medicamento Inurium, tocilato de imlunestranto. O produto é indicado para pacientes adultos com câncer de mama localmente avançado, que não pode ser removido por cirurgia ou que já se espalhou para outras partes do corpo e que foram previamente tratados com terapia endócrina. Aspas, esse tipo de tumor apresenta as seguintes características. É positivo para receptor de estrogênio, negativo para receptor 2 do fator de crescimento epidérmico humano e tem mutação no receptor de estrogênio, informou a instituição em nota. O medicamento desenvolvido pela Eli Lilly do Brasil Limitada é oral, indicado como monoterapia. Segundo o Ministério da Saúde, o câncer de mama é uma das principais causas de morte por câncer em mulheres no Brasil. Dados do Instituto Nacional do Câncer, o INCA, destacam que no período de 2023 a 2025 foram registrados 73.610 casos da doença, o que representa 30,1% dos cânceres em mulheres. A pasta também orienta que a idade é um fator de risco para a doença e as taxas de incidência na população aumentam a partir dos 40 anos. E no país, a média de idade para o diagnóstico é de 54 anos. 11:47, parto normal é preferência de 70% das mulheres, das brasileiras, no início da gravidez. Campanha reforça autonomia e informação para gestantes. Os detalhes com Marquesan Araújo.
12: A escolha sobre como um bebê vai nascer deveria ser da gestante e sua rede de apoio, com informação de qualidade e orientação médica. Mas no Brasil, essa decisão nem sempre segue esse caminho. Embora 7 em cada 10 brasileiras digam no início da gravidez que preferem o parto normal, a maioria dos nascimentos ainda acontece por cesariana. Em 2023, quase 60% dos partos no país eram realizados por cirurgia, de acordo com relatório do Ministério das Mulheres. O número chama a atenção porque o Brasil está entre os países que mais fazem cesarianas no mundo. E isso acontece mesmo com os benefícios já conhecidos do parto normal. Diante desse cenário, o Fundo das Nações Unidas para a Infância, o Unicef, recomenda o parto normal e ressalta que quando não há contradição médica, o procedimento favorece uma recuperação mais rápida da mãe. Além disso, facilita a amamentação e contribui para a adaptação do bebê após o nascimento. É o que destaca a chefe de saúde e nutrição do Unicef no Brasil, Luciana Febo.
13: Bem, o parto normal tem muitas vantagens, tanto para a gestante, para a mãe, quanto para o bebê. A recuperação materna, ela é muito mais rápida. E isso, muitas vezes, é um fator extremamente importante para mulheres que não possam ter uma rede de apoio muito grande e precisam rapidamente estar ali, inclusive, para o cuidado do seu bebê.
12: Para ampliar o acesso à informação e combater mitos sobre o tema, o Unicef lançou a campanha Parto Normal, uma escolha que merece respeito. Com o slogan Opinião não é informação, a iniciativa alerta para um problema comum durante a gestação, a pressão de familiares, conhecidos e até desconhecidos sobre a forma como o bebê deve nascer. A campanha é composta por filmes, spot de rádio e peças para TV, redes sociais e internet. Os filmes, por exemplo, retratam situações comuns do dia a dia. Nas peças, mulheres grávidas recebem comentários e opiniões de desconhecidos sobre a escolha pelo parto normal. A proposta é mostrar como essas interferências podem gerar dúvidas e inseguranças durante a gestação. Luciana Febo explica que o objetivo da campanha não é opor uma forma de parto à outra, mas garantir que as escolhas sejam feitas de maneira informada e respeitosa.
14: O que nós queremos alcançar é que partos normais, quando indicados, deve-se a preferência no Brasil. Nós queremos que isso aconteça a partir de uma maior autonomia da gestante e que essa autonomia não seja interferida por opiniões, mitos, por pressões sociais, por pressões institucionais.
12: Além das peças publicitárias, a iniciativa oferece uma página com orientações para gestantes, familiares e profissionais de saúde. O conteúdo reúne informações sobre os direitos da mulher, o trabalho de parto, formas de alívio da dor, a importância do pré-natal e esclarecimentos sobre mitos relacionados à cesariana, sempre com base em evidências científicas. Para acessar os materiais da campanha e mais informações, acesse www.unicef.org/brasil/parto. Reportagem Marquesan Araújo.
15: 11h51, 9 minutos faltando para o meio-dia. Conselho Federal de Medicina reage à regra que exige nota mínima em prova para exercer medicina. O Conselho Federal de Medicina reagiu à nova regra do governo federal que passa a exigir nota mínima no Exame Nacional de Avaliação da Formação Médica, o ENAMED, para que médicos recém-formados obtenham registro profissional e possam exercer a profissão. Em nota, o Conselho Federal de Medicina afirmou que a medida provisória não atende às necessidades de qualificação, treinamento e aprendizagem indispensáveis à formação médica. A entidade também criticou o fato de não ter participado da elaboração da proposta e informou que pretende apresentar emendas ao texto durante a tramitação no Congresso Nacional. O governo federal defende que o ENAMED será aplicado a cada 6 meses e servirá para avaliar a qualidade da formação dos novos médicos, além de estabelecer um padrão mínimo de conhecimento para o exercício da profissão. Os estudantes que não alcançarem a nota exigida poderão refazer o exame nas edições seguintes. A medida provisória já está em vigor, mas ainda precisa ser analisada e aprovada pelo Congresso Nacional para se tornar lei definitiva.

0: 11h52, SUS amplia a saúde bucal com atendimento integral e prevenção. Vinícius Araújo.
1: A saúde começa pela boca, mas o cuidado precisa ir muito além dos dentes. No SUS, a saúde bucal passou a ser vista como parte do atendimento completo ao paciente, da prevenção ao tratamento especializado. Durante muito tempo, esse cuidado ficou em segundo plano nas políticas públicas. Essa realidade mudou há quase duas décadas, com a criação do programa Brasil Sorridente, como explica o dentista Edson Lucena, coordenador-geral de saúde bucal do Ministério da Saúde.
2: Quando lançou-se a estratégia Saúde da Família, na época PSF, Programa Saúde da Família, em 94, incorporaram os profissionais da medicina, da enfermagem e esqueceram da boca. E isso só foi ser resgatado quase 10 anos depois. Em 2001, 2002, as primeiras equipes foram implantadas na atenção primária. Eu quero ressaltar, né, que o Brasil é o único país com mais de 100 milhões de habitantes que tem um sistema universal único e gratuito com acesso à odontologia, com acesso à saúde bucal. Essa política nacional que, a partir de 2023, ela foi incorporada no Sistema Único de Saúde, ela é obrigatória ser ofertada, né? Não é mais uma vontade ou não do gestor do momento.
1: Hoje, a saúde bucal dentro do SUS envolve desde ações preventivas, como orientações em escolas e unidades de saúde, até atendimentos mais complexos. A proposta é não olhar apenas para o problema no dente, mas para a pessoa com como um todo.
2: A gente está falando daquela política completa, integral, onde ela tem o eixo da atenção primária, que é aquela responsabilização pelo território, nos bairros, próximas residências das pessoas, que é a equipe de saúde bucal, que muitas vezes ela utiliza as unidades móveis. Ao invés da população se deslocar 10, 5 quilômetros para ir a uma unidade, o dentista é quem vai, especialmente quem é de zona rural, ribeirinha. Tem também, dentro da política, o eixo da atenção secundária, onde a gente vai ter a oferta de centros de especialidades, oferta de prótese dentária, os laboratórios, né, por meio dos laboratórios regionais. A gente tem o eixo da atenção especializada do ponto de vista hospitalar, né, onde a gente tem a odontologia hospitalar, o atendimento de fissurados, o atendimento hospitalar de pacientes com necessidades especiais, e aí os diversos outros eixos do monitoramento e avaliação.
1: Esse atendimento também pode ajudar a identificar outras situações que chegam aos consultórios. Alterações na boca podem revelar doenças ou até situações de violência, já que o profissional cria um vínculo com o paciente. A promotora de justiça e coordenadora do Centro de Apoio às Promotorias de Justiça de Defesa da Saúde do Ministério Público de Minas Gerais, Giovanna Carone, destaca que essa estrutura faz parte do direito à saúde garantido pelo SUS.
3: E muitas vezes ainda existe uma percepção social de que a saúde bucal se limita ao tratamento odontológico curativo. Na grande maioria das unidades existe, né, o consultório do dentista com as cadeiras, existe o escovário, as equipes de saúde bucal elas ensinam as crianças a escovar os dentes. Isso é muito real. Então, assim, é importante a gente trazer essa informação para a população.
1: Além da atenção básica, o SUS conta com mais de 1.200 centros e especialidades odontológicas para dar continuidade ao tratamento quando o paciente precisa de um cuidado mais específico. A ideia é fortalecer uma rede em que prevenção e tratamento caminhem juntos. Cuidar da saúde bucal também é promover qualidade de vida para a população. Do Ministério Público de Minas Gerais, para a Agência Rádio Web, Vinícius Araújo.
0: h 56, 4 minutos faltando para o meio-dia, SUS volta a aplicar duas doses de reforço da vacina contra a polio. A partir do dia 3 de agosto, o Sistema Único de Saúde, o SUS, volta a aplicar duas doses de reforço da vacina contra a poliomielite em crianças. Com a mudança, o calendário de vacinação retorna ao modelo adotado até 2024, mas agora utilizando exclusivamente a vacina injetável, produzida com o vírus inativado. O esquema passa a contar com 5 doses, 3 aplicações aos 2, 4 e 6 meses de idade, além de 2 reforços aos 15 meses e aos 4 anos. Todas as crianças menores de 5 anos que ainda não completaram esse esquema devem ser levadas a uma unidade de saúde para verificar a necessidade de atualização da caderneta de vacinação. Segundo o Ministério da Saúde, a vacina oral, conhecida como gotinha, deixou de ser utilizada porque, em casos extremamente raros, o vírus enfraquecido pode sofrer mutações e provocar a doença. A decisão foi tomada após recomendação da Câmara Técnica Assessora em Imunizações. Especialistas lembram que, embora o Brasil não registre casos de poliomielite há 37 anos, o vírus ainda circula em alguns países. Por isso, manter a vacinação em dia é a única forma de evitar o retorno da doença, também conhecido como paralisia infantil.

0: 11:58. 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
0: Em 30 segundos, nosso relógio vai marcar meio-dia em ponto e você vai conferir a consagração a Nossa Senhora Aparecida. Na sequência, o programa Despertai com o padre Ezequiel Dalpozo. E eu volto já com a segunda hora do nosso Mais Notícias, recheada de informações.

0: Mais inúmeros benefícios sobre o Brasil. Eu, embora indigno de pertencer ao número dos vossos servos, mas desejando participar dos benefícios da vossa misericórdia, prostrado a vossos pés, consagro-vos o entendimento para que sempre pense no amor que mereceis. Consagro-vos a língua para que sempre vos louve e propague a vossa devoção. Consagro-vos o coração para que depois de Deus vos ame sobre todas as coisas. Recebei-nos, ó Rainha incomparável, o ditoso número dos vossos servos. Acolhei-nos debaixo da vossa proteção. Socorrei-nos em nossas necessidades espirituais e temporais, e sobretudo na hora da nossa morte. Abençoai-nos, ó Mãe Celestial, e com vossa poderosa intercessão, fortalecei-nos em nossa fraqueza, a fim de que, servindo-vos fielmente nesta vida, possamos louvar-vos, amar-vos e render-vos graças no céu por toda a eternidade. Assim seja.
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Olá, meu amigo, olá, amigo ouvinte. Momento despertar para o amor. Eu sou o Padre Ezequiel. Desejo graça e paz. Como você sabe, o nosso trabalho é com a canção, com a música, com shows. Por isso é sempre uma alegria poder chegar nas diversas cidades e também na sua cidade para um momento de vida e esperança com o nosso show. A nossa vida é passageira. Nós não somos eternos nesse mundo. Por isso, diante do tempo, quando nós olhamos o tempo da nossa vida, a sensação que a grande maioria das pessoas tem é que existe ainda bastante tempo para viver. A grande maioria tem essa sensação. Ou seja, as pessoas estão cheias de planos, de desejos, esperanças e ideias. Por isso nós olhamos para trás, o passado é visto apenas como um lapso de tempo. E o futuro é visto como um período amplo diante de nós. E essa é a sensação da grande maioria das pessoas. Ou seja, nos parece que temos muito tempo ainda para viver. O fato é que nós não sabemos ainda quanto tempo de vida nos resta. Por isso também a tendência do ser humano de, no dia a dia, não ceder espaço algum à consciência acerca da finitude do nosso ser. Ou seja, nós não estamos pensando todo dia, ah, eu sou finito, eu sou mortal, o tempo passa, por isso temos que olhar o tempo e viver bem o tempo. O fato é que nós olhamos para aquilo que desejamos, para aquilo que planejamos. Mas o importante aqui é perceber que a vida está orientada, voltada para a morte. Por isso que quando nós olhamos para os nossos planos, os nossos desejos e ocupações, o tempo é vivido como um bem escasso, ou seja, tenho muita coisa ainda para fazer, por isso tenho que fazer logo e o tempo é escasso, o tempo é curto. Mas se nós olhamos os ponteiros do relógio, o dia que passa, nós percebemos o sol que nasce e se põe

0: que desejamos, para aquilo que planejamos. Mas o importante aqui é perceber que a vida está orientada, voltada para a morte. Por isso que quando nós olhamos para os nossos planos, os nossos desejos e ocupações, o tempo é vivido como um bem escasso, ou seja, tenho muita coisa ainda para fazer, por isso tenho que fazer logo e o tempo é escasso, o tempo é curto. Mas se nós olhamos os ponteiros do relógio, o dia que passa, nós percebemos o sol que nasce e se põe em todos. Nós percebemos que o valor da vida emerge exatamente da sua limitação. Quando a gente percebe que a gente morre, então a gente se dá conta de que a vida e o tempo têm um valor enorme. Porque se fôssemos eternos, não teria essa consciência. Se nós vivêssemos para sempre, não teríamos a consciência de que o tempo é valioso. Você sabe que existem também rituais e celebrações na igreja que lembram: tu és pó e para o pó hás de tornar. E também passagens que Jesus diz: diante de quem estava querendo trocar todos os celeiros para construir novos celeiros, para guardar a sua produção, a sua colheita, ele diz: insensato, nessa mesma noite terás que prestar contas da tua vida. E a quem vais deixar tudo aquilo que acumulastes? Pensemos nisso. O Deus de amor, o Deus da luz, o Deus da paz, nos abençoe para que nós vivamos bem a nossa vida, aproveitemos bem o tempo, mas também tenhamos a consciência de que a nossa vida passa, de que o importante é viver com amor, é fazer o bem e é mostrar com a nossa vida que de fato a vida vale a pena. Deus te abençoe, em nome do Pai, do Filho e do Espírito Santo. Amém.
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5: 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Mediação, o caminho do diálogo. Pense naquela briga com o vizinho sobre o muro ou um desentendimento familiar na divisão de bens que se arrasta há anos.

0: situações que geram estresse e parecem não ter solução. Antes de pensar em tribunal, existe um caminho que devolve o poder às pessoas: a mediação. Nela, um profissional imparcial e qualificado, que estudou a fundo não apenas as leis, mas as melhores técnicas de comunicação e negociação, atua como um facilitador. Ele não decide quem está certo, mas cria um ambiente seguro e sigiloso para que as pessoas possam finalmente conversar. O objetivo é ir além da disputa, entendendo as reais necessidades de cada um para juntos construírem uma solução duradoura que preserve o relacionamento. E o resultado é impressionante. Dados do Conselho Nacional de Justiça mostram que a mediação resolve mais de 70% dos casos. É a prova de que o conhecimento aplicado ao diálogo é a ferramenta mais poderosa para a paz. Texto cedido pela professora Sônia Malta. 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
5: Olá, ouvintes da Nova Onda FM, deixando a nossa programação em modo stand-by por alguns instantes para atualizarmos as informações. Um homem de 40 anos foi preso, suspeito de ameaçar e efetuar disparos de arma de fogo contra a ex-companheira de 29 anos na comunidade de Prata de Cima, zona rural de São Gonçalo do Pará. A vítima conseguiu fugir e procurar ajuda em Divinópolis. Segundo a Polícia Militar, o crime ocorreu após uma discussão sobre a visita da filha do casal. O autor teria disparado para o alto, feito ameaças e atirado contra a mulher. Ele foi localizado e preso em sua residência. Com o suspeito foram apreendidos um revólver calibre 38, uma garrucha calibre 22, 18 munições intactas. Ele foi preso em flagrante por ameaça, disparo de arma de fogo, posse ilegal de arma e violência doméstica. A Polícia Militar reforça a importância das denúncias pelos telefones 190 ou 181. Para a Nova Onda FM, repórter Marcos Inícios.
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7: 91,5, meio-dia e 14. Estamos de volta com o nosso Mais Notícias. Atenção, a Copasa informa que o abastecimento de todo o bairro Chapadão foi interrompido emergencialmente na manhã desta terça-feira 23, devido a intervenções ocorridas durante a obra de esgotamento sanitário no bairro por terceiros. O abastecimento será restabelecido tão logo a manutenção

0: seja concluída e a normalização ocorrerá de forma gradativa no decorrer da tarde e noite desta terça-feira. Meio-dia e 15 na Nova Onda.
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0: Belo Horizonte, Assembleia Legislativa de Minas Gerais, o repórter Carlos Salomé, trazendo as últimas informações do Parlamento Mineiro. Fala comigo, meu amigo, seja bem-vindo.
3: Excelente terça-feira e bom dia para você também, Marcos Vinícius. E um bom dia todo especial a essa gente bonita aí de Pitangui, que está aí ligadíssima na programação da Rádio Nova Onda FM 91,5. Vamos às notícias da Assembleia de Minas para hoje, dia terça, dia 23 de junho de 2026, terça-feira. Contratos firmados sem licitação entre a Secretaria Estadual de Educação e empresas particulares no valor de mais de R$1 bilhão foram tema da audiência do Assembleia Fiscaliza. A parceria público-privada da infraestrutura escolar também gerou questionamentos. A reunião faz parte da prestação de contas do Executivo ao Parlamento Mineiro. E quem traz mais detalhes sobre esse assunto é a repórter Ana Paula Ciribelli.
4: São 14 contratos feitos entre 2024 e 2026, no valor de R$1,143 bilhão, com empresas de vários estados. A justificativa do gestor da pasta, Gustavo Braga, foi a compra de material didático. Segundo o secretário, já foi feita uma revisão nesses contratos.
5: Houve a suspensão de 3 desses contratos. É o contrato com a Somos Educação, foi um contrato que foi suspenso na primeira semana em que eu cheguei, porque entendemos que dentro dessa revisão haveria que se fazer um estudo mais adequado antes de proceder com a execução desses contratos.
4: Os parlamentares também pediram mais detalhes público-privado executivo para a gestão de 95 escolas estaduais. Os deputados perguntaram quais os critérios para a escolha das unidades e Gustavo Braga explicou.
5: São escolas que tiveram, por algum motivo, desempenho acadêmico aquém do desempenho esperado. São escolas que têm índices de evasão ou de abandono. Tudo isso foi considerado para a gente ir refinando a lista dessas escolas para chegar, de fato, nessa lista de 95.
4: As explicações foram contestadas pela deputada Beatriz Cerqueira, do PT. Ela disse que visitou 23 escolas e que a realidade é outra.
6: Eu não visitei escolas com baixo desenvolvimento pedagógico. Eu visitei uma escola que participa de Olimpíadas Internacionais de Matemática, pessoal. Só não foi para a França porque o dinheiro chegou depois, dada a celeridade dos trâmites da Secretaria de Estado da Educação. Imagino que o desempenho pedagógico dessa escola não esteja abaixo da meta desejada.
2: Direito do consumidor.
3: O golpe não é novo, mas ainda convence muita gente. O da venda de carta contemplada de consórcio. Confira as recomendações do coordenador do Procon Assembleia, Marcelo Barbosa, antes de fechar a compra de uma cota de consórcio.
7: Se você está recebendo uma carta de crédito de um outro consorciado, contemplado ou não, antes de pagar, leve seu conhecimento da administradora do consórcio, não do vendedor, da administradora do consórcio, saiba qual é o consórcio, informe-se dessa situação e ali você vai operar a transferência. Inclusive, é um momento que você vai saber se o antigo consorciado tem dívidas com o consórcio.
3: A entrevista completa do coordenador do Procon Assembleia está disponível através do nosso portal, almg.gov.br/rádio. Da Assembleia Legislativa em Belo Horizonte, para a Rádio Nova Onda FM 91,5, no município de Pitangui, Carlos Salomé. Próximas notícias da Assembleia amanhã, neste mesmo horário. Continue curtindo a programação, continue curtindo o jornal Mais Notícias, com Marcos Vinícius. Tenham todos uma excelente terça-feira, um abraço e até amanhã. Marcos, um abraço para você, excelente terça-feira e bom dia, viu?
0: Igualmente, meu amigo, para você também. Até amanhã, meio-dia e 19, na Nova Onda.
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0: Dia 19, Nova Serrana decreta emergência por aumento de casos de síndrome respiratória aguda grave. A Prefeitura de Nova Serrana decretou situação de emergência em saúde pública nesta segunda-feira. A medida possui validade de 90 dias. A administração municipal tomou essa decisão devido ao expressivo aumento dos casos de síndrome respiratória aguda grave no município. Conforme a Prefeitura, a alta circulação de vírus respiratórios motivou a publicação do decreto. O vírus respiratório sincicial, VSR, e a influenza A circulam com intensidade na região. Consequentemente, esses agentes biológicos aumentaram consideravelmente a demanda de pacientes na unidade de pronto atendimento UPA e no Hospital São José. A sobrecarga atinge principalmente as crianças da comunidade local. Por causa do decreto, o município possui autorização legal para adotar medidas emergenciais imediatas. Desse modo, o governo local pretende reforçar de forma significativa toda a rede de saúde de Nova Serrana. As ações autorizadas incluem a contratação temporária de novos profissionais da área médica e a ampliação dos atendimentos diários. Além disso, a prefeitura realizará aquisição célere de insumos necessários para garantir um atendimento mais ágil e eficiente à população. A Prefeitura de Nova Serrana reforça a importância da colaboração de todos os cidadãos na prevenção das doenças respiratórias. Conforme o órgão, a população deve manter a vacinação rigorosamente em dia. Os moradores também precisam adotar hábitos constantes de higiene no cotidiano e buscar atendimento médico imediato logo ao surgimento de sintomas mais graves. Meio-dia 21, criança e adolescente. Violência sexual contra crianças tem quase 60 mil notificações. A reportagem com os detalhes, Igor Pereira.
8: O Brasil registrou quase 60 mil notificações de violência sexual contra crianças e adolescentes em 2025, segundo os dados do Ministério da Saúde. Os números são preocupantes, mas podem ser ainda maiores, porque muitos crimes nem chegam ao conhecimento das autoridades. Por isso, reconhecer os sinais é um passo importante para ajudar os pequenos. Quem explica é a juíza titular da primeira vara de crimes contra crianças e adolescentes de Belém do Pará, Mônica Maciel.
9: A criança que começa a ficar triste dentro da escola, não quer mais interagir com coleguinhas, apresenta choro fácil, começa a ter disfunções fisiológicas, volta a fazer xixi na calça ou defecar. Aquela criança também que apresenta uma queda no rendimento escolar. Na criança também a hipersexualização, são um comportamento sexual inadequado para a idade, entre outros assim, fatores e circunstâncias que apontam que essa criança adolescente precisa de ajuda, que sofreu algum tipo de violência.
8: Essas notificações de 2025 representam um dos maiores números da série histórica iniciada em 2009. Acionar as autoridades é fundamental para proteger as crianças e adolescentes.
9: A todas as crianças e adolescentes que estejam sofrendo algum tipo de violência, seja no ambiente familiar ou fora dele, denuncie, procure ajuda. Procure um adulto de sua referência, alguém próximo que possa lhe oferecer o apoio e ajuda. Pode procurar também dentro da escola esse apoio, buscar que vai chegar ao conhecimento das autoridades competentes e vai receber o acompanhamento profissional necessário, um acolhimento, um atendimento, para sair, quebrar, interromper o ciclo de violência.
8: Se você suspeita ou sabe de algum caso de abuso sexual infantil, procure uma delegacia ou ligue de forma anônima para o Disque 100. Você pode salvar uma vida. Grupo Rádio Web, 25 anos. Áudio que amplifica conexões. Produção e reportagem, Igor Pereira.
0: Meio-dia 23, gente, criminosos virtuais estão utilizando cobranças eletrônicas falsas para aplicar golpes e roubar dados pessoais e bancários. As mensagens chegam por e-mail, SMS ou aplicativos de conversa e costumam informar uma suposta dívida, boleto em atraso ou cobrança urgente, levando a vítima a clicar em links fraudulentos. Ao acessar esses links, a pessoa pode ser direcionada para páginas falsas que lhe imitam empresas conhecidas ou até instalar programas maliciosos no celular ou computador, permitindo o roubo de senhas e informações financeiras. Em alguns casos, a vítima ainda é induzida a fazer pagamentos via Pix para contas controladas pelos golpistas. Especialistas orientam que o consumidor nunca clique em links recebidos em mensagens de cobrança sem antes confirmar a autenticidade diretamente nos canais oficiais da empresa. Também é importante verificar o endereço do site, desconfiar de mensagens com tom de urgência e manter aplicativos e antivírus sempre atualizados. Em caso de dúvida, a recomendação é entrar em contato com a empresa pelos canais oficiais, antes de realizar qualquer pagamento. Meio-dia e 25.
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0: Violência contra a mulher. Copa e violência doméstica. Alerta do Ministério Público de Minas Gerais. Marco Aurélio Franco.
12: O Ministério Público de Minas Gerais aproveita a Copa do Mundo de Futebol para fazer um alerta importante. O aumento dos registros de violência contra mulheres em dias de partidas de futebol. Uma pesquisa do Fórum Brasileiro de Segurança Pública e do Instituto Avon, que analisou ocorrências registradas entre 2015 e 2018 em Belo Horizonte, Porto Alegre, Rio de Janeiro, São Paulo e Salvador, revelou aumento significativo dos casos de violência contra mulheres em dias de jogos. Segundo o estudo, os registros de ameaças crescem 23,7% e os de lesão corporal dolosa aumentam quase 21%. Quando a partida acontece na cidade do clube mandante, o aumento dos registros de lesão corporal chega a quase 26%. A promotora de justiça Denise Guessoni, coordenadora da área de combate à violência doméstica e familiar contra a mulher do Ministério Público de Minas Gerais, explica que o consumo excessivo de bebidas alcoólicas estimula a violência, mas não é um único motivo.
13: Mas é importante dizer que o álcool não causa violência, ele apenas reduz freios e pode potencializar comportamentos já existentes. A mulher acaba, então, sendo transformada em um alvo de frustração, de necessidade de controle do agressor. E repita-se, nunca o problema foi o esporte ou o futebol em si. Nunca foi, nem nunca será, o gol perdido ou o pênalti não convertido. A questão é comportamental e a responsabilidade é do agressor.
12: O MPMG reforça a campanha Cartão Vermelho contra o Feminicídio, uma iniciativa que mobiliza clubes, atletas, torcidas e toda a sociedade na prevenção e no enfrentamento da violência de gênero. A promotora Denise chama atenção para os sinais visíveis da presença da violência doméstica.
13: É importante observar mudanças repentinas de comportamento, isolamento social, esse medo, controle do telefone, especialmente, né, dos celulares, das redes sociais. Observar se existem lesões frequentes justificadas, entre aspas, por acidentes, ameaças, humilhações, restrições financeiras, como bloqueio de cartão, bloqueio de pensão alimentícia. Tudo isso é um sinal importante, são sinais importantes.
12: Mulheres em situação de violência ou qualquer pessoa que presencie uma agressão podem acionar imediatamente a Polícia Militar pelo telefone 190. Denúncias de violência doméstica também podem ser feitas à Central de Atendimento à Mulher pelo número 180 e à Ouvidoria do Ministério Público de Minas Gerais pelo telefone 127. Do Ministério Público de Minas Gerais, para a Agência Rádio Web, Marco Aurélio Franco.
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0: Meio-dia 28, vamos lá então, informações do esporte, seleção brasileira, né? É, estudo indica desconfiança do torcedor, viu? Mesmo após primeira vitória na Copa. O início da jornada do Brasil na Copa do Mundo não empolgou o torcedor, viu? Nem mesmo a vitória por 3-0 sobre o Haiti na sexta-feira passada, dia 19, amenizou a desconfiança pós-estreia, quando a seleção brasileira empatou por 1-1 com o Marrocos no último dia 13. É o que mostra a nova rodada do estudo Eu Vi o Brasil, o País do Futebol, feita pela agência de pesquisas do mercado Imo Insights, a qual a Agência Brasil teve acesso nesta segunda-feira. Segundo a pesquisa, a confiança na equipe de Carlo Ancelotti despencou 17 pontos percentuais em relação a antes da Copa, 37% a 20%. Os sentimentos de empolgação, queda de 41% para 28%. Alegria, 38% para 27%. E esperança, de 45% para 35%. Também apresentaram quedas sensíveis no comparativo com o pré-mundial. Ainda conforme o estudo, houve avanço no entendimento quanto à entrega da seleção em campo. A percepção de comprometimento subiu de 22% após o jogo com Marrocos para 28% depois da vitória sobre o Haiti, enquanto a de humildade foi de 17% para 23%. Por outro lado, a leitura de que o grupo é talentoso e competitivo, mesmo com triunfo de sexta, caiu de 43% para 37%. Já a sensação do time ser midiático cresceu de 24% para 30% entre uma partida e outra. O levantamento é atualizado semanalmente, com homens e mulheres de 18 anos ou mais nas classes A, B e C em âmbito nacional. Ele faz parte de uma plataforma de pesquisas chamada Eu Vi o Brasil, criada em 2023 para análise de comportamentos, valores e percepções dos brasileiros, visando marcas, empresas e organizações. Ancelotti testa Gabriel Martinelli no lugar de Rafinha. Daniela Esperon.
14: A seleção brasileira fez mais um treinamento nesta segunda-feira em Nova Jersey, nos Estados Unidos, já visando o jogo de quarta-feira contra a Escócia às 7 horas da noite, no horário de Brasília, jogo que fecha a fase de grupos. O goleiro Alisson foi poupado da atividade por conta de controle de carga. Ele ficou apenas na academia fazendo trabalhos. Agora, o grande problema para o técnico Carlo Ancelotti é em relação a Rafinha, que vem sendo desfalque, obviamente, por conta da lesão na coxa direita e está fora do próximo jogo. Neymar participou dos trabalhos normalmente com o restante do grupo, já mostrou que está recuperado da lesão na panturrilha e está liberado para jogar. Ancelotti, inclusive, já deu a entender que vai usar o Neymar nessa partida contra a Escócia. Ainda não se sabe se ele será titular ou se ele inicia a partida no banco de reservas. Para o lugar do Rafinha, Ancelotti tem opções. Luiz Henrique, Rayan e Endrick, que surgem como as principais, mas Gabriel Martinelli chegou a treinar com a equipe, né? E ele costuma atuar ali pelo lado esquerdo. Assim, o Lucas Paquetá seria deslocado mais para o lado direito, caso Ancelotti opte por entrar com o Martinelli. E o técnico italiano vai poder aí amanhã definir a equipe que vai a campo. O Brasil está empatado com o Marrocos com 4 pontos. A Escócia tem 3 e o Haiti já no ponto 8 está eliminado. Assim, é possível que a colocação final do grupo C seja definida em critérios de desempate. O primeiro deles é confronto direto. Caso permaneça igual, depois vem saldo de gols, gols marcados e cartões. Agência Rádio Web com informações da Seleção Brasileira, Daniela Esperon.
0: 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Meio-dia e 33. Vamos lá então?
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0: A primeira parte do nosso noticiário policial, os principais destaques para esta terça-feira, 23 de junho de 2026. Meio-dia 33, uma mulher foi decapitada pelo próprio filho nesta segunda-feira, 22, no bairro Ermelinda, na região noroeste de Belo Horizonte. Informações da Polícia Militar apontam que o suspeito de 27 anos tem esquizofrenia. Ele usou uma faca de cozinha para matar a mãe de 54 anos de idade. O suspeito foi preso no local do crime. A Polícia Militar foi acionada por vizinhos que perceberam uma briga entre o filho e a mãe. Segundo os militares, o homem não quis abrir a porta, que teve de ser arrombada. Ele não resistiu à prisão e confessou ter matado a mulher. O homem já teria tentado bater na mãe 2 semanas antes do crime, conforme relato do tio dele. Já vizinhos relataram que o rapaz brigava com a mãe porque não queria que ela morasse no apartamento. Meio-dia 34, um homem de 31 anos foi preso por tráfico e posse irregular de arma de fogo durante a operação realizada no bairro Nossa Senhora das Graças, em Itapecerica. A ação teve início após denúncias indicando que o suspeito estaria envolvendo com o comércio de entorpecentes e manteria uma arma de fogo irregular. Durante diligências, os militares encontraram no interior de um veículo uma grande porção de cocaína, acondicionada de forma compatível com a comercialização. Em continuidade às buscas, os policiais encontraram uma espingarda calibre 28, 5 munições do mesmo calibre e um rádio comunicador em outro endereço ligado ao investigado. O suspeito foi preso em flagrante e encaminhado à delegacia, juntamente com os materiais apreendidos. E um homem de 33 anos foi preso em flagrante, suspeito de cometer 3 assaltos em sequência em Carmo da Mata. Segundo a Polícia Militar, o indivíduo utilizava um pedaço de berrante, chifre de boi, para simular uma arma de fogo e intimidar as vítimas durante os crimes. Segundo a PM, o suspeito vestiu uma camisa amarela da seleção brasileira, utilizava uma motocicleta para se deslocar pela cidade. Em um curto intervalo de tempo, ele abordou uma idosa, uma jovem e um adolescente de 14 anos.

O suspeito foi localizado em um estabelecimento às margens da BR-494. Durante a abordagem, os policiais recuperaram os dois celulares roubados, o smartwatch, e apreenderam um pedaço de chifre, utilizado como simulacro de arma de fogo. A moto usada nos crimes também foi recolhida. A ação contou com o apoio de militares de Divinópolis e Cláudio. O homem foi encaminhado à delegacia, juntamente com os materiais apreendidos. Apesar da recuperação dos objetos, os R$ 220 levados das vítimas não foram localizados. Meio-dia 36, um adolescente de 17 anos foi apreendido e um homem de 22 anos preso após o furto de uma motocicleta em Arcos. A moto foi recuperada pela Polícia Militar em Formiga. Segundo a PM, a vítima havia anunciado uma Honda CG 160 para venda nas redes sociais e permitiu que o adolescente realizasse um teste com o veículo. No entanto, o jovem não retornou ao local combinado, configurando o furto. Após diligências, os militares encontraram o adolescente e o homem de 22 anos em Formiga. Ambos foram conduzidos à delegacia. A moto recuperada, removida a um pátio credenciado, onde vai passar pelos procedimentos necessários antes de ser devolvida ao proprietário. De acordo com a Polícia Militar, os dois envolvidos possuem passagens policiais por crimes como furto e tráfico. Meio-dia 37, um homem de 40 anos foi preso suspeito de ameaçar e efetuar disparos de arma de fogo contra a ex-companheira de 29 anos na comunidade de Prata de Cima, zona rural de São Gonçalo do Pará. A vítima conseguiu fugir e procurar ajuda em Divinópolis. Segundo a Polícia Militar, o crime ocorreu após uma discussão sobre a visita da filha do casal. O autor teria disparado para o alto, feito ameaças e atirado contra a mulher enquanto ela fugia. Ele foi localizado e preso em sua residência. Com o suspeito, foram apreendidos um revólver calibre 38, uma garrucha calibre 22 e 18 munições intactas. Ele foi preso em flagrante por ameaça, disparo de arma de fogo, posse ilegal de arma e violência doméstica. A Polícia Militar reforça a importância das denúncias pelos telefones 190 ou 181. Meio-dia 38, uma operação policial resultou na apreensão de uma grande quantidade de drogas, uma arma de fogo e diversos materiais ligados ao tráfico no bairro Realengo, em Divinópolis. A ação teve início após denúncias indicando que um casal estaria utilizando uma residência da região como ponto de armazenamento e distribuição de drogas. Diante das informações, os policiais passaram a monitorar o imóvel e constataram movimentações compatíveis com a prática de tráfico. Durante buscas na residência, foram encontrados diversos entorpecentes, uma arma de fogo com numeração raspada, munições, balanças de precisão, dinheiro, aparelhos celulares e materiais utilizados para o preparo e embalagem dos entorpecentes. Uma mulher de 24 anos, moradora do imóvel, foi presa em flagrante. Já o companheiro dela, um homem de 26, apontado como participante da atividade criminosa, foi identificado, mas não foi localizado e segue sendo procurado pela polícia. Entre os materiais apreendidos estão um revólver calibre 38 com numeração suprimida, 9 munições do mesmo calibre, 183 porções de cocaína, 70 tabletes de maconha, uma porção grande de haxixe, 2 pedras de crack, 3 comprimidos de êxtase, 2 balanças de precisão, R$ 1.500 em dinheiro, 4 celulares e caderno com anotações relacionadas à venda de entorpecentes. A suspeita foi encaminhada à delegacia, juntamente com todo o material apreendido. As investigações continuam para localizar o segundo envolvido. Meio-dia 39, pausa rápida e daqui a pouquinho a segunda parte do nosso noticiário policial. É rapidinho, hein? Não saia daí.

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11: Se é notícia, você acompanha aqui na Nova Onda FM. A Polícia Militar prendeu um homem de 51 anos, suspeito de furtar uma mochila de dentro de um veículo estacionado na rua Péricles Gomide, centro de Itaúna. O autor quebrou o vidro do carro com uma pedra e levou o objeto. A vítima, de 44 anos, foi avisada por um vizinho. Com base nas características repassadas, militares rastrearam e localizaram o suspeito em uma residência próxima à rodoviária, local conhecido por abrigar usuários de drogas. Com ele foram encontrados a mochila, os materiais escolares e as roupas usadas no crime. Um homem que possui passagens por furto, ameaça, tráfico, dano e lesão corporal foi preso em flagrante e encaminhado à Delegacia de Polícia Civil. Fique ligado a qualquer momento. Mais informações, repórter Marcos Inícios.
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11: Meio-dia e 48.
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11: Estamos de volta com o nosso Mais Notícias, a segunda parte do nosso noticiário policial. Uma operação da Polícia Militar resultou na recuperação de 2 veículos com registros de crime e na prisão de 3 suspeitos em Divinópolis. A ação teve início após denúncias informando que 2 mulheres estariam circulando pela cidade em um veículo clonado e que teriam ligação com pessoas envolvidas em furtos de automóveis na região. Durante as diligências, os militares localizaram e abordaram um Fiat Pulse preto, no bairro LP Pereira. Durante a fiscalização, foi constatado que o veículo apresentava adulterações nos sinais identificadores e que o motor pertencia a outro automóvel com registro de furto. Diante da irregularidade, 2 mulheres de 24 e 26 anos foram presas em flagrante. As investigações continuaram e levaram os policiais até uma residência no bairro Catalão, onde foi encontrado um Fiat Palio Weekend com registro de furto. No local, um homem de 24 anos assumiu ter guardado o veículo num imóvel e acabou preso pelo crime de receptação. Além dos veículos, os militares apreenderam 3 celulares que poderão contribuir para o andamento das investigações. Os 2 automóveis foram removidos para um pátio credenciado. Já os 3 suspeitos foram encaminhados à delegacia. Meio-dia 50, a Polícia Civil de Minas Gerais concluiu as investigações sobre o acidente que matou um ciclista em Divinópolis e utilizou recursos de tecnologia para localizar o veículo envolvido na ocorrência. O caso aconteceu na manhã do dia 20, na BR-494. Segundo a apuração, o motorista do carro fugiu do local sem prestar socorro após o atropelamento. Desde o registro da ocorrência, equipes da Polícia Civil iniciaram uma série de diligências para identificar o veículo e o condutor responsável. De acordo com a investigação, os policiais reuniram imagens de câmeras de segurança e informações de rotas possíveis de fuga. Em um primeiro momento, a baixa qualidade de alguns registros dificultou a identificação completa da placa do automóvel.
1: Com o avanço do trabalho, a Polícia Civil utilizou ferramentas tecnológicas para aprimorar a leitura das imagens.

o que permitiu recuperar parcialmente os caracteres da placa. A partir disso, foi possível cruzar dados e reduzir o campo de investigação. Com as informações obtidas, os investigadores chegaram ao veículo suspeito e localizaram o automóvel em um imóvel ligado ao investigado. O carro apresentava danos compatíveis com o impacto do atropelamento, o que reforçou a linha de apuração. O motorista não foi encontrado no local durante a ação policial. Posteriormente, ele se apresentou à Polícia Civil, prestou depoimento e foi liberado, já que a apresentação ocorreu fora do período de flagrante. O inquérito segue em andamento para esclarecer completamente a dinâmica do acidente e responsabilizar os envolvidos ao final da investigação. Meio-dia 51, uma operação da Polícia Militar resultou na prisão de um homem de 28 anos por tráfico no bairro Recanto da Lagoa, em Pará de Minas. Durante a ação, militares também apreenderam entorpecentes, dinheiro e resgataram duas aves da fauna silvestre que eram mantidas ilegalmente em cativeiro. De acordo com a ocorrência, a abordagem teve início após os policiais interceptarem um homem de 57 anos que acabava de sair de um imóvel investigado. Com ele foram encontradas duas pedras de crack. Dando sequência às diligências, os militares realizaram buscas no imóvel e abordaram um homem de 28 anos. Com o suspeito foram localizadas três pedras de crack, uma porção de cocaína e R$ 1.999 em dinheiro. Além dos entorpecentes e do valor apreendido, os policiais encontraram duas aves silvestres mantidas em cativeiro sem autorização, situação que também configura infração ambiental. Segundo a Polícia Militar, o suspeito possui passagens anteriores relacionadas ao tráfico de drogas. Diante dos fatos, ele recebeu voz de prisão em flagrante pelo crime de tráfico e foi encaminhado para a delegacia. Meio-dia 52, uma mulher de 40 anos foi detida pela Polícia Militar após uma sequência de ocorrências envolvendo ameaças, danos ao patrimônio e fuga de abordagem em Nova Serrana. Segundo a Polícia Militar, a suspeita teria praticado atos de vandalismo contra imóveis e em seguida passou a conduzir um veículo, realizando perseguições e ameaças. Durante a ação, ela desobedeceu a diversas ordens de parada e fugiu dos militares. Ainda conforme a polícia, a motorista realizou manobras perigosas, trafegou em alta velocidade, invadiu a contramão e colocou em risco pedestres, motoristas e equipes policiais. Após acompanhamento, os militares conseguiram interceptar o veículo e conter a suspeita. Ela foi encaminhada para a Delegacia de Polícia Civil. O veículo utilizado na fuga e materiais relacionados à ocorrência foram apreendidos. 7 minutos faltando para 1 da tarde. Termina aqui o Mais Notícias. Fique ligado na nossa programação. A qualquer momento, mais informações. O nosso Conexão no Ar, daqui a pouquinho, viu? Hoje, no comando dele, Eli Ferreira, que fica com vocês até às 5 da tarde. Eu estarei de volta amanhã em mais uma edição do Mais Notícias, a partir das 11. Até amanhã.

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3: Salve, salve, gente amiga do rádio. Muito boa tarde. Tá tudo bacana por aí? Nós estamos chegando. Ei, papai, boa tarde. Boa tarde, mamãe, vovô, vovó, criança, jovem. Boa tarde pra você que é de boa tarde. Com as graças do nosso Deus, está no ar o nosso Conexão Nova Onda até às 5. É terça-feira. Amigos e amigas de A a Z, ótima tarde pra nós. Marquinhos, bom descanso, Marquinhos. E você? Eu quero pedir licença para chegar na tua casa, comércio, trabalho, no carro, na rua, onde você estiver. A minha felicidade é saber que você está feliz, porque o rádio não é só um veículo de comunicação, é o seu companheiro, é o seu amigão. E bora sorrir pra vida, porque chorar a gente já nasce sabendo. Vem comigo aqui.
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3: Bruno e Marrone, a nossa primeira. Boa tarde pra você que é de boa tarde.

0: A mais sertaneja do Brasil, Calcinha Preta. Hoje à noite, Ana Castela com DJ Cris. Clima de rodeio. Lauana Prado, Kama Sutra. Boa tarde pra você, 1h22. 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Amanhã, Brasil e Escócia, pra cima deles, Brasil!
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6: Nota de falecimento. 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
3: 1h28.
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8: Oi, gente, olha nós aí de volta, feliz da vida com a sua companhia, por aqui juntos e abençoados, até às 5, porque hoje é terça-feira de Copa do Mundo, né? Amanhã tem Brasil! Quem tá desejando boa tarde pra nós? Deixa eu ver aqui na tela, tizil.com e seus amigos da Construção Civil, Edivaldo Vigia, Pedro Mineiro e todos da CIMI. Alô, Valentim, em Nova Serrana. Alô também para o Luizinho, no Chapadão. Ótima terça, moçada!
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0: Mari Fernanda.
1: Laura Prado.
0: Que delícia estar com você.
1: Que pancada de mulher.
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0: Murilo Ruf, saudade estranha.
4: É inevitável.

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6: 1h50.
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0: 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Olha a hora, gente, 1h51, de volta com o nosso Conexão. Amanhã tem Brasil e Escócia. Envie o seu pra cá, pra gente aqui, com nome, bairro e telefone, tá? 32719191 é o nosso fixo e também o nosso zap zap. Eu estou daqui torcendo pra você. Amanhã, hein? Brasil, alô, alô. Escócia, como é que tá o seu coração, hein? Como é que tá? Tá firme aí?
1: Brasil!
0: Alô. Boa tarde para os amigos da escuta. Carlão, motorista da prefeitura. Univaldo no São Francisco. Renato no bairro Lavrado. E também o Tonico e Célio José em Nova Serrana.
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0: Brasil e Escócia. Mande seu palpite aí. Vai lá.
4: Tá tudo errado.

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8: Nota de falecimento. 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
1: Nova Onda FM, sempre mantendo o seu ouvinte muito bem informado, um homem de 33 anos foi preso em flagrante suspeito de cometer 3 assaltos em sequência na cidade de Carmo da Mata. Segundo a Polícia Militar, o autor utilizava um pedaço de berrante, chifre de boi, para simular uma arma de fogo e intimidar as vítimas durante os crimes. Segundo a Polícia Militar, suspeito vestia uma camisa amarela da seleção brasileira e utilizava uma motocicleta para se deslocar pela cidade. Em um curto intervalo de tempo, ele abordou uma idosa, uma jovem e um adolescente de 14 anos. Durante os roubos, o homem ameaçava as vítimas fingindo estar armado e exigia a entrega de dinheiro, celulares e outros pertences. Foram levados 2 celulares... um smartwatch e R$ 220 em dinheiro. Após receber as informações, equipes da PM iniciaram rastreamentos e identificaram que os 3 crimes haviam sido praticados pelo mesmo autor, utilizando o mesmo modo de agir. O suspeito foi localizado em um estabelecimento às margens da BR-494. Durante a abordagem, os policiais recuperaram os 2 celulares roubados, o smartwatch, e apreenderam um pedaço de chifre, utilizado como simulacro de arma de fogo. A motocicleta usada nos crimes também foi recolhida. A ação contou com o apoio de militares de Divinópolis e Cláudio. O homem foi encaminhado à delegacia, juntamente com os materiais apreendidos. Apesar da recuperação dos objetos, os R$ 220 levados das vítimas não foram localizados. Para a Nova Onda FM, repórter Marcos Inícios.
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0: Credicop informa a hora certa, 2:09.

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1: 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Boa tarde, canções que atravessam gerações. Vamos lembrar de lugares, pessoas, momentos e muito mais. Eu sempre falo que é um presente para o seu bom gosto musical. Até porque a vida é uma música. A letra é a nossa história. Vem comigo viajar no tempo, porque o tempo passa, a saudade fica. Ô moço bom Edivaldo, boa tarde.

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6: 2h32. 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

0: Sucesso em todo o Brasil, se é sucesso, a nova onda toca pra você. Léo Foguete, Última Noite. Agora 2h35, boa tarde para os amigos na escuta. Zé Antônio e Crisipo no Chapadão, Luciano aqui no Centrão, Agnaldo e Renato no bairro Lavrado, Fabinho, Tuca, Tila e todos no bar. Aí do Tuca, um abraço, moçada. 2h36, os Bonifácios.
1: Vamos lá, yeah.

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0: Olá, gente! Hoje é dia 23 de junho, hoje é dia do Lavrador e também dia do Olímpico. Fazem aniversário o cantor Sérgio Reis, cantor e ator brasileiro, e Zinedine Zidane, ex-futebolista e técnico francês.
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0: Foi em 1968 que 73 pessoas morreram e mais de 100 ficaram feridas. Um desastre em meio a uma partida de futebol em Buenos Aires. Em 1994, depois de 20 anos fora da Assembleia Geral da Organização das Nações Unidas, por causa do regime de Apartheid, a África do Sul foi readmitida na entidade internacional. E em 2008, a direção da Fundação Santa Casa de Misericórdia do Pará confirmou a morte de 12 bebês que estavam internados na UTI neonatal. E ainda em 2018, 12 meninos e um assistente técnico de um time de futebol da Tailândia ficaram presos em uma caverna inundada, levando a uma operação de resgate de 18 dias. A agenda do rádio fica por aqui. A gente se encontra amanhã. Até lá!
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4: 2h50.
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0: 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Alô, alô, alô, alô. Gente, amanhã tem Brasil e Escócia. Envie o seu placar pra gente aqui com nome, bairro e telefone, tá? 32719191 é o nosso fixo e também o nosso zap zap. 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Falando em futebol, Portugal está vencendo o Uzbequistão por 3 a 0 com um show de Cristiano Ronaldo. O cara é fera, hein?
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3: Eu trouxe aqui o quadro de Mona Lisa. Eu vou vender esse quadro mais barato. 5 milhões. Eu vou vender por 10, 5 milhões. Hoje ele tá barato por ser Mona Lisa. Estou falando do retrato de vovó, é Mona Lisa. Alguém se interessa? 5 milhões. Alguém já viu a Mona Lisa de perto? Ninguém viu, vocês estão muito orgulhosos então. Essa aqui é a Mona Lisa. Não viram? Aí. Por que que a outra vale dando e essa não vale quase nada? Sendo que é o mesmo. O quadro vale não é pelo quadro, é pelo pintor. Quem fez aquela Mona Lisa do Louvre foi Leonardo. Quem arrumou essa aqui foi Padre Christian, que não entende nada de pintura. A de Leonardo vale milhões. Aquela ali por 150 você leva de totroco. Porque o importante não é apenas o quadro de Mona Lisa, é quem fez o quadro. Eu não posso ter na parede da minha casa a Mona Lisa verdadeira, que vale milhões, mas eu posso ter na moldura da minha vida e no quadro de minha casa, que para mim vale muito mais que a Mona Lisa e deve ser colocado também na sua casa. Essa moldura é presente para você colocar aqui a foto da sua família, que vale muito mais do que a Mona Lisa.
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4: Nova Onda FM, é hora de atualizarmos as informações. Um homem de 31 anos foi preso por tráfico de drogas e posse irregular de arma de fogo durante a operação no bairro Nossa Senhora das Graças, em Itapecerica. A ação teve início após denúncias indicando que o suspeito estaria envolvido com o comércio de entorpecentes e manteria uma arma de fogo de forma irregular. Durante diligências, os militares encontraram, no interior de um veículo, uma grande porção de cocaína, acondicionada de forma compatível com a comercialização. Em continuidade às buscas, os policiais localizaram uma espingarda calibre 28, 5 munições do mesmo calibre e um rádio comunicador em outro endereço ligado ao investigado. O suspeito foi preso em flagrante e encaminhado à delegacia, juntamente com os materiais apreendidos. Fique ligado a qualquer momento. Mais informações, repórter Marcos Inícios. 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

Calcinha de Renda, Panda com Gustavo Lima. Panda, Eu Te Seguro, foi a primeira da nossa sequência de dose dupla, né? A indicação do Giovanni, lá de Nova Serrana. Boa tarde, amigão. Boa tarde também para Fabiana e Márcia, aqui no Centrão, o Ronaldo Abacaxi, no bairro Chapadão. Ótima terça-feira, moçada!

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6: 3:33. 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

0: Paraná. 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

Os nomes da música sertaneja nessa gravação: Daniel e Paraná, Apaixonado por Você. Encontro de dois feras. Cá pra nós, hein? Ficou top demais essa gravação, viu? Vamos falar de promoção? Eu adoro falar de promoção, né? Gente, amanhã tem Brasil e Escócia. Envie seu placar com nome, bairro.

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O jogo será amanhã, às 7 da noite, Brasil e Escócia.

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6: 3:51.
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0: Na mais certa mesa do Brasil, Marcos e Belucci com Natson Ferinha. Como um beijo. Agora 3h55, já já tem os clássicos. As canções do passado de presente para você. Vale a pena esperar. Uma excelente tarde para você de Pitangui e toda a região. Gratidão pela sua audiência. Gustavo Lima.
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8: Nota de falecimento. 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Noticiamos o falecimento de Noel Soares. 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
3: Nova Onda FM, é hora de atualizarmos as informações. Um homem de 31 anos foi preso por tráfico de drogas e posse.

0: irregular de arma de fogo durante a operação realizada no bairro Nossa Senhora das Graças, em Itapecerica. A ação teve início após denúncias indicando que o suspeito estaria envolvido com o comércio de entorpecentes e manteria uma arma de fogo de forma irregular. Durante diligências, os militares encontraram, no interior de um veículo, uma grande porção de cocaína, acondicionada de forma compatível com a comercialização. Em continuidade às buscas, os policiais localizaram uma espingarda calibre 28, 5 munições do mesmo calibre e um rádio comunicador em outro endereço ligado ao investigado. O suspeito foi preso em flagrante e encaminhado à delegacia, juntamente com os materiais apreendidos. Fique ligado a qualquer momento. Mais informações, repórter Marcos Inícios.
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3: Alô,
2: boa tarde pra você, as canções do passado de presente pra você são os clássicos da Nova Onda. Bom, né? A gente recordar essas canções que marcaram época em nossa vida. Isso dá uma saudade danada de boa.

As canções do passado de presente para você são os clássicos da nova onda. Que bom, né? A gente recordar essas canções. Tá aí, Rick Renner, ela é demais. E continua por aqui com Zezé e Luciano. Faz mais uma vez comigo. Agora são 4h20. Boa tarde para você, que é de boa tarde. Obrigado pela tua companhia.

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4: 4:33. 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

Isso é coisa de quem quer voltar. Agora 4h39, boa tarde pra você. Como é que tá a sua tarde? Tudo bacana? Tem certeza? Eu te desejo tudo de

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6: 4h49.
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14: Bom, minha gente, chegamos ao final do nosso Conexão. Foi ótimo passar esses bons momentos com você. Gratidão! Deus te abençoe! Eu volto amanhã, 1h. Amanhã é quarta-feira, coração da semana. Eu amo. Tchau, até amanhã.
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6: Credicop informa a hora certa. 5:01.
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7: 5:32.
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0: 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Eric Land e Tarcísio do Acordeon. Chorei na vaquejada.

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7: 5:50.
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0: Maria Santíssima, que em vossa imagem milagrosa de Aparecida espalhais inúmeros benefícios sobre o Brasil. Eu, embora indigno de pertencer ao número dos vossos servos, mas desejando participar dos benefícios da vossa misericórdia, prostrado a vossos pés, consagro-vos o entendimento para que sempre pense no amor que mereceis. Consagro-vos a língua para que sempre vos louve e propague a vossa devoção. Consagro-vos o coração para que depois de Deus vos ame sobre todas as coisas. Recebei-nos, ó Rainha incomparável, o ditoso número dos vossos servos. Acolhei-nos debaixo da vossa proteção. Socorrei-nos em nossas necessidades espirituais e temporais, e sobretudo na hora da nossa morte. Abençoai-nos, ó Mãe Celestial, e com vossa poderosa intercessão fortalecei-nos em nossa fraqueza, a fim de que, servindo-vos fielmente nesta vida, possamos louvar-vos, amar-vos e render-vos graças no céu por toda a eternidade. Assim seja.
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2: O anjo do Senhor anunciou a Maria, e ela concebeu do Espírito Santo. Ave Maria, cheia de graça, o Senhor é convosco, bendita sois vós entre as mulheres, bendito é o fruto do vosso ventre, Jesus. Santa Maria, Mãe de Deus, rogai por nós, pecadores, agora e na hora de nossa morte. Amém. Eis a serva do Senhor. Faça-se em mim segundo a vossa palavra. Ave Maria, cheia de graça, o Senhor é convosco. Bendita sois vós entre as mulheres. Bendito é o fruto do vosso ventre, Jesus. Santa Maria, Mãe de Deus, rogai por nós, pecadores, agora e na hora de nossa morte. Amém. E o Verbo divino se fez carne e habitou entre nós. Ave Maria, cheia de graça, o Senhor é convosco. Bendita sois vós entre as mulheres. Bendito é o fruto do vosso ventre, Jesus. Santa Maria, Mãe de Deus, rogai por nós, pecadores, agora e na hora de nossa morte. Amém. Rogai por nós, Santa Mãe de Deus, para que sejamos dignos das promessas de Cristo. Oremos. Infundi, Senhor, como vos pedimos, a vossa graça nas nossas almas, para que nós, que pela anunciação do anjo, conhecemos a encarnação de Cristo, vosso Filho, pela sua paixão e morte na cruz, sejamos conduzidos à glória da ressurreição. Por nosso Senhor Jesus Cristo, vosso Filho, que é Deus convosco, na unidade do Espírito Santo. Amém. O nosso auxílio está no nome do Senhor, que fez o céu e a terra. O Senhor esteja convosco. Ele está no meio de nós. Abençoe-vos, Deus Todo-Poderoso, Pai,

0: e Espírito Santo. Amém.
1: Boa tarde, queridos filhos e filhas, nessa terça-feira. Acreditando e confiando no Sagrado Coração de Jesus, em Nossa Senhora, sob o título do Perpétuo Socorro, rezando pelos enfermos, pelos doentes. Vamos rezar, invocar e fazer o sinal da cruz. Não importa onde você está, o importante é agora fazer comigo. Pai, Filho, Espírito Santo. Amém. Ó meu Deus, no fim desta tarde, ofereço-vos, em união com o Santíssimo Coração de Jesus, todo o meu dia. Ofereço-vos, ó meu Deus, as orações, as obras. Ofereço-vos as alegrias deste dia. Ofereço-vos as decepções. Termino este dia, Senhor, colocando no coração de Jesus todas as minhas esperanças e tristezas, todas as minhas conquistas e decepções. Ó Deus, coloco no coração de Jesus todas as minhas vitórias e decepções, virtudes e fraquezas. Sagrado Coração de Jesus, sede a minha salvação. Sagrado Coração de Jesus, acolha no vosso coração estas pessoas que peço refúgio, consolo e a bênção. Sagrado Coração de Jesus, acolha a minha vida, minha família e toda a humanidade. Nossa Senhora, de muitos títulos e de muitos nomes, queremos invocá-la sob o título de Nossa Senhora do Perpétuo Socorro. Lembrai-vos, ó Puríssima Virgem Maria, que nunca se ouviu dizer que alguém, tendo recorrido a vós, tenha ficado sem socorro. Animado por esta verdade, seguro de vossa intercessão, ó Virgem das Virgens, a vós recorro, em vós me acolho, e gemendo sob o peso dos meus pecados, me coloco na vossa presença. Nossa Senhora do Perpétuo Socorro, não desprezeis as súplicas desta tarde, ó Mãe do Filho de Deus humanado, dignai-vos de ouvir as minhas preces e alcançar, Mãe, o que vos rogo. Ave Maria, cheia de graça, o Senhor é convosco. Bendita sois vós entre as mulheres, e bendito é o fruto do vosso ventre, Jesus. Santa Maria, Mãe de Deus, rogai por nós, pecadores, agora e na hora de nossa morte. Amém. Sagrado Coração de Jesus, tende piedade de nós. Nossa Senhora do Perpétuo Socorro, rogai por nós. Amém.
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9: Nova Onda FM, é hora de atualizarmos as informações. Um homem de 31 anos foi preso por tráfico de drogas e posse irregular de arma de fogo durante a operação realizada no bairro Nossa Senhora das Graças, em Itapecerica. A ação teve início após denúncias indicando que o suspeito estaria envolvido com o comércio de entorpecentes e manteria uma arma de fogo de forma irregular. Durante diligências, os militares encontraram, no interior de um veículo, uma grande porção de cocaína, acondicionada de forma compatível com a comercialização. Em continuidade às buscas, os policiais localizaram uma espingarda calibre 28, 5 munições do mesmo calibre e um rádio comunicador em outro endereço ligado ao investigado. O suspeito foi preso em flagrante e encaminhado à delegacia, juntamente com os materiais apreendidos. Fique ligado a qualquer momento. Mais informações, repórter Marcos Inícios.
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6: 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Informa a hora certa.
3: 6h46.
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3: Olá, boa noite.
1: Boa noite para você que nos acompanha em todo o país.
3: Terça-feira, 23 de junho de 2026.
1: Vamos ao destaque do dia: segurança pública.
3: Novo Banco Nacional de Celulares com restrição vai reunir informações sobre aparelhos roubados, furtados ou extraviados em todo o país.
1: Ao comprar um aparelho, o cidadão também vai poder consultar o cadastro para saber se existe alguma restrição.
3: E notificações serão enviadas para esses celulares que estiverem em uso, para que o comprador entregue voluntariamente.
1: O presidente Lula destaca que nova ferramenta vai ajudar a combater o crime.
4: Se você souber de onde você comprou, melhor ainda, porque a gente quer punir quem rouba, a gente quer punir quem vende, a gente quer punir o crime organizado.
3: E ainda, aparelhos de última geração para tratamento de câncer por radioterapia foram entregues hoje simultaneamente em São Paulo, Ceará e Mato Grosso pelo presidente Lula e o ministro da Saúde, Alexandre Padilha.
1: Equipamento é capaz de gerar raio-x precisos exatamente no local do tumor, sem causar maiores danos ao tecido saudável. Graziele Bezerra.
5: Durante o evento, Lula e Padilha assinaram ainda contrato que vai garantir a compra de 20 aparelhos de ressonância magnética para 15 estados.
3: E a gente vai falar também dos impactos do programa de aquisição de alimentos sobre a vida de agricultores.
1: Estudo divulgado pelo Ministério do Desenvolvimento Social mostra aumento da renda e redução da dependência de programas assistenciais.
3: Hoje, na apresentação da Voz do Brasil, eu, Mariana Jungmann e Luciano Seixas.
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3: Que é um bem de consumo, o aparelho celular concentra atualmente a identidade digital do cidadão.
1: Nele estão aplicativos bancários, documentos, senhas, meios de pagamento, autenticações eletrônicas e acesso a serviços públicos.
3: E a cadeia envolvida no roubo desses aparelhos aumenta a violência urbana e abastece o crime organizado.
1: Por isso, o governo lançou hoje a nova fase do Programa Nacional Celular Seguro, criando um banco de dados nacional para consulta sobre aparelhos roubados ou furtados.
6: Foi inaugurada nesta terça-feira uma nova etapa no enfrentamento ao roubo de celulares no Brasil. O presidente Lula assinou o decreto que institui o Banco Nacional de Celulares com restrição. Essa ferramenta reunirá informações sobre aparelhos roubados, furtados ou extraviados em todo o território nacional, como detalhou o secretário nacional de Segurança Pública, Chico Lucas.
7: Agora, qualquer policial do Brasil vai ver todos os registros, seja do Amapá, do Piauí, do Rio Grande do Sul, do Amazonas, todos vão ser vistos no mesmo sistema, porque nós vamos colocar o combate ao roubo e furto de celulares como prioridade da agenda nacional.
6: Por meio dessa integração, será possível identificar aparelhos com registro de roubo ou furto em utilização e encaminhar notificações aos usuários para devolução voluntária e regularização da situação junto às autoridades policiais. Desde 2020, já foram registrados cerca de 3 milhões de aparelhos aptos à recuperação. Com essa iniciativa, o governo passa a atuar diretamente sobre a cadeia econômica que sustenta esse tipo de crime, de acordo com o ministro da Justiça e Segurança Pública, Wellington Lima.
8: Não tem efeito apenas no que diz respeito ao celular. A violência urbana dos grandes centros, que é afetado com essa prática, que atemoriza tantos, vai ser modificada completamente na medida em que o programa ganha corpo e adesão. Toda a cadeia criminosa se modifica e esse incentivo diminui da prática do crime.
6: Em outra frente, os próprios cidadãos podem fazer sua parte por meio de uma ferramenta pública de consulta, que permite verificar se o aparelho possui restrição. O presidente Lula destacou a integração de bases públicas e privadas que viabilizou a medida e a importância de cada cidadão fazer a sua parte.
4: Vai ter a participação dos 27 governadores de estado, do governo federal, das agências reguladoras, das empresas de comunicação. Então, o que a gente está dizendo é que se você comprou um telefone, se saber que era roubado, mas comprou, você tem que procurar uma delegacia para entregar. Se você souber de onde você comprou, melhor

0: A gente quer punir o crime organizado.
1: Por meio do site ou do aplicativo do programa celular seguro, o cidadão pode verificar a procedência de um telefone celular, tendo em mãos um número e-mail, um código de 15 dígitos que é como se fosse a identidade do celular. Esse número pode ser encontrado na caixa do aparelho, atrás da bateria ou discando asterisco jogo da velha 06 jogo da velha. Nesse último caso, o código aparecerá automaticamente. Reportagem Natália Kozlik.
2: Novos equipamentos para o tratamento de câncer.
3: E aparelhos de ressonância para todas as regiões do país.
2: Investimentos de mais de 160 milhões de reais do Ministério da Saúde para ampliar o atendimento especializado no país.
3: O presidente Lula esteve hoje em São Paulo anunciando os investimentos.
4: O acelerador linear de alta tecnologia entregue ao Hospital Santa Marcelina, na Zona Leste de São Paulo, vai ampliar o tratamento de câncer na unidade. O equipamento é capaz de gerar raios-x precisos, exatamente no local do tumor, sem causar maiores danos no tecido saudável. O presidente Lula, que concluiu sessões de radioterapia este mês, destacou a alta tecnologia do equipamento.
0: A máquina que vocês vão fazer radioterapia aqui na Zona Leste é muito mais moderna do que aquela que eu faço em Brasília, e eu acabei de fazer 15 sessões de radioterapia. E nós não estamos fazendo favor. O que nós queremos é que, independentemente do lugar onde mora, independentemente da cor, independentemente da religião, todos têm direito a um tratamento igual, justo e de boa qualidade.
4: Também nesta terça-feira foram entregues aceleradores lineares em Fortaleza, Ceará, e em Sinop, no Mato Grosso. Em Sinop, que tem 500.000 de habitantes, a chegada do aparelho vai facilitar a vida de pacientes que percorriam até 1.800 quilômetros para receber atendimento em cidades como Cuiabá e Barretos. Já em Fortaleza, o acelerador linear vai para o Instituto do Câncer do Ceará, referência na região. A ampliação do cuidado aos pacientes com câncer é uma prioridade do programa Agora Tem Especialistas, que busca reduzir o tempo de espera por consultas, exames e cirurgias, incluindo os procedimentos radioterápicos. O ministro da Saúde, Alexandre Padilha, destacou as entregas dos aceleradores lineares em todo o país.
5: Comprando nesses 3 anos 105 aparelhos, nenhum país do mundo está fazendo essa compra. Graças a essa expansão, todos os estados brasileiros têm agora um centro de radioterapia para cuidar da sua população. O último que faltava era o estado de Roraima, o equipamento já chegou lá, tratando a população inteira.
4: Durante o evento, Lula e Padilha assinaram ainda contrato que vai garantir a compra de 20 aparelhos de ressonância magnética para 15 estados. Os novos equipamentos contarão com investimento de 111 milhões de reais. Reportagem Graziele Bezerra.
2: Inaugurada hoje a primeira etapa das obras da nova Serra das Araras, na Via Dutra, no Rio de Janeiro.
3: O trecho de 4 quilômetros no sentido para São Paulo vai dar mais segurança viária e conforto para os motoristas e pedestres.
2: A inauguração contou com a presença do presidente Lula, que ressaltou a importância econômica do investimento para o estado.
6: Com investimento de 1,5 bilhão de reais, a nova Serra das Araras integra a modernização da Via Dutra. Com mais de 70% das obras executadas, o projeto deve aumentar a segurança e melhorar o fluxo de veículos. Nesta primeira etapa, foram liberados 4 quilômetros da pista de subida, no sentido São Paulo, com 4 faixas de rolamento e 8 novos viadutos. Segundo o ministro dos Transportes, Jorge Santoro, as obras resolvem um problema antigo da região.
7: Resolve um problema de uma rodovia que fica mais de 40 dias do ano fechada, se somar todas as interrupções que acontecem nela todos os dias, por acidentes. A ideia aqui é segurança, olhar as pessoas.
6: O trecho recebe cerca de 390 mil veículos por mês, sendo mais de um terço de carga. Segundo a ministra-chefe da Casa Civil, Miriam Belchior, os

0: benefícios vão além da infraestrutura.
1: E a gente investe em infraestrutura que a gente chama econômica, mas também infraestrutura social. É aumentar esse tipo de investimento que melhora a economia brasileira e melhora a qualidade de vida das pessoas nas cidades.
0: O presidente Lula destacou os impactos da obra para o desenvolvimento econômico e a geração de empregos no estado.
2: Eu tenho certeza que o resultado dessa obra aqui vai significar mais desenvolvimento para o Rio de Janeiro, mais empresas para o Rio de Janeiro e mais emprego de qualidade para o Rio de Janeiro.
0: Ao todo, serão 16 quilômetros de extensão, 8 em cada sentido. A nova configuração contará com 4 faixas por direção, 24 viadutos, 2 rampas de escape, 3 passarelas, iluminação integral, monitoramento inteligente e cobertura 4G. Reportagem Luciana Colares de Holanda.
3: Um estudo divulgado pelo Ministério do Desenvolvimento e Assistência Social, Família e Combate à Fome apurou os resultados do Programa de Aquisição de Alimentos, o PAA, sobre a vida dos agricultores familiares.
4: E os números apontam aumento da renda de 30% de cerca de 30% na renda per capita das famílias.
3: E queda da permanência desses agricultores em programas de transferência de renda.
4: Agricultores familiares parceiros do Programa de Aquisição de Alimentos, o PAA, registraram aumento de até 30% na renda per capita. Além disso, estes agricultores reduziram até 57% a probabilidade de permanência no Cadastro Único, porta de entrada de programas sociais. Atualmente, 75% dos agricultores participantes do PAA, na modalidade compra com doação simultânea, estão inscritos no Cade Único. Os dados são de uma pesquisa realizada pela Universidade Federal do ABC e pelo Centro Brasileiro de Análise e Planejamento. Os resultados foram divulgados pelo Ministério do Desenvolvimento e Assistência Social, Família e Combate à Fome, que é gestor do PAA. O secretário de Avaliação, Gestão da Informação e Cadastro Único, Rafael Osório, falou sobre o PAA como ferramenta de emancipação econômica dos agricultores familiares.
5: Então, acessando o PAA, esse agricultor familiar que está no Cadastro Único, ele pode investir na sua produção, ele pode vir acessar outros programas, receber assistência técnica e dessa forma sair de uma forma definitiva do Cadastro Único e da necessidade de ter apoio de programas sociais.
4: A pesquisa mostra que os beneficiários na modalidade compra com doação simultânea tiveram aumento médio de R$ 50,00 na renda per capita. Isso equivale a um crescimento de 30%. Entre os participantes da modalidade PAA Leite, o aumento foi de R$ 32,00 por pessoa, um avanço de 19% na renda destes produtores. A secretária de Segurança Alimentar e Nutricional do MDS, Lilian Raal, destaca a importância do PAA para a garantia de comida na mesa dos brasileiros e para a economia.
6: O recurso público investido no programa de aquisição de alimentos retorna com muitos bons investimentos para a nossa sociedade, para cada pessoa que participa, mas também para a nossa sociedade como um todo, ao promover a venda de alimentos, comprando da agricultura familiar, principalmente agricultores do Cadastro Único, povos e comunidades tradicionais, povos indígenas, incluindo, abrindo a porta do mercado da comercialização para muita gente que vinha ficando para trás, ao mesmo tempo mostrando para os municípios a importância das compras públicas da agricultura familiar e de ações de segurança alimentar e nutricional.
4: O ministro do Desenvolvimento Social, Wellington Dias, elenca como meta para o PAA alcançar uma quantidade maior de pessoas, tanto os que produzem alimentos quanto os que precisam deles.
7: Mas é preciso uma jornada que possa alcançar maior escala e possa, a partir daí, colocar produtores, produtoras em condição de uma linha direto com o mercado. E é claro, com isso, elevar a renda.
4: Em 2024, o PAA alcançou 3.334 municípios brasileiros. 84% deles relataram ampliação da busca ativa de agricultores familiares. 76% apontaram avanços na identificação de pessoas em situação de insegurança alimentar. 29% dos municípios realizaram levantamentos junto a povos e comunidades tradicionais. o que ampliou estratégias de inclusão desses públicos no PAA. 86% dos municípios consideram decisivo o suporte oferecido pelo governo federal para a execução do programa. Para acessar a pesquisa na íntegra e conhecer detalhes sobre o PAA, busque por gov.br/mds. Reportagem Érica Brás.
8: Pois é, e além de melhorar a vida dos agricultores familiares, o programa de aquisição de alimentos também ajuda a melhorar a qualidade da merenda consumida pelos estudantes de todo o país.
3: É que parte dos alimentos frescos comprados pelo PAA é destinada à alimentação escolar, que agora usa menos ultraprocessados.
8: E comida fresca, feita na hora, abre espaço também para a criatividade das merendeiras.
3: Hoje o governo do Brasil premiou as melhores receitas preparadas por essas profissionais.
9: Tem receita que vai muito além do sabor, tem afeto, cuidado e uma vontade enorme de ver os estudantes bem alimentados. Foi assim que 55 merendeiras de todo o Brasil conquistaram um lugar entre as melhores receitas da alimentação escolar do país. A Vânia Patrícia, de Boa Vista, em Roraima, apostou no frango flambado com creme de abóbora. Prato cheio de sabor e memórias da culinária local.
10: O prato foi aprovado pelas crianças, gostaram e querendo, pedindo para repetir mais.
9: Já o Evandro dos Santos, de Francisco Beltrão, no Paraná, levou para a disputa um yakisoba vegano, receita de tradição e sabor.
11: Na composição dele, macarrão, os legumes, que os alunos não tinham tanta saída com os legumes e verdura. Então, veio essa inspiração, vamos fazer alguma coisa com nossos legumes, com a nossa agricultura familiar, que geralmente está com produtos orgânicos.
9: As receitas estão entre as vencedoras da terceira edição do concurso Melhores Receitas da Alimentação Escolar, realizado nesta terça-feira em Brasília. A iniciativa do Fundo Nacional de Desenvolvimento da Educação, o FNDE, valoriza o trabalho das merendeiras que todos os dias ajudam a levar uma alimentação saudável, equilibrada e de qualidade aos estudantes da rede pública. Fernanda Pacobaíba, presidente do FNDE, lembra que o Programa Nacional de Alimentação Escolar repassa anualmente cerca de 6 bilhões de reais para garantir mais de 50 milhões de refeições diárias. Em 2023, após anos sem reajuste, o FNDE elevou os valores para a compra de merenda. Também subiu de 30% para 45% a obrigatoriedade para a compra direta de alimentos da agricultura familiar e restringiu ultraprocessados nas escolas.
12: Cerca de 3 bilhões de reais do orçamento total do programa vão ser destinados à agricultura familiar. Mais oportunidades para pequenos produtores, mais alimentos frescos nas escolas e mais desenvolvimento nos municípios.
9: Com foco em alimentos mais saudáveis, o Programa Nacional de Alimentação Escolar quer mostrar com o prêmio que o principal ingrediente está todos os dias no prato servido aos estudantes. O carinho de quem sabe que alimentar também é uma forma de educar. Um exemplo para os profissionais que fazem toda a diferença na vida das crianças, disse a primeira-dama Janja Lula da Silva, embaixadora da Aliança Global contra a Fome e a Pobreza.
13: São pessoas que conhecem os estudantes, as estudantes que acolhem com um sorriso, que oferecem afeto e oferecem também uma refeição saudável e ajudam a construir um ambiente escolar mais humano e acolhedor.
9: Além do reconhecimento, cada merendeira vencedora recebe um prêmio de R$5 mil. As escolas representadas pelas receitas também recebem R$8 mil para investir em equipamentos e melhorar a estrutura das cozinhas escolares. Reportagem Pablo Mundim.
8: O governo do Brasil anunciou hoje um pacote integrado de ações voltadas para a população em situação de rua durante a programação da Semana Nacional de Políticas sobre Drogas.
3: A iniciativa interministerial prevê recursos para a qualificação de cozinhas solidárias, ampliação do atendimento em saúde e inclusão social de pessoas em contexto de vulnerabilidade.
8: Durante o evento, a ministra dos Direitos Humanos e da Cidadania, Janine Mello, reforçou que o país precisa avançar nas ações integradas de assistência para garantir direitos à população de rua.
14: A agenda de população em situação de rua, ela não é a agenda de um ministério só. O que importa é que a gente tenha um governo federal todo unido em prol e em defesa da proteção dos direitos da população em situação de rua. Não é um espaço de disputa, é um espaço de construção, é um espaço de avanço.
3: O Ministério da Justiça e Segurança Pública anunciou o maior esforço orçamentário da história para ações voltadas à população de rua.
8: Os repasses vão ser destinados à criação de novos Centros de Acesso a Direitos e Inclusão Social, os CAIS, executados em parceria com a sociedade civil e universidades.
3: O secretário-executivo do Ministério da Justiça, Ademar Borges, detalhou a distribuição dos recursos.
15: Nós aplicamos 46 milhões para 263 centros POP, 26

0: 7 milhões na implantação de 30 unidades CAIS, nós também fizemos um investimento para a formação de mais de 5 mil profissionais de segurança pública, para que esses profissionais tenham acesso a uma cultura orientada pela proteção de direitos humanos, além de mais 70 milhões de investimento junto com o Ministério de Direitos Humanos para o programa Cidadania Pop.
1: Já na área da saúde, vão ser investidos 120 milhões de reais anuais para as equipes do consultório na rua, o que deve garantir atendimento em todas as unidades da federação.
2: O pacote também engloba o Ministério do Trabalho e Emprego e o Ministério do Desenvolvimento e Assistência Social, com a implantação de novas cozinhas solidárias e a formação profissional.
1: Atenção contribuinte, a Receita Federal abriu hoje as consultas para o segundo lote de restituição do Imposto de Renda 2026.
2: Trata-se do maior lote de restituição da história do país. Ao todo, o governo federal vai injetar 11 bilhões de reais na economia.
1: O valor vai beneficiar mais de 9 milhões e 500 mil contribuintes em todo o Brasil.
2: Desse total, cerca de 8 milhões e 900 mil pessoas utilizaram a declaração pré-preenchida ou optaram por receber via Pix.
1: A restituição será paga na próxima terça-feira, dia 30 de junho.
2: Para consultar o segundo lote, basta acessar gov.br/Receita Federal ou utilizar o aplicativo do Imposto de Renda no seu celular.
1: Projetos culturais, de esporte, muitas das políticas públicas são patrocinadas por empresas estatais do governo do Brasil.
2: Esse contrato ou esses contratos são acompanhados de perto pela Secretaria de Comunicação Social da Presidência da República.
1: E para isso, a SECOM conta com uma plataforma que permite checar a implementação dos projetos patrocinados em todo o país.
3: É com o patrocínio que muitos projetos conseguem sair do papel. E quando esse patrocínio parte de empresas e órgãos públicos, regras devem ser seguidas para garantir, por exemplo, a transparência do processo. O acompanhamento da gestão desses recursos é feito pela Secretaria de Comunicação Social da Presidência da República, a SECOM, que agora ganhou uma plataforma mais moderna. Como explica Ana Luísa Fraga, diretora de patrocínios da SECOM.
4: O patrocínio hoje agrega muito à política pública. Então a gente está fazendo essa caminhada de melhorar a nossa ferramenta e transformar o patrocínio como política pública, agregando os dados que as estatais nos prestam de informação com relação ao que elas vão fazer.
3: 50 empresas parcial ou completamente controladas pelo governo federal ofertam patrocínios no país. Só em 2025 foram mais de 2.400 ações de patrocínio feitas por estatais. A secretária de Publicidade e Patrocínio da SECOM, Samantha Marchiori, afirma que a expectativa é que a nova ferramenta ajude a identificar onde os investimentos estão chegando e quais resultados estão sendo alcançados.
5: A gente avalia muito isso, se aquele projeto ele faz sentido para aquela região que está recebendo, seja um projeto de esporte, seja um projeto de cultura e, claro, se ele está dentro das condicionantes, né, que a própria governança dos órgãos passa.
3: A ferramenta incorpora recursos de monitoramento, avaliação de resultados e inteligência de dados para tornar a gestão mais transparente e eficiente, permitindo acompanhar em tempo real os impactos sociais, econômicos, culturais, esportivos, ambientais e territoriais dos investimentos. Reportagem Luana Karen.
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2: Mais de 1 bilhão de reais investidos na retomada econômica de comunidades rurais na bacia do Rio Doce.
1: A ação vai beneficiar comunidades rurais de 49 municípios de Minas Gerais e Espírito Santo, atingidos pelo rompimento da barragem do Fundão.
2: O recurso é destinado ao fortalecimento da agricultura familiar, ao incentivo à produção de alimentos saudáveis e à regularização gratuita de propriedades rurais.
1: De acordo com o Ministério do Desenvolvimento Agrário e Agricultura Familiar, o foco também é em recuperar o solo da região e abrir novos mercados para os produtores locais.
2: O governo federal já havia repassado mais de 400 milhões de reais para a retomada das produções rurais.
1: E essas foram as notícias do governo do Brasil.
2: Uma realização da Secretaria de Comunicação

0: oficial da Presidência da República.
1: Com produção da empresa Brasil de Comunicação.
0: Fique agora com as notícias do Poder Judiciário e do Congresso Nacional. Boa noite.
1: Boa noite para você e até amanhã.
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3: Você vai ouvir agora notícias do Poder Judiciário.
4: STJ aprova regras para que juízes decidam sobre participação de crianças e adolescentes em conteúdos digitais.
5: TSE determina a remoção de publicações que associavam político e partido a organizações criminosas.
4: TST divulga levantamento sobre risco de endividamento por motoristas por aplicativo.
5: Boa noite, eu sou Marcela Luiza.
4: Eu sou Walter Lima.
5: Conselho Nacional de Justiça aprova regras para a atuação de crianças e adolescentes na produção de conteúdo para plataformas digitais.
4: A medida é uma consequência da entrada em vigor do chamado Estatuto da Criança e do Adolescente Digital em março deste ano. Marta Ferreira.
6: A norma estabeleceu que crianças e adolescentes precisam de autorização judicial em casos de exposição nas redes sociais, tanto em perfil próprio quanto em canais de adultos, e quais são os procedimentos a serem adotados pelos magistrados. Entre os pontos a serem analisados estão o grau de exposição, a carga horária semanal e a remuneração. A resolução define prazos para a validade dessas autorizações. Os alvarás terão duração máxima de 12 meses para crianças e de 18 meses para adolescentes, podendo ser alterados a qualquer momento por decisão judicial.
5: TSE determina a remoção de publicação que associa Flávio Bolsonaro a facções criminosas.
4: Em outra decisão, o tribunal já havia determinado remoção de publicação que associava o PT a organizações criminosas. Mariana Fabre.
7: A ministra Estela Aranha, do Tribunal Superior Eleitoral, determinou a remoção de vídeo e imagens veiculados por diversos perfis em redes sociais que associam o pré-candidato à presidência Flávio Bolsonaro à operação da Polícia Federal denominada Unha e Carne. Para a relatora, o conteúdo extrapola os limites da crítica política admissível e constrói uma narrativa sem indicação de dado concreto, investigação formal ou imputação jurídica. Em outra decisão liminar concedida pelo vice-presidente do TSE, ministro André Mendonça, foi determinada a remoção de vídeo publicado nas redes sociais que associava o Partido dos Trabalhadores ao financiamento de campanhas eleitorais por organizações criminosas. O ministro entendeu que a publicação extrapola os limites da crítica política ao atribuir suspeita ao partido sem demonstração mínima de veracidade. Em ambos os casos, as decisões liminares determinaram a remoção das publicações em até 24 horas, sob pena de multa diária. O plenário do TSE ainda vai analisar os casos.
5: Levantamento do Tribunal Superior do Trabalho aponta que motoristas por aplicativo têm risco maior de se endividarem.
4: O que influencia isso são os custos e riscos com a atividade, além das condições de trabalho. Rocine Gomes.
8: O levantamento concluiu que o motorista tem um custo mensal que gira em torno de R$ 5.600. Para superar esse valor e ter lucro, é preciso trabalhar por, no mínimo, 8 horas diárias durante 22 dias sob uma condição instável de trabalho. Como o modelo não garante previsão, folga remunerada nem assistência médica, as chances de endividamento aumentam. Segundo o estudo, é possível pegar dinheiro emprestado direto com as plataformas de transporte. E para pagar, os valores são descontados do pagamento recebido pelas corridas.
5: Pessoa relativamente incapaz pode ser sócia em holding familiar, que é um tipo de empresa criada para administrar o patrimônio de uma família, facilitando a gestão e o planejamento sucessório.
4: Essa decisão é do STJ. Fátima Uchoa.
9: Uma mulher curadora do esposo relativamente incapaz ajuizou ação para criar uma sociedade limitada do tipo holding familiar, tendo como sócios ela e o marido, casados em comunhão parcial de bens, cada um titular de 50% das cotas. As instâncias ordinárias julgaram a ação improcedente. No STJ, a terceira turma deu provimento ao recurso especial da mulher. Para a relatora ministra Nancy Andrighi, o incapaz não pode ser impedido de participar de sociedade, pois há previsão expressa no Código Civil que admite isso em contratos sociais.
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5: Uma boa noite.
4: E até amanhã.
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11: Eu sou Paula Groba.
12: E eu sou Humberto Pinheiro.
11: E estes são os destaques de hoje do Jornal do Senado, que começa agora.
12: Congresso vai analisar socorro de 8 bilhões para companhias aéreas.
11: Cota do Senado para vítimas de violência doméstica completa 10 anos e inspira lei federal.
12: Projetos e análise no Senado podem fortalecer combate ao crime organizado.
11: Boa noite.
12: Boa noite.
11: O Congresso vai analisar uma medida provisória que pretende evitar cortes de voos e o fechamento de rotas aéreas no país.
12: O texto prevê um aporte de 8 bilhões de reais para as empresas do setor afetadas pela alta do preço do querosene de aviação. Mais informações com a repórter Marcela Cunha.
13: Segundo o governo, o objetivo é amenizar os impactos da guerra no Oriente Médio sobre o setor, principalmente por causa da alta do querosene de aviação. As companhias aéreas alegam que tiveram uma elevação rápida dos custos, provocada pelo aumento de 70% no preço do combustível. O socorro financeiro busca dar fôlego às empresas para evitar cortes de voo e a descontinuidade de rotas, mas não significa redução automática no preço das passagens. Para o senador Marcos Rogério, do PL de Rondônia, a baixa concorrência no setor aéreo aumenta o risco de prejuízo aos passageiros.
14: Nós estamos vivendo no Brasil hoje quase que um monopólio do sistema de aviação nacional. Nós temos três companhias que se comunicam, que interagem e que têm parcerias, inclusive, econômicas, e há, inclusive, movimentos de fusão que torna esse ambiente ainda mais monopolizado.
13: Os créditos extraordinários não entram no cálculo da meta fiscal, mas aumentam o endividamento público. As empresas que acessarem a linha de crédito terão que devolver os recursos com juros. Segundo regulamentação do Conselho Monetário Nacional, a taxa será de 4% ao ano, com prazo de pagamento de até 5 anos. A medida provisória já está em vigor, mas ainda precisa ser aprovada pelo Congresso Nacional. O texto foi encaminhado à Comissão Mista de Orçamento e, se aprovado, ainda precisa passar pelos plenários da Câmara dos Deputados e do Senado. O prazo de deliberação vai até 31 de agosto.
11: E o presidente do Senado, Davi Alcolumbre, prorrogou por mais 60 dias a validade de 6 medidas provisórias. Entre elas está a que criou o novo Desenrola Brasil, programa do governo federal voltado à renegociação de dívidas. Pelo texto, pessoas com renda mensal de até R$ 8.105 podem refinanciar dívidas de até R$ 15.000 por banco. A proposta também traz regras específicas para beneficiar pequenas e microempresas, além de contemplar estudantes com débitos do FIES, o Fundo de Financiamento Estudantil.
12: As outras medidas prorrogadas são propostas que destinam recursos para a renovação da frota de caminhões, ônibus e micro-ônibus, ampliam as garantias de acesso ao crédito, reforçam o Fundo de Garantia à Exportação, subsidiam a importação de gás de cozinha para conter a alta dos preços e liberam R$ 305 milhões para ações emergenciais de proteção e defesa civil em diferentes regiões do país. A prorrogação garante que as regras continuem em vigor enquanto os textos são analisados por deputados e senadores. As medidas provisórias entram imediatamente em vigor, mas precisam ser analisadas pelo Congresso Nacional antes de perder a vigência.
11: Pichações e atos de vandalismo que danificam prédios, monumentos e outros bens públicos ou privados poderão receber punições mais severas.
12: Um projeto apresentado no Senado propõe o aumento das penas para esses crimes, com o objetivo de reforçar a proteção do patrimônio em todo o país. O repórter Pedro Pincer tem mais informações.
15: A atual legislação prevê detenção de 3 meses a 1 ano e multa para pichação. Pelo projeto, ficaria entre 2 a 5 anos, além da multa. Se o ato afetar monumento ou edificação tombada, a pena atual de 6 meses a 1 ano iria para 3 a 6 anos, mantendo a multa. Para o autor do projeto, senador Hermes Klan, do PL de Santa Catarina, a legislação praticada não tem sido suficiente para enfrentar um problema que afeta cidades de todo o país e gera custos significativos para a população.
16: O que está em discussão é o modelo de cidade que queremos deixar para as nossas próximas gerações. Queremos cidades limpas ou cidades degradadas? Queremos patrimônio preservado ou patrimônio vandalizado? Eu não tenho dúvida da resposta e acredito que a imensa maioria dos brasileiros também não.
15: Pelo projeto, quem financiar ou promover a pichação também passará a ser punido com prisão de 3 a 6 anos e multa. A proposta ainda prevê que os autores sejam obrigados a reparar os prejuízos causados.
11: E o Senado poderá retomar a análise de propostas voltadas ao combate ao crime organizado e à sua influência sobre agentes e estruturas do poder público.
12: São projetos que integravam o relatório final da CPI do crime organizado. A reportagem é de Alexandre Campos.
17: Uma das propostas do senador Alessandro Vieira, do MDB de Sergipe, prevê o monitoramento contínuo e aprofundado de relações econômico-financeiras de pessoas expostas politicamente, com o objetivo de combater a corrupção, a lavagem de dinheiro e outros ilícitos econômicos. Serão submetidos a esse regime detentores de mandatos eletivos nos poderes executivo e legislativo da União, ministros de Estado, integrantes de tribunais superiores, presidentes de partidos políticos, entre outras autoridades estaduais e municipais. O senador ainda propôs sindicâncias patrimoniais aleatórias de agentes públicos para detectar enriquecimento ilícito ou prevenir a prática de crimes.
18: São projetos importantes para que a gente possa avançar no combate ao crime organizado, especialmente na questão da lavagem de dinheiro e na recuperação de ativos. São caminhos importantes, a gente tem identificado isso desde o momento da tramitação do PL antifacção e também da CPI do crime organizado.
17: Para fortalecer o trabalho de comissões parlamentares de inquérito, o senador defende o prazo de 5 dias para que as autoridades policiais e judiciárias atendam à requisição do colegiado de compartilhamento de provas.
11: O Senado vai analisar um projeto aprovado pela Câmara que garante atestado ao trabalhador que precisa acompanhar filho doente. A proposta vale para responsáveis por crianças menores de 12 anos e prevê licença de até 14 dias quando não houver outra forma de conciliar o trabalho com o cuidado.
12: No Senado, um projeto semelhante já está em análise na Comissão de Assuntos Sociais. Repórter Henrique Nascimento.
19: O projeto aprovado na Câmara prevê que o atestado informe o período de repouso da criança e a necessidade de acompanhamento direto. Sempre que possível, o trabalho poderá ser cumprido por teletrabalho, compensação de jornada ou outra forma prevista em lei ou acordo coletivo, como explica a advogada trabalhista Elaine Ruman.
20: O projeto prevê emissão de atestado para acompanhante, ausência justificada no trabalho, proteção ao vínculo empregatício, mais segurança jurídica para as famílias, respeito ao direito da criança de receber cuidados.
19: No Senado, já está em discussão uma proposta semelhante do senador veneziano Vital do Rego, do MDB da Paraíba. O texto permite o abono de faltas de pais e mães que acompanham filhos com patologias graves ou hospitalizados. Quando a proposta passou pela Comissão de Direitos Humanos, o senador Flávio Arns, do PSB do Paraná, defendeu a medida.
21: Não é razoável esperar que o trabalhador continue a trabalhar normalmente caso tenha algum ente querido gravemente enfermo ou hospitalizado. Tal expectativa chega a ser desumana.
19: O projeto está agora na Comissão de Assuntos Sociais.
11: E o Senado celebra 10 anos de uma iniciativa que ajuda mulheres vítimas de violência doméstica a reconstruírem suas vidas por meio do trabalho.
12: Nos contratos de terceirizadas do Senado, 2% das vagas são reservadas para essas trabalhadoras. Repórter Patrícia Oliveira.
22: Desde 2016, contratos terceirizados com 50 ou mais vagas no Senado reservam 2% dos postos para mulheres em situação de vulnerabilidade causada por por violência familiar. A seleção das candidatas é feita em parceria com a Secretaria da Mulher do Distrito Federal, que identifica e encaminha mulheres aptas a ocupar essas vagas. Atualmente, 44 trabalhadoras do Senado foram contratadas por meio da cota. A terceirizada Jaqueline Couto Alves é uma delas.
0: Eu passei até uma independência financeira e me livrei do ciclo de violência doméstica. É a libertação da mulher. E além de ser acolhida, tem a questão da proteção aqui dentro. E esse projeto que o Senado criou

0: Carol, foi uma coisa maravilhosa.
1: Em 2023, a iniciativa do Senado inspirou a legislação federal, que passou a prever a reserva de 8% das vagas em contratos da administração pública para mulheres vítimas de violência doméstica.
2: Com edição de Paula Groba e trabalhos técnicos de

0: Agora as notícias da Câmara dos Deputados. Boa noite.
1: Boa noite e até amanhã.
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3: Câmara aprova incentivo à participação dos jovens em serviço voluntário.
4: Prevenção obrigatória da trombose em hospitais vai à sanção presidencial.
3: Deputados aprovam exigência de qualidade para registro de medicamento.
4: Boa noite. Câmara aprova regras mais rígidas para registro de medicamentos. A repórter Sofia Sanha tem mais detalhes sobre a proposta, que já foi aprovada também no Senado e segue para a sanção presidencial.
5: A Comissão de Constituição e Justiça da Câmara dos Deputados aprovou o projeto que altera regras para o registro de medicamentos no país. O texto já foi aprovado pelo Senado e altera a Lei de Vigilância Sanitária sobre Produtos Farmacêuticos. A proposta altera a legislação para exigir que todo medicamento e insumo farmacêutico nacional ou importado, comprove que foi produzido seguindo as regras das boas práticas de fabricação, que são um conjunto de normas que garantem padrões de qualidade, segurança e controle na produção de medicamentos, e são fiscalizadas pela Anvisa, a Agência Nacional de Vigilância Sanitária. Atualmente, no caso de medicamentos importados, prioriza-se principalmente a comprovação de que o medicamento já é registrado no país de origem. Com a mudança, o foco passa a ser a qualidade do processo de fabricação, tanto para produtos nacionais quanto estrangeiros. A relatora na Comissão de Constituição e Justiça, a deputada Laura Carneiro, do PSD do Rio de Janeiro, destacou que a medida reforça a segurança dos pacientes.
6: Seja esse produto nacional ou estrangeiro, para uso da população, ele tenha um certificado de boas práticas, o que é ótimo, porque a gente está tratando de medicamentos, portanto a gente está tratando de saúde, a gente está tratando de vida.
5: Segundo o parecer aprovado na Comissão de Saúde, a regra atual pode dificultar a entrada de novos medicamentos no mercado brasileiro, especialmente quando a produção ocorre em parceria com empresas no exterior. O relator na comissão, o deputado Júnior Mano, do PSB do Ceará, apesar de recomendar a aprovação da proposta, alertou para esse risco em seu parecer, lido pela deputada Adriana Ventura, do Novo de São Paulo.
7: Aliás, essa é uma barreira que pode impedir que produtos regulares e de efeito comprovado circulem no mercado nacional, prejudicando pacientes e a própria cadeia de comercialização.
5: O projeto pretende fortalecer o sistema de vigilância sanitária no Brasil, coordenado pela Anvisa, e busca garantir a qualidade dos medicamentos sem criar barreiras desnecessárias para o setor. Da Rádio Câmara de Brasília, Sofia Peçanha.
2: Saúde.
3: Os deputados aprovaram a prevenção obrigatória à trombose em hospitais com internação. Depois de aprovado pelo Senado e pela Câmara, o texto aguarda sanção presidencial, como informa a repórter Daniele Lessa.
8: A Comissão de Constituição e Justiça da Câmara dos Deputados aprovou o projeto que torna obrigatória a adoção de medidas de prevenção ao tromboembolismo venoso em hospitais públicos e privados e em unidades de saúde com internação. Pelo projeto, hospitais deverão manter uma estrutura voltada à prevenção da doença. O tromboembolismo venoso acontece quando um coágulo se forma nas veias e se desloca, fazendo obstruções que podem causar a morte. O relator da proposta, deputado Hildo Rocha, do MDB do Maranhão, recomendou a aprovação do projeto com uma mudança de redação. Em vez de estabelecer a criação de uma comissão, como no texto aprovado pelo Senado, o projeto passa a usar o termo estrutura para dar mais flexibilidade às unidades de saúde. Segundo o relator, a proposta pode ajudar a reduzir complicações durante internações hospitalares, especialmente em tratamentos mais complexos.
9: Formar o protocolo para evitar esse tipo de doença, que é uma consequência de um tratamento. Todo tratamento que é feito nos grandes hospitais do Brasil, de combate ao câncer, ele já tem. Os nossos hospitais públicos não existe.
8: O projeto que obriga hospitais a adotarem medidas de prevenção ao tromboembolismo venoso já foi aprovado pelo Senado e Câmara. Da Rádio Câmara de Brasília, Daniele Lessa.
2: Direitos Humanos.
4: Câmara dos Deputados aprovou uma proposta que incentiva a participação de jovens em serviço voluntário. A repórter Paula Bittar acompanhou a votação.
10: Uma proposta aprovada pela Câmara busca incentivar a participação de jovens em serviço voluntário voltado ao amparo de idosos, pessoas com deficiência e crianças. De acordo com o texto aprovado, os programas de amparo voltados para crianças e adolescentes, para moradores de rua, para idosos e pessoas com deficiência poderão contar com serviço voluntário de jovens.

0: entre 15 e 29 anos. Os jovens que precisarem terão acesso a um serviço de acolhimento durante o voluntariado, conforme regulamentação futura. Mas a participação em serviço voluntário não pode ser colocada como condição para esse acolhimento. A relatora na Comissão de Constituição e Justiça, deputada Laura Carneiro, do PSD do Rio de Janeiro, comentou a importância da proposta.
1: É uma tentativa de unir jovens com pessoas idosas e com pessoas com deficiência. Então, esse jovem, né, que está no serviço voluntário, vai ser habilitado para trabalhar nos abrigos, enfim, nas áreas de recebimento, que são de acolhimento, tanto de pessoas com deficiência como de idosos.
0: O projeto, que busca incentivar a participação de jovens em serviço voluntário voltado ao amparo de idosos, pessoas com deficiência e crianças, vai ser analisado agora pelo Senado. Da Rádio Câmara de Brasília, Paula Bittar.
2: Educação. Avança na Câmara projeto que garante o uso gratuito de espaços das universidades por estudantes e funcionários. A repórter Júlia Lopes tem mais informações sobre a proposta.
3: A Comissão de Educação da Câmara dos Deputados aprovou o projeto de origem do Senado que autoriza universidades federais a cederem espaços de forma gratuita para associações de estudantes, professores e servidores. Atualmente, a legislação proíbe instituições federais de ensino de doar ou ceder imóveis gratuitamente, independente da finalidade. A proposta altera essa regra ao reconhecer que essas entidades fazem parte da própria comunidade universitária e contribuem para a missão acadêmica, o debate interno e o desenvolvimento institucional. A relatora do projeto, deputada Dandara, do PT de Minas Gerais, explica que hoje esses grupos precisam pagar taxas para utilizar os espaços das universidades, mesmo quando se reúnem para atividades internas. Segundo ela, o projeto vem justamente para garantir esse uso sem custos.
4: A de garantir a cessão de espaços da universidade à sua comunidade acadêmica, ou seja, professores, estudantes, técnicos, sem ter que cobrar uma contrapartida de volta. Porque, infelizmente, alguns regramentos exigiam pagamento de taxas. Não se imagina os estudantes tendo que fazer uma reunião do conselho, do curso, a convocar uma assembleia com todo o custo e ter que pagar para usar aquele espaço que é da universidade.
3: A deputada também destacou que a Constituição Federal assegura a autonomia universitária. Por isso, algumas universidades já resolveram essa questão internamente, por meio de decisões dos conselhos superiores, enquanto outras ainda enfrentam dificuldades para avançar nesse tema. O texto, que trata da disponibilização gratuita dos espaços das universidades para suas entidades, já foi aprovado pelo Senado e segue agora para análise na Comissão de Constituição e Justiça da Câmara. Da Rádio Câmara de Brasília, Júlia Lopes.
2: Votação.
5: Deputados podem votar proposta que exclui construção e reforma de escolas do limite legal de gastos orçamentários. O repórter Antônio Vital tem as informações.
6: Ganhou o regime de urgência e pode ser votado a qualquer momento no plenário da Câmara, projeto que tira dos limites de gastos do arcabouço fiscal os recursos destinados ao programa do MEC responsável pela construção e reformas de escolas de educação básica. O projeto apresentado pela comissão especial que analisou o Plano Nacional de Educação exclui esses gastos dos cálculos do resultado final, que é a diferença entre as despesas e as receitas do setor público. De acordo com a deputada Tabata Amaral, do PSB de São Paulo, que presidiu a comissão especial e assina o projeto, os recursos do Programa Nacional de Infraestrutura Escolar virão dos royalties de petróleo e gás. A justificativa apresentada para excluir esse total dos limites do arcabouço fiscal decorre da necessidade de ampliar os investimentos nas escolas. Para a presidente da comissão especial, isso vai ajudar a alcançar as metas previstas no Plano Nacional de Educação para os próximos 10 anos. Com regime de urgência, o projeto pode ser votado diretamente no plenário da Câmara, sem passar pela análise das comissões permanentes da Casa. A urgência foi aprovada de maneira simbólica, mas foi criticada por deputados da oposição. Para o deputado Bibo Nunes, do PL do Rio Grande do Sul, a proposta desrespeita os limites dos gastos públicos.
7: O PL orienta não, porque existe aí um aumento velado, indireto, para estourar o teto de gastos públicos. E nós somos contra estourar o teto de gastos públicos. Precisamos colocar ordem, disciplina e respeito aos gastos públicos.
6: Já o relator do projeto, o deputado Moses Rodrigues, do União do Ceará, disse que a exclusão dos gastos do arcabouço vai permitir investimentos de 280 bilhões

0: R$ 500 nas instalações físicas das escolas da educação básica. Segundo ele, 15% do total serão investidos na melhoria das universidades e institutos federais.
1: Nós estamos garantindo 280 bilhões de reais para a educação brasileira nos próximos 10 anos, para que nós possamos garantir que todas as metas do Plano Nacional sejam atingidas. Nós encontramos esse recurso dentro dos recursos extraordinários do pré-sal, e aí todo o excedente do pré-sal nos próximos 10 anos, ele seria colocado fora do arcabouço fiscal, viriam a atender toda a demanda de infraestrutura escolar no Brasil.
0: Ainda não há data para votação no plenário da Câmara do projeto que tira dos limites de gastos do arcabouço fiscal os recursos destinados à construção e reformas de escolas públicas. Da Rádio Câmara de Brasília, Antônio Vital.
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3: Transportes.
4: Os deputados analisam proposta que pode aumentar a punição contra a perturbação do sossego com níveis de ruído de caixas de som, carros e motos. O repórter José Carlos Oliveira tem as informações.
5: O deputado Hugo Leal, do PSD do Rio de Janeiro, apresentou projeto de lei para agravar as sanções contra quem perturba o sossego alheio por meio de barulhos estridentes, como o uso de caixas de som com volume elevado ou a descarga aberta de carros e motos. A proposta altera a lei de contravenções penais e o Código de Trânsito Brasileiro. Hugo Leal apelidou o texto de Lei do Sossego.
6: Estamos ampliando essa punição, inclusive saindo a multa de R$ 1.000 até R$ 500 mil, para aqueles casos, por exemplo, eventos não autorizados. No CTB, para som, também carros com som, e para descargas, aqueles aí, as famosas motocicletas que tiram o miolo e fica aquele barulho ensurdecedor. Então nós estamos também ampliando a multa, a suspensão da carteira, né, da carteira de habilitação.
5: Segundo Hugo Leal, dados da Organização Mundial de Saúde mostram que níveis de ruído acima de 50 decibéis podem causar efeitos físicos, como dores de cabeça e irritabilidade, e também emocionais, como ansiedade e depressão. A intenção da proposta de lei do sossego é prevenir esses danos à população.
6: Na realidade, tem a ver com perturbação do sossego lato sensu, ou seja, no seu sentido mais amplo, né? Que não há uma coisa que mais incomode e que mais afeta a saúde mental das pessoas é você estar no seu descanso ou estar no seu trabalho e ter um som alto, ter um veículo ou uma motocicleta, né? Quem nunca foi cortado dentro da sua fala, dentro da sua casa, com barulho, aquele barulho estridente. Então, nós propusemos aqui um PL do sossego, ou seja, da perturbação do sossego.
5: A proposta ainda está em fase inicial de análise na Câmara e vai passar pelas comissões de Viação e Transporte, de Constituição e Justiça, antes da votação final no plenário. Da Rádio Câmara de Brasília, José Carlos Oliveira.
3: Agricultura.
7: Avança na Câmara projeto que proíbe conversão de leite em pó importado para a forma líquida pela indústria de alimentos. A repórter Maria Neves explica por que a medida foi proposta.
8: A Comissão de Agricultura da Câmara dos Deputados aprovou o projeto que proíbe a conversão de leite em pó e outros derivados importados para a forma líquida para uso em indústrias, laticínios ou qualquer outra empresa alimentícia. Atualmente, segundo o autor, deputado Zé Silva, Silva, do União de Minas Gerais, a indústria alimentícia utiliza leite em pó reconvertido na elaboração de produtos como queijos, iogurtes, leite condensado e creme de leite. Como o leite em pó importado é mais barato, de acordo com o parlamentar,

0: Essa prática traz prejuízos para os produtores nacionais. Segundo Zé Silva, os pecuaristas brasileiros estão vendendo o leite a um preço menor que o custo de produção. Produzir um litro de leite, de acordo com ele, custa R$ 2,00 e o produto estaria sendo vendido a R$ 1,50.
1: Ao proibir o consumo e a reconstituição de leite, seus derivados, soro, por exemplo, em pó de origem importada, nós vamos forçar os laticínios, forçar as indústrias a comprar o leite brasileiro. Esse leite brasileiro, ele tem melhor qualidade e vai garantir também ao consumidor um produto de melhor qualidade e também de preço mais baixo. O consumidor brasileiro, ele tem o Brasil entre os 5 maiores produtores de leite do mundo. O mundo inteiro protege os seus produtores e nós precisamos fazer essa mobilização no Brasil. Afinal de contas, é 1.100.000 produtores, 5 milhões de pessoas que estão trabalhando.
0: Zé Silva explica que no ano passado o Paraná adotou uma lei semelhante, que proíbe a conversão para a forma líquida do leite em pó importado para uso industrial. De acordo com o relator do texto, deputado Welter, do PT do Paraná, a medida já apresenta resultados. Segundo afirma, desde a entrada em vigor da lei, houve uma redução de cerca de 50% das importações de leite em pó no estado. Além disso, Welter afirma que ocorreu uma interrupção na trajetória de queda do preço do leite e os preços do produto já começaram a se recuperar no mercado. O projeto que proíbe a conversão de leite em pó importado para a forma líquida pela indústria de alimentos ainda será votado pela Comissão de Constituição e Justiça. Da Rádio Câmara de Brasília, Maria Neves.
2: Relações Exteriores.
3: O plenário da Câmara ratifica acordo internacional sobre compra, venda e manutenção de aeronaves civis e seus componentes. A repórter Daniele Lessa acompanhou a votação e tem os detalhes.
4: A Câmara dos Deputados aprovou o projeto para ratificar a adesão do Brasil a acordo internacional da Organização Mundial do Comércio sobre o comércio de aeronaves civis. O projeto foi enviado ao Congresso pelo Poder Executivo, que defendeu a adesão ao acordo como algo positivo para atrair investimentos na indústria nacional de aviação civil. Com a aprovação, o Brasil passa a integrar um conjunto de regras internacionais que tratam da compra, venda e circulação de aeronaves civis e seus componentes, incluindo serviços de manutenção e reparo. Esse acordo está em vigor desde 1980 e conta hoje com 33 membros, incluindo Estados Unidos, União Europeia e Japão. Entre os principais pontos, o acordo prevê a eliminação de tarifas de importação para aeronaves civis e diversos itens do setor, como turbinas, simuladores de voo e equipamentos de bordo. Também estabelece diretrizes para reduzir barreiras comerciais e garantir condições mais previsíveis para o mercado. Relator da proposta na Comissão de Viação e Transportes, o deputado Júlio Lopes, do PP do Rio de Janeiro, disse que o acordo aumenta a segurança jurídica e insere o Brasil de forma mais ativa nas decisões globais sobre aviação civil. Ele destacou também os efeitos positivos no setor aéreo.
5: Para o setor de transporte, os efeitos são diretos. Redução de custos operacionais para as companhias aéreas, facilitação do acesso a insumos e tecnologias, estímulo à modernização e à expansão da frota nacional, com impactos positivos na conectividade e na qualidade dos serviços prestados à população.
4: Na balança comercial brasileira, o comércio de produtos cobertos pelo acordo movimenta cerca de US$ 41 bilhões por ano. Os principais parceiros do Brasil nesse setor são Estados Unidos, China, Alemanha e Argentina. O país importa a maior parte dos equipamentos, mas também tem presença importante na exportação de aeronaves de médio porte, principalmente por causa da Embraer. O projeto que aprova o Acordo Internacional da Organização Mundial do Comércio sobre o comércio de aeronaves civis seguiu para análise no Senado. Da Rádio Câmara de Brasília, Daniele Lessa.
6: Termina agora o Jornal Câmara dos Deputados, produzido pela Rádio Câmara, com trabalhos técnicos de Alan de Souza e apresentação de Val Monteiro e Márcio Aquilissardi. Uma boa noite para você.
3: 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Boa noite.
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3: Que frio, hein?
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5: 8:02.

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noite, meu povo! Sejam bem-vindos a mais um programa Diário de Fabiola, diretamente aqui do estúdio da Nova Onda FM 91,5, nosso programa de toda terça-feira, programa abençoado, do qual eu sempre trago aqui uma palavra, uma mensagem, uma reflexão, uma meditação para o coração de vocês. Agora eu quero saber aqui como é que você está nesta noite, povo de Deus. Como que foi a sua terça-feira? Foi daqueles dias corridos? Ou foi daqueles dias que você falou assim, graças a Deus, finalizei aí o meu dia com êxito. Fabiola, correu tudo bem, foi um dia maravilhoso, abençoado. Eita glória, hein? Deus é mais. Quero aqui mandar os meus abraços de toda semana. Um abraço para Vicentina, para Aparecida lá no bairro Chapadão, para o Marcão ouvindo lá da garagem da sua casa, para o Falcão, que Deus abençoe imensamente cada um de vocês. Será que o Lenil está na programação aí hoje? Pessoal lá da comunidade de Cunhas, Lenilson, Marta Reis, Rayane, Rauan, Rayara, irmã Miralva, irmão Hélio, povo querido lá da comunidade de Cunha. Deus abençoe cada um de vocês. Ô, gente, deixa eu contar para vocês uma situação engraçada que aconteceu este fim de semana. Cheguei na igreja. Eu ia ao culto, mas não me avisaram que eu iria pregar. Cheguei lá no culto, o pastor só virou para mim e falou assim, você vai pregar a palavra hoje. E como eu já me acostumei com isso, porque a minha primeira pregação na igreja foi exatamente dessa forma, eu cheguei na igreja, o pastor só olhou para mim e falou assim, você vai pregar hoje. E aí eu tive que me virar. Então, ao longo dos anos, eu já entendi que aquele que prega a mensagem do Senhor, ele precisa sempre estar preparado. Que a gente nunca sabe quando é que Deus quer nos usar. Então eu fui, preguei a mensagem, só que aí o pastor falou comigo assim, ó, deixa eu te contar uma coisa. Você sabia que tem gente lá pertinho de você, pertinho da sua casa, que ouve o seu programa, mas falou que acha muito estranho, porque você prega lá na rádio, fala muito bem, mas você passa lá na rua com seu cachorro todos os dias, e nem cumprimenta essa pessoa. Eu falei assim, como é que é? Falou que convive com você a vida inteira e que acha super estranho que você não fala nem um bom dia, nem um boa tarde. Aí eu fui perguntar quem era, né? E ele me contou quem era. E eu achei super interessante.

Interessante, quando foi ontem, o culto foi no domingo, né? Quando foi ontem, ele estava levando meu cachorro na rua, já era tarde da noite, era umas 9 e pouquinho. Na hora que eu estava subindo a rua de casa, eu encontrei com essa pessoa. Ela estava fechando lá o estabelecimento dela. Eu falei assim: é agora! Eu falei: é agora que eu vou abordar o filho de Deus. Eu falei assim: ó, boa noite! Aqui, o pastor falou comigo. E você disse que eu passo aqui todo dia, que eu nem falo um bom dia, uma boa tarde. Você é mesmo? Eu falei com ele assim: ó, eu sou criado com ela a vida inteira ali, ela no cumprimento. Eu falei: eu vou te contar o porquê. É porque eu sou extremamente tímida. Gente, eu vou falar uma coisa para vocês aqui que estão me ouvindo aqui. Quando vocês me virem na rua, não tenham medo de mim, não. Eu não mordo, eu não sou nenhum bicho do mato. A questão é que às vezes a gente tá aqui na rede social, seja não só no rádio, mas também no Instagram. E quando eu estou diante de pessoas que eu não tenho costume, as pessoas da minha família, os meus amigos, se você cruzar comigo na rua, você vai me achar muito diferente da Fabiola que vocês escutam aqui no rádio. Por quê? Porque eu tenho a cara fechada. Isso é da minha personalidade, tá? Isso é da Fabiola. Eu tenho a cara fechada, eu sou séria. Algumas pessoas até falam assim: ah, é metida. Não é, eu sou assim desde criança. Se vocês pegarem as minhas fotos de criança, nem parece ser criança, de tão carrancuda que é. Então não assusta comigo, não. Isso é o meu jeito de ser. Mas você pode chegar para mim, cumprimentar, conversar, que eu vou te tratar bem do mesmo jeito. Mas não fiquem apegados ao meu comportamento de sair na rua, não. Porque às vezes vocês podem se frustrar com isso, achando que eu sou muito diferente disso aqui da rádio. Não é, não. É porque lá fora eu tenho esse jeito assim, quando eu não tenho muita intimidade com a pessoa. Mas se você me der corda, a gente vai conversar horas e horas e horas, toma um café junto e tá tudo certo, tá? Então já conversei lá com o irmão, falei: não, tá tudo certo. A partir de agora a gente já tem aí, ó, afinidade para falar bom dia, boa tarde, boa noite. Então vocês me virem na rua aí, se eu tiver com a cara fechada, façam a parte de vocês também, não fica só esperando de mim, não. Vai você aí de onde você tá, fala bom dia, boa tarde. Não espera só que venha da minha parte, não, porque a relação ela tem que ter reciprocidade. Ela tem que vir dos dois lados. Combinado assim? Estamos todos entendidos? Glória a Deus. Deixa eu ver, acho que eu não esqueci de mandar um abraço de ninguém, não, né? Deixa eu mandar aqui agora o abraço dos nossos parceiros da programação, que estão aqui também nos patrocinando o programa. 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

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Agora deixa eu falar para vocês aqui uma coisa que tem me incomodado. Vamos ver se eu vou conseguir explicar isso aqui para vocês. Tem um vídeo rolando aí no TikTok que ele tem me incomodado bastante, que as pessoas começam falando mais ou menos assim: eu resolvi demitir a minha psicóloga e eu vou contar para você o motivo. E aí a pessoa, ao longo desse vídeo, ela conta o motivo pelo qual ela abandonou a terapia dela, ou ela se frustrou por algum motivo, e aí ela vai contando detalhes do que aconteceu. E eu, muito curiosa que sou com comentários, eu sempre dou uma lida lá nos comentários, e eu vejo o pessoal falando: nossa, você passou por isso? Comigo foi assim, assim, assado. E o que que é meu ponto aqui com esse vídeo que eu estou fazendo para vocês? Na verdade, quando eu ouço esse tipo de vídeo, não sai da minha cabeça, na maioria das vezes, não estou dizendo que seja todos os casos, não estou generalizando, mas o que eu vejo na grande maioria das vezes é que nada mais é do que gente em busca de engajamento. E eu vou falar aqui de um exemplo que eu vi hoje ali e quero compartilhar com vocês. Eu vi uma moça que começou o vídeo falando exatamente assim: eu demiti minha psicóloga e eu vou contar para vocês o motivo. E ali ela fala a respeito do pagamento, que a psicóloga tinha uma forma de cobrar muito estranha, que ela sempre cobrava pela próxima sessão, no final da sessão. Então, exemplo, você fazia a sessão com ela, você já tinha pagado, adiantado, mas para agendar a próxima sessão, ela pedia que o pagamento fosse feito no final da sessão. Então, essa moça contava ali no vídeo que ela finalizou a sessão, ela sabia que tinha que ser feito o pagamento depois da sessão, só que ela havia esquecido de fazer o pagamento 5 minutos depois de sair do consultório. E aí, assim que ela fez o pagamento, na hora que ela lembrou, 5 minutos depois, ela fez esse pagamento lá para a psicóloga. Só que aí a psicóloga, quando foi à noite, foi responder para ela que aquela não era a forma dela de trabalhar, que ela sempre recebia logo em seguida da sessão e tal. E aí ela falou assim: não, eu me desculpei com ela, falei que realmente eu não sabia. Assim, voltei para a segunda sessão, gente. Aí depois que eu voltei para essa outra sessão, eu tive um problema no estacionamento, lá onde eu estava com o meu carro. Eu só lembrei de fazer o pagamento para ela dessa sessão meia hora depois que eu tinha saído do consultório dela. E aí foi a mesma situação. Quando eu cheguei no consultório, ao invés de falar dos meus problemas, ela começou a falar que ela não trabalhava daquela forma. Enfim, aí ela foi dando sequência no vídeo. Gente, eu vou ser bem sincera com vocês. Não sei quem que é a profissional, não conheço também a moça do vídeo, mas quem aqui é empreendedor, quem aqui trabalha com atendimento ao público, bem sabe hoje em dia como é que funciona o Pix.
É, você.

você que está me ouvindo aqui, você sabe como funciona o Pix. O que a gente passa de raiva com as pessoas em relação ao Pix? Tô falando somente de mim, não. Eu garanto que a maioria das pessoas que trabalham aqui com Pix vão concordar com o que eu estou dizendo. A pessoa combina algo com você, ela fala assim, eu vou fazer o Pix, e na maioria das vezes o que realmente acontece é que esse Pix não chega. E aí quando você chega a cobrar da pessoa, ela começa a dar desculpa, ela começa a falar, nossa, eu tô sem internet, aí eu tive problema com meu cartão, eu tive problema com o banco, é um monte de desculpa. Aí quando você assiste a um vídeo desse, a pessoa falando assim, eu atrasei o meu Pix 5 minutos, meia hora. Gente, eu duvido que isso seja verdade. Ah, Fábio, você tá julgando a moça? Estou. Não é minha paciente, não é minha cliente, mas estou julgando pelo que eu assisti ali, porque é o que eu vejo na realidade, gente. As pessoas hoje, para ganharem engajamento na internet, elas estão, inclusive, queimando profissionais. Eu duvido que uma profissional tenha brigado com essa moça, tenha discutido, ainda mais na condição de psicóloga, sabe? De alguém que está ali acolhendo uma demanda, de alguém que está lidando com uma dor. Provavelmente, essa pessoa enrolou esse Pix, não fez o pagamento da forma como combinado, aí a pessoa precisa de ter um conteúdo para postar nas redes sociais dela, ela vai e vem, né, com esse discurso, com essa falácia. E eu não estou aqui para falar assim, nossa, você está defendendo os psicólogos. Não, é porque eu vejo que esse tipo de vídeo tem ficado muito comum. E às vezes, quem tem vontade de procurar por um profissional para olhar para suas questões, para buscar uma ajuda psicológica, deixa de ir porque acha que todo mundo trabalha dessa forma e às vezes aquilo que está sendo falado ali na internet nem verdade é. Falo para vocês com o lugar de fala que eu tenho de psicóloga. Quantas vezes o cliente ele mente para a gente na sessão dele? Ele te paga para contar da vida dele e muitas vezes por vergonha de alguma coisa que ele está vivenciando, aquilo é tão vergonhoso para ele, ele mente na sessão de terapia dele que ele está pagando. Você acha que ele não vai mentir na internet? Para um bocado de gente que não sabe nem quem é? Então, gente, nós precisamos deixar de ser assim, inocentes. Não acreditem em tudo que vocês assistem na internet. Porque não é verdade. Tem sim as pessoas que se frustram, se decepcionam com seus profissionais? Tem. Mas eu garanto para vocês que não é a maioria. Quando eu assisto a esses vídeos, eu sempre fico com um pezinho atrás, porque eu sempre acho que tem uma mentirinha embutida na história. E vocês? O que vocês acham disso? Eu gostaria de saber a opinião de vocês. Me conta, em relação ao Pix também, você já passou por esse tipo de situação? A pessoa não te paga, te enrola e depois o errado ainda é você? Porque tem isso, porque quando você cobra da pessoa, você se torna o errado. Nossa, só pensa em dinheiro, que ganância, que isso. Você prestou um serviço, então você tá ali querendo receber. E às vezes, no caso da profissional que ela cobra antes, o que ela tá querendo? É garantir o horário dela da agenda, para ela não perder o horário. Então, de todo, não acho que o profissional está errado, não sei se a conduta realmente foi essa, mas quando eu assisti aquilo ali, eu falei, não, isso não me convence, não. Mas, enfim, é isso. Deixo aqui o meu recado para vocês. E quero lembrá-los que hoje, antes de irmos para o momento da palavra, já quero aqui falar para vocês que nós vamos falar um pouquinho hoje sobre relacionamento abusivo. Então, se você acha que esse assunto possa ser do seu interesse, que de alguma forma possa acrescentar na sua vida ou na vida de alguém, convida essa pessoa para poder estar aqui ouvindo essa mensagem de hoje, para identificar um relacionamento abusivo, saber como lidar e de alguma forma você poder ajudar essa pessoa também. Fala com ela para entrar no meu canal do YouTube, que é o Diário de Fabiola. E lá eu estarei ao vivo transmitindo o momento da palavra, que será um momento muito rico para todos. Então a gente vai para o intervalo rapidinho e na volta nós temos o momento da palavra.

Voltando aqui com a nossa programação. E para você que quer acompanhar aí com a Bíblia da sua casa, hoje nós vamos meditar no livro de 1 Coríntios, capítulo de número 13, e o versículo é o de número 4. 1 Coríntios, capítulo de número 13, e o versículo é o de número 4. E assim diz o texto: o amor é paciente, é benigno, o amor não arde em ciúmes, não se ufana, não se ensoberbece, não se conduz inconvenientemente, não procura os seus interesses, não se exaspera, não se ressente do mal, não se alegra com a injustiça, mas regozija-se com a verdade. O amor tudo sofre, tudo crê, tudo espera, tudo suporta. Vamos fazer uma oração. Poderoso Deus, Pai amado, Pai querido, fala neste momento, Senhor, em cada coração. Usa-me nesta noite como um instrumento, como um canal de bênção, que eu não venha falar de mim, mas que eu venha falar através do Espírito Santo, que todo o meu ego, que todo o meu orgulho, que toda a minha vaidade, que sejam lançados por terra, em nome de Jesus. Amém. E o tema que eu escolhi para a nossa reflexão de hoje é: o amor tudo suporta. Será? Eu começo fazendo essa pergunta para você. Qual que é a sua opinião acerca desse assunto? Você acredita que realmente o amor é capaz de suportar todas as coisas? Que aquele que ama, ele tem força o suficiente para poder lidar com isso? Eu gostaria de saber aqui a sua opinião. Aqui nesse texto que eu li para vocês, ele vem falar de uma exortação do apóstolo Paulo para a igreja de Corinto, um povo que estava vivendo na indisciplina, na rebeldia. Então ali ele está escrevendo uma carta para a igreja de Corinto para sacudir aquele povo, tirar aquele povo da rebeldia, da teimosia, e ele falando da importância do amor, de um amor que é paciente, de um amor que não tem ciúme, porque ali, naquela igreja, o que ele estava presenciando em meio àquele povo? Um povo que estava com disputa, um povo que brigava entre si, um povo que precisava de um puxão de orelha. Só que é interessante que aqui ele fala também que esse amor tudo suporta. E o motivo que eu resolvi trazer essa reflexão aqui, nesta noite, para a gente, é porque eu tenho visto essa mensagem sendo muito distorcida dentro de algumas igrejas, dentro de alguns congressos que eu já participei, algumas pregações que eu já ouvi. A gente sai andando aí pelo mundo afora

E muitas vezes a gente começa a observar algumas pessoas pregando esta mensagem e aquele famoso discurso que o texto fora de contexto, ele acaba se tornando pretexto. E eu vejo muito esta mensagem sendo pregada, principalmente em encontro de casais, aonde está se falando de relacionamento, restauração de família, e aí fala, prega aos quatro cantos, você que o seu marido te trai, o seu marido que é alcoólatra, o seu marido que isso, você tem que passar por cima, porque o amor tudo suporta. Gente, quantas vezes eu ouvi esse tipo de pregação? De mulheres, eu tô falando aqui mulheres, mas pode ser o contrário também, mulheres que carregam a culpa de terem que dar conta de um relacionamento fracassado. Um relacionamento onde ela está lutando por esta relação sozinha. E aí as pessoas ficam pautadas em cima deste texto. O amor tudo suporta. Só que esse texto, como eu disse para vocês aqui, ele está dentro de um contexto aonde o próprio apóstolo Paulo está advertindo aqueles irmãos a respeito da conduta deles. Falando que esse amor não se ensoberbece. O verdadeiro amor, ele não tem ciúmes. O verdadeiro amor, ele precisa de uma troca com reciprocidade. Você está me ouvindo aqui nessa noite? O verdadeiro amor, ele precisa de uma troca proporcional. Quem dá e quem recebe. Só que muitas vezes o que eu tenho visto por aí é um amor infantilizado. Onde eu só quero receber do outro. O outro me deve, o outro precisa fazer. Mas a minha parte nesse relacionamento, eu não fico preocupado. E eu vejo muito isso sendo cobrado principalmente das mulheres. Porque é muito comum que os pastores amem pregar esse discurso. Qual discurso, Fabiola? O discurso da mulher submissa. A mulher precisa ser submissa ao homem. Só que as pessoas também distorcem esse texto, falando da submissão feminina. Como se o homem estivesse acima da mulher, como se o homem tivesse uma autoridade acima da mulher. Só que quando se prega esta mensagem, deveria se pregar junto com ela, que, junto com a mulher submissa, a orientação ali que está sendo dada em Efésios capítulo de número 5, é que o homem também precisa fazer a parte dele. Qual que é a parte que é delegada para o homem? Que se preciso for, ele dá a vida pela esposa. O homem precisa amar essa esposa assim como Cristo amou a igreja. E você consegue entender o que foi o amor de Cristo? Um amor de renúncia, de entrega total, um amor acima de todas as coisas. Então, acho que está acontecendo uma incoerência nesse discurso que tem sido pregado dentro de muitas igrejas, cobrando muito o papel que venha de um lado só, quando na verdade nós precisamos voltar a falar do papel de ambas as partes dentro de um relacionamento. Porque por causa desse discurso aqui, de que o amor tudo suporta, o que tem de mulheres vivendo relacionamentos abusivos, não está escrito. Nós sabemos que no Brasil, a cada minuto, tem uma mulher sendo espancada, sendo violentada. E olha, eu posso dizer para vocês que os números são ainda maiores, porque esses números que as estatísticas levantam são os números de mulheres que fazem as denúncias. Mas e aquelas que não têm sequer coragem de denunciar pelo medo? Porque são ameaçadas dentro de casa. Ou então, porque elas receberam uma instrução de dentro da igreja de que elas não podem fazer isso. Essas mulheres carregam dores silenciosas. Dores das quais elas sequer podem falar, podem mencionar. Isso é tão sério, gente. Tão sério. Às vezes, você está vivendo um relacionamento e você se acostumou a viver dentro de um relacionamento abusivo. Às vezes, filho que está aqui ouvindo,

daquela profanação ali no templo, ele fica irado com o comportamento daquelas pessoas fazendo comércio dentro do templo. Ele começa a quebrar as coisas. Ele estava indignado com a postura das pessoas. Por que que você acredita que esse amor de que tudo suporta é o amor de que você precisa ser violentada, calada? Que você não pode abrir a boca para realmente pedir ajuda quando você está sofrendo dentro de um relacionamento com uma pessoa que é desequilibrada, com uma pessoa que muitas vezes é uma criminosa e você sequer sabe disso. Fabíola, como assim? Nossa, isso é muito pesado. Não. Se o seu marido, ele não sabe ser esse homem aqui de Efésios que eu citei para vocês, você merece realmente estar ao lado de uma pessoa assim? É isso que você acredita ser o amor verdadeiro? Você não precisa disso não, mulher. O que tem de mulher aí sofrendo na mão de homem, perdendo a vida na mão desses homens, não está escrito. E é por isso que eu preciso dizer para vocês aqui que existe lei que nos ampara. E não ampara somente a mulher, ampara o homem também. E eu queria falar aqui nesta noite para vocês um pouquinho sobre os tipos de violência, que elas são intituladas como criminosas. Caso você passe por esse tipo de violência dentro do seu relacionamento, você pode inclusive fazer um boletim de ocorrência e você pode acionar a justiça para que você tenha o seu direito de ser resguardada e protegida. Requerer uma medida de segurança, uma medida protetiva, porque às vezes você está sofrendo violência doméstica e nem sabe. A maioria de nós crescemos com uma ideia, com um discurso de que violência é somente agressão, quando alguém parte para cima da gente, nos agride fisicamente. Não, meus irmãos, existem vários tipos de violência. E a agressão física é apenas uma delas. E a gente não tem todo o tempo do mundo aqui para falar sobre cada uma delas aprofundadamente, mas eu quero dar uma pincelada para vocês, para que vocês entendam que existem vários tipos de violência e se caso você estiver passando por isso no seu relacionamento, que você busque por ajuda. Ajuda psicológica, pela polícia. Porque a sua vida vale muito. E às vezes você está nas mãos de alguém que não valoriza isso. A pessoa não tem nem amor próprio, você acha que ela vai amar você? A violência física é apenas um dos tipos de violência. Essa é muito clara, não precisa nem de muitas explicações. Todo mundo sabe aqui o que é uma violência física. É o cara que acha que tá cuidando de você e te puxa pelo cabelo, te dá o sujigão, te deixa toda roxa, toda marcada. Você tá conversando ali naquela roda de amigos, em família, um almoço, um churrasco de fim de semana. Você fala alguma coisa que ele não gostou e debaixo da mesa, sabe o que ele faz? Ele te belisca. Isso é violência física, mulher, acorda! E ele fica falando pra você que não, é você que fica provocando ele, é você que fica tirando ele do sério. O cara não tem controle, domínio próprio, porque a Bíblia também ensina sobre isso, que a pessoa precisa ter domínio próprio. Então, se ele não tem, que você comece a olhar pra pessoa com a qual você está relacionando. Não existe isso de alguém tentar colocar limite em você pela pressão física. Pessoa que te belisca, te dá tapa, te deixa roxa. Quantas vezes eu já atendi clientes, pessoas que às vezes iam para a sessão no consultório, pleno 2 horas da tarde, aquele calor descomunal, e a pessoa chegava para o atendimento com aquelas blusas de frio. Você achava aquilo super estranho, disse, gente, mas um calor desse, essa pessoa toda tampada. E aí quando você começa a conversar, o que que aquela pessoa está fazendo? Ela está escondendo as marcas da agressão do marido que chega, que sujiga, que aperta e deixa toda roxa, e ela não querendo mostrar isso para os filhos nem para a sociedade, ela se tampa, ela se envergonha da situação, mas ela não tem coragem. Por quê? Normalmente,
quem agride sempre tem uma

justificativa para agressão. Vocês já perceberam isso? O agressor, ele ama se vitimizar. Ele coloca a responsabilidade da agressão em cima da vítima. Você apanhou porque você merecia. Eu te bati porque você precisava. Você me tira do sério. A responsabilidade nunca é deles. E aí eles têm um poder sobre a vítima tão grande que eles às vezes chegam a convencer a pessoa de que ela está errada. Olha a loucura, gente, que é isso. E aí a pessoa fica completamente confusa, perdida. Então, se você vive esse tipo de situação, saiba que você está num relacionamento abusivo. Agressão física não existe. Não aceite esse tipo de coisa. Isso é crime. E aí, aqui a segunda violência que eu quero citar para vocês também, que ela é muito pouco falada, que é a violência sexual. E ela existe dentro dos casamentos. Só que até mesmo com esse discurso bíblico, né, de que o homem pode estar no controle do corpo da mulher e que a mulher no controle do corpo do homem. Gente, entenda uma coisa, sexo, ele precisa ser consensual. As duas partes precisam estar de acordo com essa situação. Se não for assim, isso também se intitula crime. Você forçar uma pessoa a ter relação sexual com você. O sexo ele precisa ser conquistado. E as pessoas, elas não levam isso a sério. Eu já tive casos também de que as pessoas às vezes não acham que isso intitula crime, mas é. É muito comum hoje as pessoas fazerem uso de antidepressivos, remédios para dormir. E aí o que que os companheiros faziam muitas vezes? A mulher às vezes não estava a fim de ter relação sexual com o cara, então ela tomava muitos remédios ali para dormir, se dopava de remédio e o cara aproveitava dessa situação, desse momento que a pessoa apagava, porque tem gente que toma remédio e apaga de vez, não lembra de nada. E naquele momento o marido se aproveitava da situação para ter relação com a esposa. Isso é violência. É violência sexual. E a esposa, quando ela acordava, ela falava que ela se sentia completamente usada. Porque ela não estava fazendo parte daquela situação. E às vezes a pessoa, ela não entende que ela está sofrendo uma violência. Por quê? Porque ela está casada, ela está dentro de um relacionamento. Então ela acredita que aquilo faz parte da relação. Quando na verdade isso é um crime. E a gente precisa falar sobre isso. Porque eu sou profissional da saúde, o meu papel é estar aqui alertando vocês também desse tipo de situação. E aí, um outro tipo de violência também, que é muito comum e que às vezes passa despercebido e que as pessoas nem sabem que isso é um tipo de violência, que é a patrimonial. Que é a pessoa que se sente no direito das coisas do outro. Confisca telefone. Tira o telefone da pessoa, quebra o telefone, tira o dinheiro, não dá acessibilidade para a pessoa ter o dinheiro dela. Isso é violência. E às vezes não é nem só em relação a relacionamento amoroso, isso acontece também até em relação de pais com filhos. Às vezes a pessoa vai envelhecendo e aí os filhos se sentem no domínio da vida dos pais, começam a controlar, começam a mandar no dinheiro, e aí o idoso ele vai ficando debilitado e se sentindo incapaz, inútil, impotente, justamente por quê? Porque ele está sendo violentado daquilo que ele tem, que é o dinheiro dele. Ele não tem mais o controle das coisas dele. Isso também é um tipo de violência. Se intitula como violência patrimonial. Eu retiro dessa pessoa o direito dela de ter as próprias coisas. Isso é tão sério, gente. Tá fazendo sentido para vocês? Eu espero que sim. Tem também um quarto tipo de violência, que é a violência moral. Essa também é muito séria. O que que é a violência moral? É aquela pessoa que ela coloca a moral do outro em risco. Difamação, calúnia, injúria. Aquela pessoa que está sempre falando mal da outra.
Isso, gente, é muito, muito, muito.

Sério. E aí, aquela pessoa que às vezes tem uma dependência emocional daquela pessoa, ela vai achando isso tudo natural. Ela vai achando que isso tudo é normal. Mas aí a pessoa só espera a primeira oportunidade e aí chega na família, sabe, quando tem alguma briga, algum desentendimento. O que que acontece? Ela vira e fala assim: sua filha é uma louca. Sua filha ela é uma perturbada, a sua filha é uma isso, é uma aquilo, e mancha a imagem da pessoa. Isso é uma violência moral. Só que algumas pessoas se acostumam com esse tipo de violência como se não fosse algo também criminoso. É você manchando a reputação de alguém com a qual você convive, com alguém que você se relaciona. Só que as pessoas falam muito pouco sobre isso e é extremamente necessário que a gente oriente os casais em relação a esse tipo de coisa para que não aconteça. Para que se não se normalize a criminalidade. Uma pessoa se sentir no direito de sair falando mal do companheiro e da companheira como se isso fosse a coisa mais natural do mundo, quando na verdade não é. E aí aqui um quinto tipo de violência que também é intitulada como um crime e que às vezes passa despercebido por muitas pessoas, que é a violência psicológica. Eu já até fiz algumas lives, né, com advogados, pessoas da área do direito, e eles falam que dentro da justiça essa costuma às vezes ter até um peso maior do que as outras, porque a violência psicológica, por mais que ela seja silenciosa, é um tipo de violência muito difícil de ser identificada porque ela não está visível aos nossos olhos nus. Como é que você passa por um corpo de delito de uma violência psicológica? Uma coisa é uma mulher que chega num hospital toda cortada, queimada, cheia de roxos, e aí não fica dúvidas de que houve uma agressão com aquela mulher. Outra coisa é quando essa violência acontece de forma psicológica, aonde você traz danos irreparáveis para a vida de uma pessoa através de ameaças, isolamento, às vezes você confina essa pessoa. Esses dias mesmo teve uma reportagem, né, de um dentista que fez isso com a namorada. Ele colocou essa mulher num cativeiro dentro de casa, não deixava ela sair. Se sentindo ali no direito e ameaçava e falava e fazia toda uma lavagem cerebral na cabeça dela. Manipulação. Isso é violência psicológica. Falando sobre a sua aparência, sobre o seu corpo. Não aceite isso. Você não precisa passar por isso. Por mais que às vezes você ouviu na igreja esse discurso de que o amor tudo suporta, que tipo de amor é esse? Que tipo de amor é esse? Porque o mesmo texto que fala sobre isso, que o amor tudo suporta, ele está falando de um amor que é paciente, de um amor que é compreensivo, mas é das duas partes, não é de um só, não. Está falando de um amor que não tem ciúme. Se não tem ciúme, não tem necessidade de posse. Quando um dos parceiros tem essa necessidade de se sentir propriedade, que o outro é minha propriedade, tá errado. Isso é relação abusiva, abuso de poder. Ninguém é de ninguém. A pessoa só deve permanecer em um relacionamento por vontade própria e não por manipulação, não por ameaça, que você não vá dormir todas as noites com medo do que o outro possa vir a fazer com você. Isso não é amor. E você precisa entender isso. Pedir a Deus que abra os seus olhos diante disso. Aí, Fábio, mas eu vivo tudo isso aí que você falou, mas eu não tenho força para sair. Saiba que você não é a única. Você não está sozinha. Então, quando chega nesse tipo de situação, a minha orientação para você é a seguinte: procure por um psicólogo, procure por um profissional da saúde, que ele vai te mostrar os caminhos. Primeiro, ele vai te ajudar a resgatar a autoestima, o amor próprio, porque normalmente essas pessoas que violentam
uma mulher ou o contrário, também um homem, elas pegam o ponto fraco da vítima. Elas sabem o seu ponto de vulnerabilidade. É muito comum que as pessoas que têm o hábito de serem violentas na vida de um parceiro, elas estudam a vítima por um tempo. Por isso que é muito comum, vocês já devem ter ouvido aquele discurso: ah, fulano gosta de apanhar, apanha do marido, mas não sai desse relacionamento. Só que as pessoas têm uma dificuldade de entender o seguinte: vocês acham mesmo que todo abusivo do relacionamento, toda pessoa que ela é violenta no relacionamento, que ela é assim 100% do tempo? É óbvio que não. Essa pessoa, ela é manipuladora. Ela sabe a hora de morder e sabe a hora de assoprar. É aquela pessoa que ela bate num dia e no outro dia ela tá pedindo desculpa, ela tá pedindo perdão, ela tá fazendo juras de amor, ela tá entregando presentes, tá entregando flores. Consegue entender? E mais do que isso também, elas usam da manipulação, e além da manipulação, às vezes até do controle que elas têm de outra pessoa. Porque às vezes aquela vítima da violência doméstica é uma pessoa que, por exemplo, ela não tem condição financeira. Ela é totalmente dependente financeiramente daquele parceiro. Então aquele parceiro usa exatamente desse ponto fraco para falar assim: sem mim você não sobrevive, você não tem dinheiro, você é isso, você é aquilo. Então a pessoa fica assim, sem saber o que fazer. Se eu sair desse relacionamento, eu não consigo nem pagar as contas, Fabio. E é a hora que uma terapia vai te ajudar muito a você encontrar saídas, enxergar possibilidades que talvez sozinha você não está enxergando. Mas o que eu quero deixar de recado para você aqui nesta noite é o seguinte: não normalize a violência. Violência é crime. E a gente precisa falar mais sobre isso. Quantas mulheres estão perdendo a vida por não denunciar, por não ter a coragem de fazer o que precisa ser feito? Então, que esta mensagem aqui hoje, que ela fique ecoando nos seus ouvidos, para que você possa dar um passo, para que você possa fazer diferente. E às vezes, se não for você a pessoa que passa por esse tipo de situação, que você possa ajudar outra mulher a sair disso, ou até mesmo um homem que seja. Que você possa passar essa mensagem para frente, que a gente não normalize nenhum tipo de violência. Amém? Então agora eu queria orar com você, orar pela sua vida, pelo seu relacionamento, independentemente do que você esteja vivenciando, que Deus abra os seus olhos, retire as escamas. Retire você da cegueira e que você possa encontrar a melhor forma de sair de tudo isso. Poderoso Deus, Pai amado, Pai querido, eu quero que neste momento te agradecer por esta mensagem, que eu tenho certeza, Senhor, que falou no coração de cada um dos seus filhos. Continua, Pai, falando conosco ao longo desta noite. Leva-nos ao arrependimento e à conversão. Perdoa os nossos pecados, a nossa falta de fé, nosso excesso de murmuração e de lamentação. E mesmo nós não sendo merecedores de nada, nós te pedimos que a tua misericórdia infinita nos alcance, Senhor. Pai, eu te apresento nesta noite a vida de cada um dos seus filhos, cada um com a sua necessidade, cada um com a sua limitação. Senhor, olha por essas pessoas que estão vivendo relacionamentos conturbados, conflitos gigantescos, que a tua paz, que transcende todo o entendimento, Senhor, alcance essas famílias. Leve sabedoria, leve a concórdia, Senhor, para os corações, a mansidão. Abrace-nos com a tua bondade infinita. Senhor, que é Pai, Filho, Espírito Santo. Amém. Amém, povo de Deus. Glória a Deus.
Foi um prazer incomensurável estar aqui com vocês em mais uma programação. Se assim Deus permitir, nós estaremos aqui na próxima terça-feira com mais um programa.